0: hora de conferir a hora.
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2: 21 horas e 3 minutos.
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Esse é o Play Sertanejo com o melhor da nossa música sertaneja pra você curtir, gente. Seguimos juntinhos, hein? É hora de Michel Teló cantar aqui pra gente no projeto Sertanejinho do Teló. Play Sertanejo.

0: O talentoso Léo Magalhães. Aê, potência vocal. Brasil ama o Léo, né, gente? Léo Magalhães. Antes teve Paula Fernandes, Amar de Novo. A nossa mineirinha, hein? Paula Fernandes. E a gente abriu aqui a segunda hora de hoje com o Michel Teló cantando Lulu Santos. Pois é, a música Toda Forma de Amor e também a música do Cazuza, Exagerado. Play Sertanejo, na quarta-feira mais feliz do rádio, volta já com você.
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2: 21 horas e 18 minutos.
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0: Chegou agora, pode ficar à vontade, a casa é sua e o Play Sertanejo também. A gente segue juntinhos, é hora de Bruno Rosa, participação especial de Murilo Rufi.

0: Matheus Henrique e Gabriel aqui no Play. Também teve Matheus e Cauã, hein? Antes as coleguinhas, as irmãs Simone e Simária com Anitta, Louca. E a gente abriu aí a sequência com o talentoso Bruno Rosa, junto do Murilo Rufi, na Quarta-feira Mais Sertaneja. Um abraço carinhoso pra você que ligou o rádio agora. Prazer estar com vocês, tá trabalhando? Bom trabalho pra você, pros colegas de trabalho ligado com a gente, né? Deixando a música por nossa conta, que a sua quarta-feira seja muito especial, muito abençoada mesmo, tá? Fique junto com a gente, esse é o Play Sertanejo, que de segunda a sexta-feira leva até você essas 2 horas com o melhor da música sertaneja.
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3: Um criminoso de 4 patas mobilizou a polícia na Índia após ser flagrado pelas câmeras de segurança invadindo um hospital para furtar uma bolsa cheia de joias avaliadas em 21 mil reais. A dona dos pertences resolveu levar o tesouro da família para o hospital por medo de assalto em casa, mas cometeu o erro fatal de guardar o ouro junto com a marmita. Atraído pelo cheiro irresistível da comida, o vira-latas entrou na ala cirúrgica de madrugada, meteu os dentes no acessório e fugiu plenamente pelas ruas. Os agentes precisaram virar detetives de animais, rastreando o itinerário do bichinho pelas câmeras, até encontrar a bolsa intacta, jogada no caminho. As joias foram devolvidas com sucesso para a tutora e o cãozinho ladrão escapou da cadeia, provando que seu único interesse no roubo milionário era mesmo mandar um lanchinho pra dentro.
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4: Quando você passa a noite em claro ou dorme menos do que precisa, o seu corpo sofre uma bagunça hormonal imediata. A falta de descanso faz o cérebro produzir mais grelina, que é o hormônio responsável por avisar que a barriga está vazia, ou seja, o hormônio da fome. Ao mesmo tempo, o organismo diminui a leptina, aquela substância que avisa quando a gente já está satisfeito com a comida. Olha a bagunça. O resultado desse desequilíbrio é que você acorda no dia seguinte com muito mais fome do que o normal. Cuidar de uma noite de sono é o primeiro passo para não exagerar nas refeições ao longo do dia. Pega essa para sua vida.
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5: Uma hora e 37 minutos.
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3: Alô você, tamo de volta, gente. Play Sertanejo, Play Sertanejo. É hora de Júlia e Rafaela.

0: Mariana e Matheus aqui no Play Sertanejo, hein? Antes teve Gustavo Lima com o seu Retrovisor. Música linda, linda, linda, linda. Uma reflexão através de música, né? Antes teve Hugo e Thiago e a gente abriu a sequência com a Júlia e a Rafaela. Play Sertanejo, na quarta-feira mais feliz do rádio, Brasil todo com a gente. Alô pras comitivas, hein? A galera do chapéu que trabalha diariamente com o radinho ligado aqui na nossa rádio. Fica aqui a nossa gratidão pela amizade, pela audiência, pela companhia, tá bom? Receba aqui o nosso carinho de todos vocês.
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3: Não deixe para amanhã o carinho e o afeto que você pode demonstrar para alguém hoje. O pior sentimento é o arrependimento de não ter aproveitado a chance de dizer o quanto ama. Diga o que sente, abrace forte e valorize quem sempre esteve ao seu lado. Amar e ser presente faz a vida muito mais feliz.
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5: 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Tô chegando nesta quarta-feira meiuca da semana, dia 2 de setembro, dia do repórter fotográfico, com uma edição fresquinha do Mundo Pop pra você. Para comemorar os 20 anos do lendário Back to Black da Amy Winehouse, o álbum vai ganhar uma edição especial, com 3 CDs no dia 23 de outubro. O lançamento traz o disco original, demos inéditas, b-sides raros e a gravação completa do show da cantora em Amsterdã. Considerado um dos álbuns mais importantes do século e responsável por consagrar sucessos como Rehab e a faixa título, o projeto já está em pré-venda no site oficial da artista, com fotos e capas inéditas.
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6: 21 horas e 54 minutos.
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0: Lucas e Vinícius aqui no Play Sertanejo. Antes teve Gustavo Mioto e o pedido de socorro, hein? Antes teve Thiago e Luan com Vitor e Luan, hein? E a gente abriu a sequência com a Simone Mendes, Direitos Iguais. E assim, a gente coloca aqui ponto final em mais uma edição do Play Sertanejo. O meu muito obrigado pela audiência, pela amizade, pela companhia, pra você que passou essas duas horas com o radinho ligado. A nossa gratidão realmente. Um abraço especial em cada um de vocês e até a próxima. Tchau, tchau.
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2: E aí, tudo bem? Como é que você está? Por aqui, Júnior Bodanese, nesta quarta-feira, dia 2, trazendo a mensagem do dia.
3: A parábola da indecisão, de William Douglas. Havia um grande muro separando dois grandes grupos. De um lado do muro estavam Deus, os anjos e os servos leais de Deus. Do outro lado do muro estavam Satanás, seus demônios e todos os humanos que não servem a Deus. E em cima do muro havia um jovem indeciso, que havia sido criado num lar cristão, mas que agora estava em dúvida se continuaria servindo a Deus ou se deveria aproveitar um pouco os prazeres do mundo. O jovem indeciso observou que o grupo do lado de Deus chamava e gritava para ele sem parar: "Ei, desce do muro agora, vem pra cá!" Já o grupo de Satanás não gritava e nem dizia nada. Essa situação continuou por um tempo, até que o jovem indeciso resolveu perguntar a Satanás: "O grupo do lado de Deus fica o tempo todo me chamando para descer e ficar do lado deles? Por que você e seu grupo não me chamam e nem dizem nada para me convencer a descer para o lado de vocês?" Grande foi a surpresa do jovem quando Satanás respondeu: "É porque o muro é meu, ele me pertence." Reflexão: nunca se esqueça, não existe meio termo. O muro já tem dono. Pense nisso. Sou Júnior Bodanese e esta foi a mensagem do dia.
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39: E aí, tudo bem? Quartou, chegamos na metade da semana e com ela mais uma edição do nosso Raridades e grandes sucessos internacionais que vão invadir de forma digital o seu rádio. Bora aí pro primeiro destino? 1999. Essa daqui fez muita gente dançar nas pistas de dança. Paul Johnson com Get Get.

0: com a Trace Aukman, com Get Here, que demais, 1993. Bom, foi a década de 90 em si, foi bem representada. Teve Paul Johnson com Get Down, primeiro intervalo e um aperitivo pra você ver o que vem depois do break. Fica aí.
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3: Hello, hello, e aí? Quartou por aqui. Eu quero saber se você também curte aquela peça que funciona no trabalho e continua perfeita para o happy hour depois. O blazer oversize veio para ficar e traz aquele toque super moderno que vai do trabalho direto para o happy hour. Para equilibrar a silhueta com elegância, a dica de ouro é usar o blazer amplo com calça skinny. E se quiser alongar o visual, finalize a produção com um salto de bico fino nude. É sofisticação e conforto na medida certa. Um bom blazer transforma a produção sem complicação, né?
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4: 22 horas e 30 minutos.
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0: E a gente tá de volta na sua quarta-feira. Valeu demais pela sua audiência. Vamos direto e reto pra 1969. Essa canção aqui foi dos caras do Bee Gees. A track alcançou a posição 1 na Holanda e um sexto no Reino Unido, terra natal dos irmãos, com First of May.
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0: John Secada, Mental Picture, 1995, fechando bem aí a nossa primeira parte com esse som que fez parte do álbum Heart, Soul and Voice. A track chegou na 11ª posição na parada American Top 40 Hot AC, lá na terra do Tio Sam. Teve I Wanna Know do Joe e abrimos bem aí o segundo bloco com Bee Gees. Fica por aí, depois do intervalo tem a segunda parte.
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3: 22 horas e 43 minutos. 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
0: Boa quarta-feira, obrigado pela sua sintonia. Vamos direto e reto para 30 anos atrás, 1996. Essa canção aqui fez parte do álbum do George Michael. Foi uma homenagem ao seu falecido namorado brasileiro, Anselmo. A canção se tornou um sucesso, atingindo o primeiro lugar nas paradas de vários países, com Jesus to a Child.

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1: Olá, meus queridos, tudo bem com vocês? É dia 2 de setembro. Hoje é o dia do repórter fotográfico. Parabéns, meus queridos. E no Sinal Verde tem dica importante para cuidar do seu veículo. Vamos conferir. Evite falhas elétricas e proteja a bateria do seu veículo com cuidados bem simples. Mantenha as capas protetoras nos terminais positivo e negativo para evitar faíscas ou curto-circuito. Se surgir oxidação nos polos, limpe com água e bicarbonato de sódio, usando uma escovinha até remover os resíduos. Cuidar do sistema elétrico garante partidas rápidas e sem surpresas.
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2: Olá, boa quarta-feira para todo mundo que tá aqui procurando Aroma e Sabor. Eis-me aqui também, eu sou a Kelly Gomes, oi para você. E para hoje a gente traz uma receita de suflê de batata. Você vai precisar de 3 batatas inglesas grandes, uma cebola média picada, 3 colheres de sopa de manteiga, 1 xícara de leite, 3 ovos, 3 colheres de sopa de farinha de trigo, 150 gramas de queijo parmesão fresco ralado e cebolinha e sal a gosto. Você vai começar fazendo um purê com essas batatas. Depois você vai separar as claras e as gemas dos ovos. Então vai refogar a cebola picadinha na manteiga e adicionar a farinha de trigo. Aí vai misturar e adicionar então o leite e as 3 gemas. Você vai mexer com o fouet até ferver e engrossar. Aí então você retira a panela do fogo e adiciona o purê de batatas, o queijo ralado, a cebolinha picada e o sal a gosto. Deixa tudo reservado e agora vai bater as claras na batedeira até espumar e dobrar de volume, ficando uma consistência leve de claras em neve. Aí então você adiciona as claras em neve à massa que você preparou com o creme e o purê de batatas e vai misturar tudo delicadamente com uma espátula. Agora despeja a massa em um refratário untado com manteiga e é só levar ao forno, 200 graus, por 40 minutinhos ou então até que o seu soufflé fique bem dourado. E tá aí uma bela opção para o jantar dessa quarta-feira. Suflê de batata, já pode preparar. Beijo, boa quarta para você. Tchau, tchau.
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9: E aí, tudo certo contigo? Obrigado pela sua sintonia, estamos de volta na programação, reta final do seu Raridades, o ano em 1999, quando a Anne Lee lançou Two Times.
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0: Nation. When the going get tough. The Tough Get Going, 1985, foi trilha sonora de filme, fez muito sucesso na década de 80. Valeu demais pela sua sintonia, pelo seu carinho. Não desliga o rádio, na sequência tem mais um campeão de audiência. Eu volto amanhã na programação.
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4: 23:15.
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14: Oi! A mensagem de Jesus nos lembra constantemente de que a nossa paz interior não deve depender do caos que nos cerca. Ele enfrentou momentos de profunda tempestade, mantendo a serenidade, a fé e o propósito firme no coração. Cultivar a confiança em Deus nos momentos difíceis é o segredo para atravessar qualquer adversidade com a cabeça erguida e o espírito em paz.
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0: você esse programa incrível, cheio de amor, com as músicas que são eternas, né? As músicas incríveis, românticas, que tocam seu coração.
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0: 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O romance está no ar. Scott McRae, Dan Straight.
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0: James Blunt, aqui no romance, Who is a Fans, California, e Scott McRae. E o romance volta daqui a pouquinho com muito mais música. Fique ligado.
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2: Oi, oi, oi, chegando por aqui com mais um momento especial no Meu Amigo Pet. E hoje vamos falar das calopsitas. Quando chega a fase adulta, a calopsita ganha visual completo e fica muito mais dócil e companheira. A crista, as bochechas avermelhadas, a plumagem atinge o auge da beleza a partir dos 12 meses. Além disso, principalmente os machos adoram cantarolar e imitar os sons do ambiente. Então prepare o ouvido e divirta-se com as cantorias da sua ave.
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3: Dyson lança escova de dentes com câmera e IA que dispara jatos de água por R$2.700. É o que eu te conto agora nesta edição novinha do Tech World, neste dia 2 de setembro, dia do repórter fotográfico.
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3: A Dyson apresentou a câmera Jet, uma escova de dentes inteligente equipada com uma câmera que captura 28 imagens por segundo. O dispositivo utiliza inteligência artificial para identificar os espaços entre os dentes em tempo real e disparar um jato de líquido localizado no local exato em até 100 milissegundos, auxiliando na limpeza profunda. O aparelho conta com um reservatório de 12,5 ml que recarrega em apenas 3 segundos na base. As imagens da câmera podem ser acompanhadas ao vivo pelo aplicativo My Dyson e a fabricante garante ainda que nenhum vídeo é gravado ou armazenado. O produto foi lançado por cerca de R$2.700. E aí, você compraria uma escova dessas?
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4: 23:33.
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2: Olá, meu povo! Boa quarta-feira! Cheguei por aqui! Eu sou a Kelly Gomes e na hora de escolher as roupinhas do bebê, a praticidade na troca de fraldas precisa ser prioridade total. Os modelos de body com botões de pressão na parte inferior são os grandes campeões de facilidade no dia a dia. Eles evitam que você precise tirar toda a roupinha da criança a cada troca, tornando o processo super rápido e tranquilo. É só desabotoar, trocar a fraldinha e fechar novamente em questão de poucos segundos. Então é menos estresse para os pais e muito mais conforto para o bebê e tempo de sobra para que você aproveite os melhores momentos junto dessa sua fofura. Beijo enorme para cada um de vocês. Não saiam da programação que tá incrível. Boa quarta.
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0: Já estamos de volta aqui no Romance. Essa canção, ela foi lançada em 2015 pelo canadense The Weeknd no seu segundo álbum de estúdio. Foi o primeiro álbum número um do Weeknd nos Estados Unidos. Vamos ouvir The Weeknd aqui no Romance.
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0: Marvin Gaye, Mars Mars Me, Woman League e também The Weeknd. Uma ótima quarta-feira pra você. O romance volta já já, cheio de amor.
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0: Tem mais romance no ar, Luiz Capaldi. Hold Me Willie, You Wait.
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0: Charlotte Lawrence, Everybody Loves You, aqui no Romance, esse programa incrível, cheio de amor para tocar a sua alma e o seu coração. Daqui a pouquinho eu volto com a última sequência do romance de hoje, hein? Fique ligado.
1: 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Meia-noite e 2 minutos.
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0: Já de volta aqui no romance, Is This Love foi lançada pela banda britânica Whitesnake no álbum de mesmo nome de 87. Essa canção ocupou a 87ª posição das 100 grandes canções de amor e a 10ª posição da Greatest Power. Vamos ouvir? Whitesnake, Is This Love.
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0: Boys Have Venue, aqui no romance Chasing Cars, John Secada e também Whitesnake, Is This Love. O romance tá ficando por aqui, mas volta amanhã. Obrigado pela sua companhia, valeu demais, beijos.
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1: Meia-noite e 16 minutos.
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1: 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Meia-noite e 17 minutos.
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7: Oiê, cheguei. Boa quinta. E aí, tudo bem? Aqui quem fala é a Kelly Gomes e eu vou te sugerir algumas coisas durante a semana, dar algumas dicas. E se você aí quer uma atividade super divertida, criativa, para exercitar a coordenação motora dos pequenos, tava querendo isso? Então você vai colar chumaços de algodão em um desenho e vai preparar pontinhos com água e corantes coloridos. E você faz assim, é super simples. Com a seringa sem agulha, a criança suga o líquido colorido e tinge o algodão do jeito que quiser. É simples essa brincadeira, diferente também, cheia de estímulos para deixar a sua quinta-feira ainda mais animada. Já prepara essa brincadeira, começa hoje e tem todo o final de semana pela frente. Beijos, ótima quinta. Tchau, tchau.
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1: Atenção, meu povo, se você quer praticidade na limpeza do quarto, então invista hoje mesmo em capas protetoras. Elas mantêm colchões e cobertores limpos por muito mais tempo e são super fáceis de lavar. E a dica é perfeita para quem mora em apartamento e não tem como colocar peças pesadas no sol, não é mesmo? Então economize esse tempo, proteja sua saúde e facilite a sua rotina.
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2: 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Por isso, anuncie, apareça, seja criativo. Em momentos de crise, é que avaliamos de forma mais contundente qual o valor que poderíamos estar entregando ao mercado que ainda não foi agregado ao nosso produto ou serviço.
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2: Meia-noite e 31 minutos.

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1: Oi, como é que você tá? Hoje é 3 de setembro, quinta-feira, dia do biólogo e também dia do guarda civil. Parabéns aos profissionais pela data. E eu tô chegando por aqui na melhor do seu rádio com uma edição novinha em folha do Mundo Pop pra você. Pela primeira vez em 41 anos, o Rock in Rio vai ter um dia inteirinho dedicado ao K-pop no palco mundo, no dia 11 de setembro. A grande atração da noite será a famosa banda Stray Kids, que tocará ao lado do grupo Next e da cantora Wasa. O show é um dos mais esperados do festival e o Stray Kids é a banda mais pesquisada no Google em todo o Brasil. O grupo sul-coreano chega ao país fazendo história no mundo da música, com 9 discos seguidos em primeiro lugar nas paradas de sucesso dos Estados Unidos.
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2: 12:47. 87,9.

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1: Uma hora e três minutos.
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4: Amiga, atenção, atenção. Para você não passar despercebida nas festas da temporada, invista sem medo no charme dos babados e camadas. Os vestidos volumosos, desde a cintura, trazem movimento e ficam incríveis em tecidos lisos ou estampados. E para destacar ainda mais o visual, aposte no verde, no rosa ou azul, que são as cores do momento.

0: Transborde elegância, cor e atitude em qualquer evento.
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1: Uma excelente quinta, hoje, dia 3 de setembro, é dia do Guarda Civil e dia do Biólogo. Parabéns a você aí dessas profissões. O nosso Papo Sério de hoje tá no ar com um assunto muito importante. Você já sentiu aquela dor incômoda no ouvido que parece não passar? A otite média é uma infecção bem comum que atinge a região interna do ouvido, bem atrás do tímpano. Ela costuma aparecer logo após gripes, resfriados, crises de alergia ou dores de garganta. Isso acontece porque o inchaço impede a drenagem correta dos líquidos, facilitando a ação de vírus e bactérias. Embora possa afetar qualquer pessoa, as crianças são as mais atingidas por essa inflamação. Atenção, pais! O contato com a fumaça do cigarro aumenta muito o risco de infecções respiratórias nos pequenos. Fique atento a sinais como dor intensa, febre, irritabilidade ou dificuldade para escutar direito. Nos bebês, puxar as orelhinhas com frequência pode ser um aviso de desconforto. Ao notar qualquer sintoma, consulte um médico para examinar o ouvido com um otoscópio. O uso de remédios por conta própria pode prejudicar a audição e agravar o quadro. O tratamento correto alivia a dor rapidamente e previne complicações auditivas no futuro. Mantenha os cuidados com a imunidade da sua família em dia. Proteja a saúde auditiva de quem você ama com orientação médica adequada. E o nosso quadro Papo Sério fica por aqui. Até mais!
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2: Oiê, e aí, você tem algum casamento, formatura ou festinha chegando por aí? Se jogue na tendência do brilho e tire as peças reluzentes do armário para curtir as festas. Paetês e tecidos metalizados voltaram com tudo para você arrasar na pista de dança do casamento ou formatura. Além de garantirem um visual marcante.

0: o look também merece brilhar, né?
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4: Uma hora e 16 minutos.
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1 hora e 32 minutos.

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1: A felicidade não cai do céu, ela nasce do nosso esforço em ver o bem em cada detalhe. Doe carinho, ajude o próximo e mantenha uma fé inabalável em você e nos seus sonhos. Ter perseverança vale a pena, porque a alegria de viver nunca desiste de você. Seja feliz agora e contagie todo mundo ao seu redor.
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2: Olá, meus amigos, tudo bem? Uma feliz quinta-feira para vocês. Hoje, dia 3, é o dia do guarda civil e também dia do biólogo. Parabéns, queridos. E no Sinal Verde de hoje tem dica para você que deseja comprar um carro usado. Vamos conferir. Vai comprar um carro usado? Preste muita atenção no estado do motor para não ter prejuízo no futuro. Fique atento aos sinais de vazamento e confira a cor e o nível do óleo na vareta de medição. Um fluido muito escuro e baixo indica falta de cuidado com as manutenções preventivas do veículo. Avalie com calma, faça um bom negócio e rode com total tranquilidade.
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3: Uma hora e 46 minutos.

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1: 2 horas. 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
1: Ei, amigos, se vocês querem saber o que o seu gato está sentindo, então preste muita atenção na pupila dos olhos dele. Se a bola preta estiver bem dilatada, pode ser sinal de empolgação numa brincadeira, surpresa ou até medo. Agora, se a pupila virar uma fenda bem fininha, fique atento porque ele pode estar tenso ou irritado. Então decifre os olhares do seu felino e fortaleça essa amizade.
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0: 22:18.
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1: Atenção, meu povo, se você quer praticidade na limpeza do quarto, então invista hoje mesmo em capas protetoras. Elas mantêm colchões e cobertores limpos por muito mais tempo e são super fáceis de lavar. E a dica é perfeita para quem mora em apartamento e não tem como colocar peças pesadas no sol, não é mesmo? Então economize esse tempo, proteja sua saúde e facilite a sua rotina.
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3: Uma turista brasileira viveu um verdadeiro pesadelo na Itália ao pedir para cozinhar um pouco mais seus ovos mexidos e descobrir na própria conta um bilhete do garçom pedindo ao chefe para queimar e cuspir na comida. Ao ser confrontado com o papel impresso, o garçom de 17 anos ficou pálido, tentou amassar a prova e inventou que tudo não passava de uma brincadeira de cozinha. O restaurante até pediu desculpas no início, mas depois resolveu piorar tudo gravando um vídeo debochado no TikTok, fazendo enquete sobre a demissão do jovem. O deboche na rede provocou um linchamento virtual contra a vítima, que passou a receber ataques racistas e ameaças de morte simplesmente por ter reclamado do prato. O que era para ser um café da manhã tranquilo na Europa, virou um escândalo internacional.
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4: 2:33.
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1: E quem tá por aí nessa quinta-feira, dá uma paradinha nesse momento para receber Aroma e Sabor. Oi, gente, eu tô por aqui, eu sou a Kelly Gomes e pra hoje a gente vai de patê de presunto. É uma delícia, então anota aí, tá? Você precisa de apenas 100 gramas de presunto cortado em cubos, 50 gramas de queijo ricota, 3 colheres de maionese, 3 colheres de molho pronto para salada sabor caseiro, tá? Tipo alho, salsa e cebola. E um fio de azeite de oliva. Fechamos a lista de ingredientes e agora o preparo. Você vai simplesmente bater todos esses ingredientes no liquidificador até que você obtenha uma massa homogênea. E é só, gente, servir esse patê de presunto com pãezinhos, com biscoitos, pode ser também com torradinhas ou canapés. Não importa, patê de presunto é tudo que há, é uma delícia. Vai só, experimenta pra você ver. Uma bela quinta-feira pra você com muito aroma e sabor. Tchau, te espero amanhã.
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1: E aí, tudo bem? Júnior Bodanese chegando por aqui nesta quinta-feira com a mensagem do dia. A borboleta e a flor. Certa vez um homem pediu a Deus uma flor e uma borboleta, mas Deus lhe deu um cacto e uma lagarta. O homem ficou triste, pois não entendeu o porquê do seu pedido vir errado. Daí pensou, também com tanta gente para atender, e resolveu não questionar. Passado algum tempo, o homem foi verificar o pedido que deixara esquecido. Para sua surpresa, do espinhoso e feio cacto havia nascido a mais bela das flores, e a horrível lagarta transformara-se em uma belíssima borboleta. Deus sempre age certo. O seu caminho é o melhor, mesmo que aos nossos olhos pareça estar dando tudo errado. Se você pediu a Deus uma coisa e recebeu outra, confie. Tenha certeza de que Ele sempre dá o que você precisa, no momento certo. Nem sempre o que você deseja é o que você precisa. Como Ele nunca erra na entrega de seus pedidos, siga em frente sem murmurar ou duvidar. O espinho de hoje será a flor de amanhã. Sou Júnior Bodanese e esta foi a mensagem do dia.
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4: 3:02.
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7: Queridos amigos, o perdão é uma das lições mais profundas que Jesus deixou, mostrando que guardar rancor só pesa para quem o carrega. Ele perdoou abertamente até mesmo aqueles que o feriram, ensinando que libertar o outro é, na verdade, libertar a si mesmo. Escolher o perdão diário não é um ato de fraqueza, mas um sinal de extrema maturidade e leveza para a alma.
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1: 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Xiaomi lança luminária noturna com sensor de radar e bateria para até 8 meses. É isso aí que eu vou contar para você agora, neste dia 3 de setembro, quinta-feira, dia do Guarda Civil e dia do biólogo, nesta edição novinha em folha do Tech World para você.
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1: A Xiaomi apresentou a Mihia Night Light 4, uma lâmpada inteligente projetada para iluminação noturna discreta. Vendida na China por cerca de R$60 em financiamento coletivo, ela se destaca pela bateria interna de 800 mAh, com autonomia de até 8 meses e pelo uso de um sensor de radar de 24 GHz, capaz de identificar pequenos movimentos a até 3 metros de distância. O dispositivo conta com iluminação indireta direcionada para a parede, evitando assim o ofuscamento visual na escuridão. O modelo oferece 4 níveis de brilho de luz quente e desliga automaticamente 10 segundos após detectar que o ambiente ficou vazio.
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2: 3 horas e 15 minutos.
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3: Oiê, cheguei! Boa quinta! E aí, tudo bem? Aqui quem fala é a Kelly Gomes e eu vou te sugerir algumas coisas durante a semana, dar algumas dicas. E se você aí quer uma atividade super divertida, criativa, para exercitar a coordenação motora dos pequenos, tava querendo isso? Então você vai colar chumaços de algodão em um desenho e vai preparar pontinhos com água e corantes coloridos. E você faz assim, é super simples. Com a seringa sem agulha, a criança suga o líquido colorido e tinge o algodão do jeito que quiser. É simples essa brincadeira, diferente também, cheia de estímulos para deixar a sua quinta-feira ainda mais animada. Já prepara essa brincadeira, começa hoje e tem todo o final de semana pela frente. Beijos, ótima quinta. Tchau, tchau.
0: Mamãe,

historinha pra maiores de uma princesa que tem pegada.

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1: Colocar um copo de suco de fruta 100% natural na sua rotina pode ser um aliado simples para cuidar da sua saúde mental. Estudos mostram que os nutrientes das frutas ajudam a combater a inflamação e o estresse que afetam as células do cérebro. Esse hábito saudável fornece vitaminas e antioxidantes que participam da produção dos hormônios do bem-estar e do bom humor. Por isso, consumir frutas regularmente pode diminuir os riscos do surgimento de sintomas da depressão ao longo da vida. Cuide da sua alimentação diária e dê um sabor natural para deixar a sua mente mais leve.
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2: 3:32.
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1: 4 horas e 1 minuto.
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1: Conectado. Xiaomi lança luminária noturna com sensor de radar e bateria para até 8 meses. É isso aí que eu vou contar para você agora, neste dia 3 de setembro, quinta-feira, dia do Guarda Civil e dia do biólogo, nesta edição novinha em folha do Tech World para você.
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1: A Xiaomi apresentou a Mihia Night Light 4, uma lâmpada inteligente projetada para iluminação noturna discreta. Vendida na China por cerca de R$60 em financiamento coletivo, ela se destaca pela bateria interna de 800 mAh, com autonomia de até 8 meses e pelo uso de um sensor de radar de 24 GHz, capaz de identificar pequenos movimentos a até 3 metros de distância. O dispositivo conta com iluminação indireta direcionada para a parede, evitando assim o ofuscamento visual na escuridão. O modelo oferece 4 níveis de brilho de luz quente e desliga automaticamente 10 segundos após detectar que o ambiente ficou vazio.
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2: Oiê, e aí, você tem algum casamento, formatura ou festinha chegando por aí? Se jogue na tendência do brilho e tire as peças reluzentes do armário para curtir as festas. Paetês e tecidos metalizados voltaram com tudo pra você arrasar na pista de dança do casamento ou formatura. Além de garantirem um visual marcante, esses tecidos mais encorpados ainda te mantêm quentinha. Fique linda, estilosa e pronta para brilhar a noite toda. Se a ocasião é especial, o look também merece brilhar, né?
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4: 4:18.
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1: 4 horas e 30 minutos.

0: obrigado pela presença de todos vocês.
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1: A felicidade não cai do céu. Ela nasce do nosso esforço em ver o bem em cada detalhe. Doe carinho, ajude o próximo e mantenha uma fé inabalável em você e nos seus sonhos. Ter perseverança vale a pena, porque a alegria de viver nunca desiste de você. Seja feliz agora e contagie todo mundo ao seu redor.
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1: 5:04.
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4: Amiga, atenção, atenção. Para você não passar despercebida nas festas da temporada, invista sem medo no charme dos babados e camadas. Os vestidos volumosos, desde a cintura, trazem movimento e ficam incríveis em tecidos lisos ou estampados. E para destacar ainda mais o visual, aposte no verde, no rosa ou azul, que são as cores do momento. Transborde elegância, cor e atitude em qualquer evento.
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0: dicas para você cuidar bem do seu amiguinho.
1: Ei, amigos, se vocês querem saber o que o seu gato está sentindo, então preste muita atenção na pupila dos olhos dele. Se a bola preta estiver bem dilatada, pode ser sinal de empolgação numa brincadeira, surpresa ou até medo. Agora, se a pupila virar uma fenda bem fininha, fique atento porque ele pode estar tenso ou irritado. Então decifre os olhares do seu felino e fortaleça essa amizade.
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2: Uma excelente quinta. Hoje, dia 3 de setembro, é dia do Guarda Civil e dia do Biólogo. Parabéns a você aí dessas profissões. O nosso Papo Sério de hoje tá no ar com um assunto muito importante. Você já sentiu aquela dor incômoda no ouvido que parece não passar? A otite média é uma infecção bem comum que atinge a região interna do ouvido, bem atrás do tímpano. Ela costuma aparecer logo após gripes, resfriados, crises de alergia ou dores de garganta. Isso acontece porque o inchaço impede a drenagem correta dos líquidos, facilitando a ação de vírus e bactérias. Embora possa afetar qualquer pessoa, as crianças são as mais atingidas por essa inflamação. Atenção, pais! O contato com a fumaça do cigarro aumenta muito o risco de infecções respiratórias nos pequenos. Fique atento a sinais como dor intensa, febre, irritabilidade ou dificuldade para escutar direito. Nos bebês, puxar as orelhinhas com frequência pode ser um aviso de desconforto. Ao notar qualquer sintoma, consulte um médico para examinar o ouvido com um otoscópio. O uso de remédios por conta própria pode prejudicar a audição e agravar o quadro. O tratamento correto alivia a dor rapidamente e previne complicações auditivas no futuro. Mantenha os cuidados com a imunidade da sua família em dia. Proteja a saúde auditiva de quem você ama com orientação médica adequada. E o nosso quadro Papo Sério fica por aqui. Até mais.
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0: jornalista brasileira viveu um verdadeiro pesadelo na Itália ao pedir para cozinhar um pouco mais seus ovos mexidos e descobrir na própria conta um bilhete do garçom pedindo ao chefe para queimar e cuspir na comida. Ao ser confrontado com o papel impresso, o garçom de 17 anos ficou pálido, tentou amassar a prova e inventou que tudo não passava de uma brincadeira de cozinha. O restaurante até pediu desculpas no início, mas depois resolveu piorar tudo gravando um vídeo debochado no TikTok, fazendo enquete sobre a demissão do jovem. O deboche na rede provocou um linchamento virtual contra a vítima, que passou a receber ataques racistas e ameaças de morte simplesmente por ter reclamado do prato. O que era para ser um café da manhã tranquilo na Europa, virou um escândalo internacional.
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3: Colocar um copo de suco de fruta 100% natural na sua rotina pode ser um aliado simples para cuidar da sua saúde mental. Estudos mostram que os nutrientes das frutas ajudam a combater a inflamação e o estresse que afetam as células do cérebro. Esse hábito saudável fornece vitaminas e antioxidantes que participam da produção dos hormônios do bem-estar e do bom humor. Por isso, consumir frutas regularmente pode diminuir os riscos do surgimento de sintomas da depressão ao longo da vida. Cuide da sua alimentação diária e dê um sabor natural para deixar a sua mente mais leve.
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5: Cinco horas e 32 minutos.
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6: Olá, muito bom dia. 5 horas e 33 minutos, fazendo 12 graus em Nova Prata, hoje dia 3 de setembro. Já estamos na quinta-feira, né? Hoje é dia 3 de setembro, quinta-feira, fazendo 12 graus em Nova Prata, mas o frio promete chegar ali pro feriado de 7 de setembro. Eu sou a Zeli, fico com vocês até agora, até as 7h30, em função do horário eleitoral, que alterou a nossa programação, por isso que eu estou iniciando o programa antes, para que os nossos patrocinadores não restem prejudicados. Então, sem muito rodeio, mas gaúcho gosta de rodeio, está rodando aí Grupo Rodeio, Nasceu um Bugio.

Agora 5 horas e 36 minutos e nós seguimos rodando aqui o melhor da música gaúcha no programa Alma Gaúcha da Ativa FM 87,9. Os Monarcas, Sina de Gaiteiro.

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1: Olá, meus amigos, tudo bem? Uma feliz quinta-feira para vocês. Hoje, dia 3, é o dia do guarda civil e também dia do biólogo. Parabéns, queridos! E no Sinal Verde de hoje tem dica para você que deseja comprar um carro usado. Vamos conferir. Vai comprar um carro usado? Preste muita atenção no estado do motor para não ter prejuízo no futuro. Fique atento aos sinais de vazamento e confira a cor e o nível do óleo na vareta de medição. Um fluido muito escuro e baixo indica falta de cuidado com as manutenções preventivas do veículo. Avalie com calma, faça um bom negócio e rode com total tranquilidade.
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3: 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Oi, como é que você tá? Hoje é 3 de setembro, quinta-feira, dia do biólogo e também dia do guarda civil. Parabéns aos profissionais pela data. E eu tô chegando por aqui na melhor do seu rádio com uma edição novinha em folha do Mundo Pop pra você. Pela primeira vez em 41 anos, o Rock in Rio vai ter um dia inteirinho dedicado ao K-pop no palco mundo, no dia 11 de setembro. A grande atração da noite será a famosa banda Stray Kids, que tocará ao lado do grupo Next e da cantora Wasa. O show é um dos mais esperados do festival e o Stray Kids é a banda mais pesquisada no Google em todo o Brasil. O grupo sul-coreano chega ao país fazendo história no mundo da música, com 9 discos seguidos em primeiro lugar nas paradas de sucesso dos Estados Unidos.
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1: E quem tá por aí nessa quinta-feira, dá uma paradinha nesse momento para receber Aroma e Sabor. Oi, gente, eu tô por aqui, eu sou a Kelly Gomes e pra hoje a gente vai de patê de presunto. É uma delícia, então anota aí, tá? Você precisa de apenas 100 gramas de presunto cortado em cubos, 50 gramas de queijo ricota, 3 colheres de maionese, 3 colheres de molho pronto pra salada sabor caseiro, tá? Tipo alho, salsa e cebola. E um fio de azeite de oliva. Fechamos a lista de ingredientes e agora o preparo. Você vai simplesmente bater todos esses ingredientes no liquidificador até que você obtenha uma massa homogênea. E é só, gente, servir esse patê de presunto com pãezinhos, com biscoitos, pode ser também com torradinhas ou canapés. Não importa, patê de presunto é tudo que há, é uma delícia. Vai só, experimenta pra você ver. Uma bela quinta-feira pra você com muito aroma e sabor. Tchau, te espero amanhã.
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6: E 49 minutos, fazendo 12 graus em Nova Prata e região, e haverá chuvas esparsas pelo estado, não em grande quantidade, mas hoje no final do dia já começa. E nós seguimos aqui com o melhor da música gaúcha, com Tio Nonato, Capão Redondo.

5:53, hoje dia 13 de setembro, dia nacional do Guarda Civil, dia do biólogo, dia das organizações populares. Alguns fatos históricos: 1939, Inglaterra e França declaram guerra à Alemanha nazista. 1943, invasão da Itália pelos aliados da Segunda Guerra Mundial. 1976, pouso da sonda Viking 2 em Marte. 1962, morre o pintor italiano Aldo Locatelli. Sua obra ajudou a criar uma visão épica sobre a formação do Rio Grande do Sul. 1989, queda de avião da Varig na selva amazônica, voo Varig 254. 1995, é fundado o eBay. O eBay é um dos maiores sites de comércio eletrônico. 2004, termina o cerco à escola de Beslan, na República Russa da Ossétia do Norte, com pelo menos 334 mortos. 2017, é realizado o teste nuclear norte-coreano de 2017. Essas são alguns pontos que temos hoje, dia 13 de setembro, algumas datas comemorativas. Agora, 5:54, fazendo 12 graus em Nova Prata e região, mas o frio promete voltar, e o final de semana nós vamos estar, como diz o gaúcho, com três camadas. E nós seguimos por aqui com o melhor da música gaúcha no programa Alma Gaúcha da nossa Ativa FM 87,9. E vamos com Gabriel Hortaça, Sangue, Raça e Procedência.

0: 5:58 e nós seguimos aqui com o melhor da música gaúcha pra você, com Chiquito e Bordoneio, No Meu Jeito.
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0: Agora 6:01 e fazendo 12 graus em Nova Prata. Nós vamos para um breve intervalo comercial e voltaremos na sequência.
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5: Seis horas e nove minutos e nós seguimos aqui no programa Alma Gaúcha da Ativa FM 87,9 com Os Monarcas. Bateu saudade.

6:12. Nós seguimos aqui mesclando o melhor da música gaúcha com algumas informações que sempre agregam. 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Foi identificado como sendo Kevin Machado Graziutin, de 19 anos, o jovem encontrado sem vida na manhã de quarta-feira, ontem, portanto, dia 2, em Nova Prata. O velório acontece na funerária Pratense e o sepultamento nesta quinta às 14 horas no cemitério municipal de Nova Prata. Segundo informações buscadas junto à delegacia de polícia, ainda não há causa determinada. Aguarde-se o resultado do exame necropsial pelo Instituto Geral de Perícias, o PML, de Bento Gonçalves. Não há evidências de morte violenta. Mais um caso triste, né? Gente que não gostaríamos de noticiar, mas infelizmente faz parte. Inteligência artificial amplia produtividade sem cortar empregos. Pesquisa feita por entidade de Bento Gonçalves mostra que a maior parte das empresas utiliza a tecnologia para facilitar processos, enquanto a tomada de decisões segue sob responsabilidade humana. Essa é a principal manchete do jornal pioneiro que circula hoje, dia 3 de setembro. E vamos para um assunto que tomou muito espaço ontem, né, onde todas as emissoras noticiavam, e que infelizmente acho que não vai dar em nada, né? Um dia após revelação de contatos entre Borcaro e Moraes, veio à tona que o gabinete de André Mendonça ouviu o banqueiro sem a Polícia Federal e que ele teria manifestado interesse em delatar pessoas do atual governo. Ministra virá ao Rio Grande do Sul para assinatura de contrato de terminal. Prêmio Destaques reconhece raças e criadores em várias categorias na Expo Inter. Flávio Bolsonaro acena o agro e critica o Supremo Tribunal Federal. Correio Rural Debates aborda o acesso do campo ao crédito. E sob pressão, Inter e Grêmio têm duelo decisivo para além da classificação. Essas são as manchetes do jornal Correio do Povo, que circula hoje, dia 3 de setembro, quinta-feira. Seguimos aqui então com melhor da música gaúcha, 6:16, Xiru Missioneiro, O Sabor da Tradição. Mês de setembro, né? É o mês do gaúcho. Nós já estamos super envolvidos com a realização dos festejos Farroupilha, né? Que abrem dia 11 e vai até o dia 20. É muita coisa boa chegando aí. Então, vamos falar em coisa boa, vamos pra música. Xiru Missioneiro, O Sabor da Tradição.

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Agora 6h20. Vamos para a previsão do tempo. Antes do frio intenso, quinta-feira terá sol, nuvens e chuva isolada no Rio Grande do Sul. Porto Alegre irá registrar máxima de 26 graus, mas meteorologia indica Rio Grande do Sul com temperaturas de menos 5 graus no final de semana. O estado terá uma quinta-feira de tempo instável e temperaturas elevadas antes da chegada de uma intensa massa de ar frio durante o feriado. Segundo a Metsul Meteorologia, o sol aparece com nuvens em todo o estado, mas uma frente fria de fraca atividade associada ao avanço do ar frio pela Argentina e pelo Uruguai deve provocar mudança nas condições do tempo ao longo do dia. A instabilidade deve atingir inicialmente a metade sul e avançar posteriormente em direção ao leste gaúcho até o final do dia. Também há possibilidade de chuva isolada no centro do estado entre a tarde e a noite. Na capital, a previsão indica sol e nuvens com chance de instabilidade no período noturno. A temperatura em Porto Alegre deve oscilar entre 11 e 26 graus. Então, gente, vão se preparando ali que o feriado vem com aquele frio que a gente achou que já tivesse ido embora, mas não foi. É o nosso inverno. O inverno do Rio Grande do Sul é isso mesmo. E vamos lá então, seguindo com a melhor música e oferecendo essa música para o nosso amigo Jair, lá do bairro Coroados, que está sempre ligado com a gente, e também o nosso amigo Altair. Eco Dominuano e Bonitinho. Não, vamos trocar a música aqui. Com os Mirins, Zaino dos Cinco Salsos. Vai ser melhor essa música aqui.

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6:29 e nós seguimos aqui mandando aquele abraço para o Luan Pressendo, nosso apoiador da distribuidora de bebidas Pressendo, que está ligadito com Pedro Hortaça e Filhos, Pataquada.

0: Agora são 6h32, fazendo 12 graus em Nova Prata. Nós vamos para um intervalo comercial e voltamos em seguidita.
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6:39, quinta-feira, dia 3 de setembro, e fazendo 12 graus em Nova Prata e região. Vamos lá com o grupo Sabadão, bem gaúcho.

6:44 e nós seguimos aqui na Ativa FM 87,9 com o programa Alma Gaúcha, com apoio de Nutriagro, Nutrição Animal, distribuidora de bebidas Precendo, Farmácia Bom Jesus, despachante Bonoto, presta serviços contábeis, Agrovet Comunello, loja Lim Plus e Supermercado Dubim. E vamos lá para algumas notícias que estão circulando hoje, dia 3 de setembro, quinta-feira. Ministro André Mendonça admitiu que teve encontro com Daniel Vorcaro. Alexandre de Moraes não se manifestou sobre o tema no Supremo. O Supremo Tribunal Federal ignora a crise do Master em primeira sessão após exposição de mensagens. Flávio Bolsonaro atrai multidão de apoiadores em visita à Expo Inter. O candidato do PL à presidência da República, senador Flávio Bolsonaro, esteve em Esteio ontem. Em discurso, comprometeu-se, caso eleito, a apresentar novo plano de recuperação fiscal para estados endividados com a União, como o Rio Grande do Sul. Essas são as principais manchetes, então, que circulam hoje no Jornal do Comércio. Hoje, dia 3 de setembro, fazendo 12 graus em Nova Prata e região, porém, o frio promete chegar com tudo no feriado. E nós vamos sair de novo com três camadas, como diz o gaúcho. E vamos lá com César Oliveira e Rogério Melo, Céu, Sol, Sul, Terra e Cor.

0: Agora, 6:50, vamos para mais umas notícias, que logo mais às 7 horas, cederemos espaço para horário eleitoral gratuito e obrigatório, que acontece em todas as emissoras, e não seria diferente aqui na nossa querida Rádio Ativa. Assim, nós tivemos uma alteração no nosso programa, que está começando 5:30 até às 7:30, porque nós precisamos deixar um espaço que resta interrompido aos nossos patrocinadores para que ele aconteça após as 7:30. A professora de Rosário do Sul, que foi esfaqueada ao defender alunos, deve receber moção de aplausos. A professora Lisa Ferraz, que ficou ferida durante um ataque ocorrido no Instituto Estadual de Educação, deputado Rui Ramos, em Rosário do Sul, deverá receber uma moção de aplausos da Câmara Municipal de Vereadores pelo ato de coragem e heroísmo ao proteger os alunos. Realmente, tem gente que merece. E que não é o caso do que vamos falar agora. Sob pressão, Fachin afirma que, abre aspas, cargo impõe limites, fecha aspas, e promete agir. Um dia após André Mendonça liberar a divulgação de mensagens do banqueiro Daniel Vorcaro pedindo orientações a Alexandre de Moraes, o presidente do Supremo Tribunal Federal disse que medidas são, abre aspas, cabíveis e necessárias, fecha aspas. Condução do caso divide ministros em plenário. Mendonça e Moraes participaram ontem da sessão que não tratou da crise. Revogação da taxa das blusinhas e fim da escala 6x1 avança no Congresso. Comissão mista aprovou a extinção da cobrança sobre compras no exterior. No Senado, a CCJ deu mais um prazo na tramitação da PEC que muda a jornada. Grenal vale vaga na semifinal e recomeço para o vencedor. No Parcão, Flávio Bolsonaro critica Moraes e Lula e prega anistia aos condenados do 8 de janeiro. Candidato do PL à presidência participou de comício na capital após fazer visita à Expo Inter e se encontrar com lideranças do agronegócio. Essas são as notícias que circulam hoje no Jornal Zero Hora, hoje dia 3 de setembro, quinta-feira, fazendo 12 graus em Nova Prata. E sem muito rodeio, vamos para mais uma música aí com Alessandro Carneiro e Grupo Devaneira, de marca antiga.
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0: agora 6:56.
1: 6:57.
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0: Agora 6:58, vamos com Elton Saldanha, Lida Bruta, mas já sabemos que esta música, 7:00 em ponto, ela será interrompida para o nosso horário eleitoral gratuito.

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2: 59 minutos, 50 segundos.
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0: 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Agora, 7:00 da manhã, horário de Brasília. Já estamos na manhã de quinta-feira, 3 de setembro. 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
39: 7:25.
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41: Sete horas e 25 minutos, fazendo 13 graus em Nova Prata, a temperatura começa a oscilar, o frio está prometido para o final de semana, para o feriado, mas hoje teremos o sol já está batendo bonito aqui. Como falávamos outros dias e falamos antes, estamos com uma alteração na nossa programação devido ao horário eleitoral gratuito e para que nossos patrocinadores não restem prejudicados, nós cedemos o espaço que eles teriam às 7 horas, cederemos agora. 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E assim, agradecendo a todos a companhia, vamos chegando ao final de mais um programa que traz a essência da música gaúcha. Mas pedimos que continue ligado na Ativa FM com o programa Passando a Limpo com Roberto Marangoni e logo mais às 9 horas, programa Cidade Ativa, com Marangoni na companhia de Fidelis Preto, com informações e entrevistas. Fique ligado na Ativa FM 87,9. Nós voltaremos amanhã às 5h30 da madrugada.
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1: 7:34.
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7:49. 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
7: E aí, tudo bem? Júnior Bodanese chegando por aqui nesta quinta-feira com a mensagem do dia. A borboleta e a flor. Certa vez um homem pediu a Deus uma flor e uma borboleta, mas Deus lhe deu um cacto e uma lagarta. O homem ficou triste, pois não entendeu o porquê do seu pedido vir errado. Daí pensou, também com tanta gente para atender, e resolveu não questionar. Passado algum tempo, o homem foi verificar o pedido que deixara esquecido. Para sua surpresa, do espinhoso e feio cacto havia nascido a mais bela das flores, e a horrível lagarta transformara-se em uma belíssima borboleta. Deus sempre age certo, o seu caminho é o melhor, mesmo que aos nossos olhos pareça estar dando tudo errado. Se você pediu a Deus uma coisa e recebeu outra, confie, tenha certeza de que Ele sempre dá o que você precisa, no momento certo. Nem sempre o que você deseja é o que você precisa. Como Ele nunca erra na entrega de seus pedidos, siga em frente sem murmurar ou duvidar. O espinho de hoje será a flor de amanhã. Sou Júnior Bodanese e esta foi a mensagem do dia.
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0: 8 horas e 6 minutos. 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
14: O presidente do Supremo Tribunal Federal, ministro Edson Fachin, afirmou que vai anunciar nos próximos dias medidas relacionadas aos novos desdobramentos do caso Banco Master. A declaração ocorre após a divulgação de um relatório da Polícia Federal com mensagens atribuídas ao ex-banqueiro Daniel Vorcaro, envolvendo integrantes da corte, entre eles o ministro Alexandre de Moraes, além do procurador-geral da República. Sem citar nominalmente Vorcaro, Moraes, Bonet, ou Dias Toffoli, Edson Fachin afirmou que os indícios conhecidos até agora exigem encaminhamento institucional e uma atuação com serenidade, responsabilidade e firmeza por parte da presidência do Supremo.
15: Em momentos de especial gravidade, é dever de todos preservar a integridade do Supremo Tribunal Federal, a autoridade de suas decisões, o respeito às suas normas e, acima de tudo, a confiança da sociedade na instituição. Os indícios reclamam o devido encaminhamento institucional. Circunstâncias relacionadas, de um lado, à atuação processual e, de outro, a sérios elementos de fato que exigem desta presidência serenidade, responsabilidade e firmeza. A elevada autoridade do cargo não confere privilégios, mas impõe deveres, limites e responsabilidades. Nos próximos dias, concluída a análise necessária dos fatos, esta presidência anunciará, no tempo devido e sem precipitação, as medidas cabíveis e necessárias.
14: O relatório da Polícia Federal reúne mensagens, registros de chamadas, contratos e outros dados extraídos do celular de Daniel Vorcaro. parte do material indica contatos do banqueiro com um número vinculado a Alexandre de Moraes. Como algumas conversas usavam mensagens de visualização única, os investigadores conseguiram recuperar conteúdos enviados por Vorcaro, mas não todas as respostas dos interlocutores. O próprio relatório da PF ressalta que a análise não foi exaustiva. Agência Rádio Web, de Brasília, Yuri Hudson.
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3: A primeira sessão no Supremo Tribunal Federal, após revelações de diálogos envolvendo o ministro Alexandre de Moraes e o procurador-geral da República, Paulo Gonet, com o banqueiro Daniel Vorcaro, foi marcada pelo silêncio sobre o tema. Moraes, como de praxe, sentou ao lado do ministro André Mendonça, magistrado que liberou a quebra de sigilo das mensagens contidas nas investigações da Polícia Federal. O presidente da corte, Edson Fachin, abriu a sessão nesta quarta-feira, normalmente, lá de por Gonet, sem tocar no assunto. Pela manhã, em evento sobre resistência democrática, Fachin afirmou que analisa medidas relacionadas ao caso.
15: A elevada autoridade do cargo não confere privilégios, mas impõe deveres, limites e responsabilidades que devem ser observados com absoluto respeito à Constituição, às leis e ao Supremo Tribunal Federal. Nos próximos dias, concluída a análise necessária dos fatos e os procedimentos institucionais pertinentes, esta presidência anunciará, no tempo devido e sem precipitação, as medidas cabíveis e necessárias.
3: Em nota, Paulo Gonet defendeu a nulidade das investigações. Segundo ele, a ordem dada à autoridade policial para investigar pessoas específicas sem pedido do Ministério Público e sem iniciativa da autoridade policial é nula, por exceder os limites de competência do magistrado na fase pré-processual. No discurso, Fachin sinalizou que as medidas a serem tomadas devem afetar tanto Moraes quanto André Mendonça.
15: Circunstâncias relacionadas, de um lado, à atuação processual e, de outro, a sérios elementos de fato que exigem desta presidência serenidade, responsabilidade e firmeza.
3: No Senado, o presidente da Casa, Davi Alcolumbre, fez uma breve manifestação.
16: Todo mundo esqueceu que pediram 130 milhões para a mesma pessoa para fazer um filme. E agora o culpado sou eu, o ministro Alexandre de Moraes. Mas eu vou fazer um relato de tudo que eu quero falar.
3: Desde a terça-feira, Fachin faz consultas internas junto aos demais ministros para dimensionar o andamento da crise envolvendo o STF. O presidente da corte não indicou se o caso irá a plenário. Agência Rádio Web de Brasília, Alan Barbosa.
17: 8 horas e 16 minutos.

0: Bom dia para você que está ligado aqui com a gente. Muito obrigado pela sua sintonia. Nova Prata está respirando cultura. Estamos vivendo o Festival Internacional do Folclore em mais uma edição. Abertura espetacular ontem nos palcos do festival, a cidade colorida, a cidade recebendo visitantes e recebendo o apoio das pessoas que visitam a cidade, tanto para participar do festival como também para conhecer a cidade de Nova Prata. Estamos respirando cultura e estamos vivendo o Festival Internacional de Folclore aqui de Nova Prata. E é claro que hoje vai ser matéria aqui dentro da nossa programação, a programação de jornalismo da nossa Ativa FM, a Rádio da Cidade, levando para você então as informações desta manhã. Agora são 8:18, 8:18. Esperamos a tua participação através do 54-3242-1332, 54-3242-1332, o nosso WhatsApp, o nosso telefone de contato também, para você participar. Também temos aqui a transmissão ao vivo que a gente faz via Facebook. Bom dia, Enio, bom dia, Angelina. Bom dia, Renato. Bom dia, Maria, que estão ligados aqui com a gente já e mandando recados. Também estamos ao vivo no YouTube. YouTube da Rádio Ativa FM está aí à sua disposição. Também para que você possa nos mandar recados e nos ver e ouvir através do YouTube. Então participe com a gente aqui dentro da nossa programação. Hoje é quinta-feira e nessa quinta-feira nós temos lá no final do programa o espaço da Veralto. Mas na entrevista do dia nós vamos conversar com o pessoal do Festival Internacional de Folclore que estão aqui em Nova Prata. Algumas das representações dos grupos estarão aqui conosco, aqui conversando dentro da programação da nossa Ativa FM. Então te liga aí. Fica com a gente, tem muita coisa interessante nesta manhã de quinta-feira. Agora, nesta primeira parte, todas as notícias, informações e os destaques. Na segunda parte, bate-papo, entrevistas, participações, aniversários, tudo isso aqui dentro da nossa programação, que começa agora com o Giro das Notícias.
1: Quinta-feira, 3 de setembro de 2026, esse é o Giro de Notícias. Eu sou Breno Zonta e você acompanha os destaques do momento. Começa nesta quinta o embargo da União Europeia a produtos de origem animal do Brasil. Com a medida, o país fica impedido de exportar carne bovina, suína, frango, mel, pescados e ovos para as 27 nações do bloco. A decisão pode ser revertida a depender das negociações entre o bloco europeu e o governo brasileiro. Preso preventivamente na quarta-feira no Rio de Janeiro, sob a suspeita de aplicar golpes utilizando a identidade do técnico do Grêmio, Luiz Castro, Lucas de Oliveira Eduardo, de 29 anos, tem ligação com o futebol gaúcho. Segundo a investigação, ele é ex-jogador das categorias de base do Grêmio. O Ministério Público de São Paulo prendeu na manhã desta quinta André Weiss, que era o número 3 da Secretaria da Fazenda e Planejamento do Estado até maio deste ano, e o advogado João Butini. Eles são investigados por suspeita de integrar organização criminosa que cobrava propina para interferir na análise e na liberação de créditos tributários. A Comissão de Ciência e Tecnologia do Senado aprovou nesta quarta um projeto que proíbe as propagandas das bets. Congressistas favoráveis ao texto tentam votar a proposta até esta quinta, já que a partir da próxima semana o Congresso Nacional ficará esvaziado, com foco nas atividades eleitorais. O Flamengo fez a sua parte no jogo atrasado que tinha para disputar nesta quarta contra o Mirassol no Maracanã e com a vitória por 2-0 ficou a um ponto do Palmeiras no topo da tabela, agora ambos com o mesmo número de jogos. Pela Copa do Brasil, o Vasco voltou a derrotar o Vitória, desta vez em Salvador, também por 2-0 e passou para a semifinal. O adversário será o Palmeiras, que empatou sem gols com o Santos na Vila Belmiro e com os 3-0 da ida também se classificou. Nesta quinta, temos Grenal para decidir quem encara o Atlético Mineiro na outra semifinal. O Giro de Notícias é uma produção da Agência Rádio Web. Texto e apresentação, Breno Zonta. Edição, Mário Melo.
0: Bem, vamos agora para o Facebook, para o Instagram aqui da Ativa FM, nesta manhã de informações para você que nos acompanha. Jovem foi encontrado sem vida aqui em Nova Prata, foi na manhã de ontem, quarta-feira, no bairro Basalto. O jovem foi encontrado sem vida. Brigada Militar foi acionada, assim como outras equipes de resgate. E após a constatação do óbito, a área foi isolada e o caso remetido à Polícia Civil para os trâmites de perícia e recolhimento do corpo por parte do IML para posterior necropsia. E esse fato está sendo investigado pela Delegacia de Polícia de Nova Prata. Segundo pesquisa Quest, no segundo turno, Lula e Flávio estão empatados. Operação contra a quadrilha do golpe do bilhete premiado termina com grande apreensão de drogas na cidade de Passo Fundo. Esta ação aconteceu na última terça-feira. Vazamento de água na Avenida Borges de Medeiros, no centro de Nova Prata. Equipe terceirizada da Corsã foi avisada, estava trabalhando nesse sentido, neste vazamento mais um aqui em Nova Prata. Também como destaque, presidente do Supremo afirma que analisará fatos do caso Master e promete anunciar medidas nos próximos dias. Destaque para a intensa massa de ar frio que chegará ao Brasil com ar gelado e talvez até neve. Massa de ar gelado vai chegar no fim de semana com ar muito frio, temperatura abaixo de zero, geada e talvez chuva congelada e neve aqui para a Serra. Jogador do Grêmio faz pix de 22,5 mil reais a golpista que se passava pelo técnico Luiz Castro. Suspeito usava a foto do técnico no WhatsApp para conquistar a confiança de atletas e foi preso quarta-feira, no Rio de Janeiro. Homem atropelado na ERS 130 em Lajeado sofre ferimentos gravíssimos. Vítima foi atingida por um Fiat Strada sem placas, com placas de Cruzeiro do Sul, enquanto atravessava a rodovia. Acidente de trânsito em Casca. O serviço auxiliar de bombeiros SCAB de Casca e o Serviço de Atendimento Móvel de Urgência, o SAMU, em apoio à Polícia Rodoviária Estadual, atendeu uma ocorrência de sinistro de trânsito ontem, quarta-feira. Uma colisão entre carro e motocicleta foi registrada na ERS 324, nas proximidades do acesso à comunidade de Milha Vaca. No local, as equipes realizaram a avaliação e o atendimento à vítima, que após os primeiros cuidados, foi encaminhado ao Hospital Santa Lúcia de Casca para avaliação e atendimento médico. Polícia Rodoviária Federal apreendeu veículo clonado com registro de roubo na BR-386 em Monte Negro. O veículo automóvel, ele havia sido roubado no Rio de Janeiro, menos de 10 dias antes do fato. Também como destaque, caminhão carregado de leite tomba na RSC-472, entre Tenente Portela e Palmitinho. Homem de 60 anos foi encontrado sem vida dentro de residência em Nova Brécia. Polícia Civil apura circunstâncias da morte de Vanderlei Jorge Barbieri. Uma das hipóteses consideradas é de ter acontecido um acidente doméstico. E foi identificado o jovem encontrado morto aqui em Nova Prata. Ele foi identificado como Kevin Machado Graziotin, de 19 anos, o jovem encontrado sem vida na manhã de ontem, dia 2, aqui em Nova Prata. O velório na sala da funerária pratense e o sepultamento nesta quinta-feira, às 14 horas, no cemitério municipal de Nova Prata. Então, um fato que a gente já destacou aqui dentro da nossa programação. Também como destaque por aqui, outro acidente. Homem morreu após após colisão entre dois veículos na RS-239 em Campo Bom. Acidente aconteceu na noite de ontem, nas proximidades do OK Center. Brigada Militar prende casal por tráfico de drogas e apreende cerca de 100 quilos de maconha na BR-468. Entorpecente foi localizado no porta-malas do veículo abordado durante a fiscalização na cidade de Coronel Bicaco. Exame toxicológico agora é obrigatório no Rio Grande do Sul para todos os candidatos. A primeira carteira de motorista. Procedimento é feito pelos para análise de pelos da pessoa aqui, do braço da pessoa que vai fazer a carteira de motorista. Que país é esse? Uma fotografia viralizou nas redes sociais. Ela teria sido feita logo após a sessão de quarta-feira, dia 2, em Brasília, e mostra alguns ministros do STF rindo em um clima de total descontração e alegria. Outra informação aqui, professora de Rosário do Sul que foi esfaqueada ao defender alunos deve receber moção de aplausos. Caso inusitado e revoltante apurado em São Borja de um animal, um caso de que causou indignação. Um cachorro de aproximadamente 2 anos desapareceu no sábado de uma propriedade localizada na estrada Santo Inácio, no interior do município. 2 dias depois, o animal retornou para casa, mas apresentava uma situação extremamente grave que foi denunciada aí pelos seus proprietários. Músico morre a caminho de show após acidente de trânsito em Porto Alegre. Colisão entre dois carros aconteceu em cruzamento da Avenida Venceslau Escobar. Homem era passageiro de um veículo que foi atingido na lateral. Outras 2 pessoas ficaram feridas. São notícias e informações que você encontra aqui no Facebook e também no Instagram da Ativa FM. Você pode acompanhar essas e outras informações no Face aqui da Ativa FM e também no Instagram. 87,9. A frase para começar o programa de hoje: reclamar é perder tempo. Observe, cale-se e afaste-se. As pessoas não mudam, mas você aprende. É a frase para começar o programa de hoje. Hoje é quinta-feira, 13 de setembro de 2026. De janeiro até hoje passaram 247 dias, a lua é cheia, a estação é inverno. Datas comemorativas: hoje é Dia Nacional do Guarda Civil, Dia do Biólogo, Dia da Organização Popular. Os fatos históricos: em 1939, Inglaterra e França declaram guerra à Alemanha nazista. Em 1943, invasão da Itália pelos aliados da Segunda Guerra Mundial. Em 1976, pouso da sonda Viking 2 em Marte. Em 1962, morre o pintor italiano Aldo Locatelli. Sua obra ajudou a criar uma visão épica sobre a formação do Rio Grande do Sul. Em 1989, queda de avião da Varig na selva amazônica no voo Varig 254. Em 2004, termina o circo da escola de Beslan, na República Russa de Ossetéia do Norte, com pelo menos 334 mortos, a maioria crianças. E em 2017, o teste nuclear norte-coreano de 2017 aconteceu. São informações de abertura para você aqui na programação de hoje da Ativa FM. Bom dia, Nova Prata. Bom dia, região.
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0: 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E não esqueça, tem Grenal. É, hoje tem Grenal. Hoje, às 20 horas, Grêmio e Internacional jogam para decidir quem vai seguir adiante na Copa do Brasil. 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
10: Agora são 8:36:30. 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Na noite de ontem, abertura do 22ª edição, né? Do Festival Internacional de Folclore aqui em Nova Prata. Participação de delegações nacionais e internacionais, representantes de 9 países. O festival começou ontem, iniciou. E a abertura ela foi marcada pela celebração de diversidade cultural e pelo encontro entre artistas, comunidade, visitantes, reforçando a importância do festival como espaço de intercâmbio e aproximação entre os povos. Ontem aconteceu a abertura do festival. Também, na semana que antecede o 20 de setembro, as cores e as tradições do Rio Grande do Sul também chegam ao Judiciário Gaúcho. Em diferentes comarcas, as vestes formais dão lugar aos trajes típicos, os espaços dos fóruns ganham elementos de cultura tradicionalista e até a linguagem utilizada nas audiências pode assumir a forma de versos. Em Nova Prata, a tradição será mantida com a realização de mais uma edição da Audiência Crioula, promovida pela comarca do município. A iniciativa chega em 2026 à sua terceira edição e busca aproximar o judiciário da comunidade por meio da valorização da cultura e das tradições aqui do Rio Grande do Sul. 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
10: 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Bom, temos Grenal hoje, né? Temos Grenal hoje. A expectativa são mais de 50 mil pessoas para assistir o Grenal que vai acontecer na Arena do Grêmio. Então hoje é dia de decisão, o troféu Grenal, ou o campeonato, a Copa Grenal, como queiram. É a classificação, vale a classificação, e 9 milhões da Copa do Brasil, isso que está em jogo entre Grêmio e Internacional, né? As escalações ainda não se sabe, tanto o Luiz Castro como o Paulo Pezzolano, mas as equipes não devem ter muita diferença do que vem jogando, porque não tem muito mais o que apresentar. Então, hoje à noite, vamos ter o clássico Grenal, que vai decidir quem continua na Copa do Brasil. 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
10: Vamos falar do tempo, gente. Vamos falar do tempo porque antes do frio intenso, quinta-feira tem sol, nuvens e chuva isolada aqui no Rio Grande do Sul. Pois é. Porto Alegre irá registrar máxima de 26 graus, mas meteorologia indica temperaturas de menos 5 graus no final de semana. Tá brincando comigo, né? O Rio Grande do Sul terá uma quinta-feira de tempo instável e temperaturas elevadas antes da chegada de uma intensa massa de ar frio durante o feriadão, né? Segundo a Metsul Meteorologia, o sol aparece com nuvens em todo o estado, mas uma frente fria de fraca atividade associada ao avanço de ar frio pela Argentina e pelo Uruguai deve provocar mudanças nas condições do tempo ao longo do dia. A instabilidade deve atingir inicialmente a metade sul e avançar posteriormente em direção ao leste gaúcho até o fim do dia. Também há possibilidade de chuva isolada no centro do estado entre a tarde e a noite. Em Porto Alegre, a previsão indica sol e nuvens, com chance de instabilidade no período noturno. Temperaturas na capital, por exemplo, vão chegar de 11 a 26. Aqui para nós, a quinta-feira não tem possibilidade de chuva, a mínima começou aí pelos 10 graus, vai para os 24, 25. Sexta-feira tem de 15 a 20% de possibilidade de chuva, cai a temperatura mínima, vai para 7 graus, a máxima para 18, 19. No sábado, sem possibilidade de chuva, mínima cai para 6, 5, 6 graus e a máxima de 16, 17. Domingo, também sem possibilidade de chuva, mínima de 0. 1 grau, 0 grau. E a máxima não passa dos 11, 12 aqui na nossa região. Então, é assim que vai se comportar o tempo agora no final de semana. Vamos agora para as informações da estação meteorológica Cefrute DDP ACAP de Sapupema, informando que a temperatura neste momento está nos 15 graus. 15 graus é a temperatura neste momento aqui em Nova Prata, 15 graus. Certo? E que a menor temperatura registrada foi 11 graus e 5 décimos às 5 horas da manhã. Começou então com 11 graus 12, né? Velocidade média do vento de 11 quilômetros na direção norte e a velocidade máxima do vento a rajada 38,5 quilômetros às 4 horas da manhã. As informações do tempo para você aqui dentro da programação da nossa Ativa FM. Agora são 8h45. 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
13: 8h45.
10: 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Pamplona Tintas, Restaurante Pastorello e Ótica Vervu estão com a gente aqui nas informações esportivas para você nesta manhã. Hoje tem clássico Grenal, decisão do Campeonato Gaúcho dentro das competições nacionais, né? Dilema de Luiz Castro para definir estratégia do Grêmio no Grenal 454. Quebra-cabeças de Paulo Pezzolano para organizar o Inter do Grenal 454. Maior rivalidade do mundo. Casal de torcedores do Grêmio Inter transmite aos filhos a paixão pelo Grenal. Entre sentinhos, promessas e desânimo, o clima dos torcedores para o Grenal. Também a justiça liberou instrumentos da Guarda Popular para o Grenal 454. Também o clássico é a notícia, né? E não tenha dúvida nenhuma que tudo vai ficar voltado para essa decisão de hoje à noite. Com dores, Neymar deixa jogo da Copa do Brasil e vira dúvida do Santos contra o Inter pelo Campeonato Brasileiro. Flamengo venceu o Mirassol e ajuda a dupla Grenal no Brasileirão de 2026. Os jogos de hoje, Grenal, então, hoje tem Grêmio Internacional. Obrigado pelo suspenso, pela buzina aí, pessoal, passa buzinando. Grêmio Internacional hoje tem Copa do Brasil, Grenal. O Brasileiro Série B hoje tem Náutico e Botafogo. O Brasileiro da Série D hoje tem CSA e Nacional do Amazonas. Hoje tem Copa da Itália, hoje tem Espanha, La Liga, tem França, Liga 1, tem Copa das Ligas também hoje, é o que vai rolar. Mas é claro que o mais importante é o Clássico Grenal, né? Que vai acontecer hoje à noite, portanto, na Arena Porto Alegrense, a Arena do Grêmio, vai acontecer o Clássico Grenal. Agora são 8:50, 8:50.
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10: Muito bem, agora são 8:54, 8:54, Pampona Tintas, restaurante Pastorello e Ótica Vervu, as informações esportivas, campeonato brasileiro.
31: Enfim, o primeiro turno do Brasileirão está finalizado. No Maracanã, Flamengo e Mirassol se enfrentaram pela partida atrasada da quarta rodada e os cariocas levaram a melhor. Com grande atuação na primeira etapa, o Flamengo fez 2-0 e agora se aproximou ainda mais do líder Palmeiras. A diferença dos times está em apenas um ponto. O técnico do Flamengo, Leonardo Jardim, analisou o confronto e a importância do resultado.
32: Acho que pressionamos bem, chegamos ao 2-0 e depois conseguimos muitas vezes num bloco médio, mas defender e não deixar eles criarem grandes situações. Pá, a seguir houve algumas decisões que podiam ser melhores na segunda parte para construir mais uma outra situação de ataque, mas o importante é conquistar estes 3 pontos. E disse aos jogadores que estou aqui há 6 meses, já ouvi falar deste jogo há 6 meses, que era um jogo de atraso. Para as pessoas, normal era que estes 3 pontos já estavam conquistados, mas no futebol a realidade é que a gente tinha conquistar dentro de campo.
31: Na próxima rodada, o Flamengo visita o Remo no Mangueirão às 16h de domingo. Já o Mirassol, que mesmo tendo perdido no Rio, continua fora da zona do rebaixamento. Pega o Curitiba fora de casa também no domingo, só que às 11h. Agência Rádio Web com informações do Campeonato Brasileiro, Daniele Esperon.
10: Obrigado, Daniele. 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E a Copa do Brasil hoje tem Grenal.
31: A primeira semifinal da Copa do Brasil está definida e será entre Vasco e Palmeiras. Tudo porque o time cruzmaltino voltou a vencer o Vitória, desta vez no Barradão, e pelo placar de 2-0. Andrés Gomes e Puma Rodrigues marcaram os gols da vitória vascaína. O goleiro Léo Jardim, um dos destaques do time na temporada, comemorou muito a classificação e mandou um recado ao torcedor vascaíno.
33: Cara, é só agradecer, eu sou muito grato a essa torcida que me abraçou desde o começo, desde que eu cheguei. E a gente sabe que por muitas vezes o torcedor do Vasco vem sofrendo, mas que eles continuem acreditando, continuem apoiando da forma como eles têm feito, que a gente tem se dedicado muito para mudar essa situação, mudar essa história do Vasco e colocar o Vasco no lugar onde ele merece. Então, realmente é só agradecer por todo o apoio, a torcida está sempre do nosso lado, e que eles continuem acreditando, continuem apoiando a gente, que a gente vai se dedicar muito para dar alegria para essa torcida.
31: O Palmeiras conseguiu segurar o Santos dentro da Vila Belmiro e um empate sem gols garantiu o Verdão na próxima fase, já que na primeira partida 3-0 para a equipe do Palmeiras. Portanto, a primeira semifinal definida, faltando apenas o adversário do Atlético Mineiro, que vai sair do confronto desta quinta-feira, que será do Grenal. Grêmio e Internacional se enfrentam na Arena do Grêmio às 8 horas da noite. O detalhe é que na primeira partida o 0-0 persistiu, portanto, quem vencer garante vaga na próxima fase e vai enfrentar o Galo. Um novo empate leva a decisão para os pênaltis. Agência Rádio Web com informações da Copa do Brasil, Daniele Esperon.
10: Obrigado, Daniele. Com ela estamos fechando por aqui as informações esportivas para Pamplona Tintas, Restaurante Pastorello e Ótica Vervu. Durante o dia, mais informações. E lá no final da tarde tem Paulo Lira com um programa de esportes aqui dentro da nossa programação. Te liga aí, depois dos nossos apoiadores culturais, temos a segunda parte do programa.
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14: Muito bom dia para você. Agora são 9:31, 9:31. Estamos chegando com as informações da manhã. 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Já cumprimentando Fidelis Preto, que está aqui conosco nesta manhã, uma manhã de mais informações, e que estamos vivendo um momento especial. Ontem foi a abertura do Festival Internacional do Folclore, como se diz. Estamos agora vivendo intensamente esse momento de Festival Internacional do Folclore aqui em Nova Prata. Bom dia, Fidelis Preto.
15: Bom dia, Marangoni, bom dia a nossa audiência, sempre com satisfação por poder estar aqui na bancada do Cidade Ativa. O Maranga, de imediato aqui eu quero comentar, né? Sim, apenas fazer um registro, e ele é imperioso, eu diria, até porque é um jovem, né? O fato de ontem de um guri de 19 anos que faleceu.
14: Sim.
15: Né? Claro que as informações que estão sendo divulgadas, e até o Clécio, eu observei uma atualização. Primeiro ele deu a informação, depois atualizou, né, o Marangoni, depois evidentemente foi, até porque é um princípio, a questão até de respeito, ainda mais numa comunidade pequena onde todo mundo basicamente se conhece, o Marangoni, evidentemente que você procura... apenas divulgar uma coisa tão triste como a perda de um jovem, de um guri de 19 anos, né? Você procura evitar que, olha, como se fosse um número. Não, tem famílias envolvidas, tem amigos envolvidos, tem o conjunto, tem o coletivo, né? O ambiente desse jovem. Então você espera... que saia talvez uma informação de um órgão oficial ou da própria família para dar o nome, né? Então, basicamente é isso, essa é a intenção. Porque muita gente, quando olha, morreu fulano, tá, mas e o nome? Querido, não é assim. Nós estamos lidando com pessoas, com seres humanos. Então, é uma coisa normal, pelo menos para nós aqui, né? Evitar, olha, houve o fato, é uma coisa triste e lamentável, mas primeiro vamos aguardar que a família ou um órgão oficial dê o nome da pessoa, para depois sim, né? Como é o caso agora, o guri de 19 anos, aí informações dão conta que teria ocorrido um mal súbito, alguma coisa com um jovem, com o piá. Né, Maranga? É uma coisa triste. Com 19 anos, ô Maranga. Com 19 anos.
14: Na primeira notícia, então, foi isso, né? O Clécio colocou aqui a notícia, essa identificação da pessoa. Enfim, até porque, como você colocou, a gente só faz isso depois que for liberado. É agora sim, né? Por volta ontem à noite, por aí, né? Foi liberado. Foi identificado como sendo Kevin Machado Graziotin, de 19 anos, o jovem encontrado sem vida na manhã desta quarta-feira, dia 2, em Nova Prata. O velório, ele acontece na funerária pratense, né? E o sepultamento é hoje às 14 horas no cemitério municipal aqui de Nova Prata. Então, na manhã de quarta-feira, no bairro Citadela, em Nova Prata, um jovem foi encontrado sem vida. A Brigada Militar foi acionada, assim como outras equipes de resgate. Após a constatação do óbito, a área foi isolada e o caso remetido para a Polícia Civil para os trâmites de perícia e recolhimento do corpo por parte do IML para a posterior necropsia, né? Bom, não tem ainda as informações da causa morte.
15: É o motivo, né?
14: É o motivo que deve ser investigado. Ele,
15: daqui a pouco sai a informação, né, mano? A informação oficial, né? O motivo, enfim, o que aconteceu com o guri, né? É uma nota triste, lamentável, um guri de 19 anos, amigo. Né?
16: Eu conversei ontem à noite com a delegada Liliane Pasternak Kran, ela me informava que as primeiras impressões da perícia indicam que não houve violência. Claro. Sim. Que agora...
14: Foi um mal súbito, enfim.
16: É, que agora vai ser aguardada claro. A necropsia, mas a princípio ali... Né?
15: Se não há sinais de agressão, nada.
16: Exatamente.
15: Então, é evidente, então, ó, o que aconteceu com o guri? Mas, diante disso, Maranga, condolências à família, aos amigos, né? Poxa vida, o guri com 19 anos, amigo. 19 anos, ô Maranga.
14: Toda a vida pela frente, né?
15: Poxa vida, é um piá, cara. É um piá recém saído aí da adolescência, vamos colocar assim, né? Ainda informação ainda com 19 anos, a pessoa está construindo a sua identidade, né? O seu modo de pensar a vida, está construindo. E daqui a pouco essa nota triste é do falecimento do Kevin. Repito aqui, condolências, pêsames à família, aos amigos, né? Pela perda aí do Kevin. Kevin, né? O Kevin me remete ao aquele seriado americano. Será que era Kevin o nome do guri? Eu acho que era Kevin. Anos Incríveis. Uhum. Bonita história. É, Maranga? Então, a família do Kevin, né? Lamentamos profundamente, né? Essa notícia tão trágica, tão triste.
14: É verdade, verdade. Essa foi a notícia ruim da cidade aqui, né? Que consternou a cidade, não tenha dúvida nenhuma. E a notícia, por outro lado, né? Boa e feliz é essa do festival que iniciou ontem. Lá tivemos pronunciamento.
15: Solenidade oficial, né?
14: Solenidade oficial.
15: É de praxe, né?
14: É o presidente do festival, o prefeito, claro. O presidente
15: tudo
14: da Câmara.
15: Entende? Mas ontem ali, o Maranhão, por volta de 5:30, 6 horas, deu uma chegada ali na praça, estava ali sendo apresentado ali a piazada toda ali, não sei quem é aqui agora, desculpa que não tenho a informação, de quem é aquela escola de capoeira. Eu sei que tem, todo dia eu vejo e observo crianças, né, Maranga, adolescentes, crianças ainda, muitas crianças, né, com 7, 8, 9 anos de idade, frequentando a escola de capoeira aqui em Nova Prata. E aí, estava ali naquela hora que cheguei, 5:30, por volta, 5:30, 6 horas, eu estava observando ali a apresentação desse grupo, né, de jogo. Na verdade, capoeira é um jogo. É um jogo, não é uma dança, é um jogo, né? Então, ainda bem que nós temos esse registro da presença, né, dessa cultura de afrodescendentes. É uma coisa fundamental também para a formação do nosso povo. Tava lá a apresentação do jogo de capoeira, com idade ali, eu repito, entre 6, 7, 8 anos até 15, 16, mais ou menos isso que eu deduzi, né, das faixas etárias que frequentam o circuito de capoeira em Nova Prata.
14: É isso aí. Então, ontem nós tivemos abertura alheia, na praça também tivemos movimentação, abertura das feiras, tivemos folia na rua, a contação de história e também depois tivemos a cerimônia de abertura do Festival Internacional de Folclore, que foi na Casa de Espetáculos do Ginásio de Esportes Santa Cruz. Lá se apresentaram a Paio, Pré-Bailadinho, Espanha, Bulgária, Chile, Colômbia, Tchequia, Macedônia do Norte, Eslováquia e Paraguai. Aliás, Fidelis Preto, quem é que vai vir hoje aí, Clécio? Já tem, nós vamos receber aqui, hoje nós vamos receber delegações aqui, né? Do Festival Internacional de Folclore.
15: Representante de países que estão participando do festival.
14: Exatamente.
15: Opa, eu acho muito bacana isso.
14: E hoje, logo mais às 10 horas, tem início das atividades das feiras do artesanato, agroindústria, livro, gastronomia e comércio. Depois tem palestra com Benhur Bertolotto. Bertolotto, o folclore inventado. Lorca e a fabricação de a tradição popular. É na Praça da Bandeira, também logo mais às 10 horas. Tem palestra com Katrin Olsmeier Rosfield. Representações do feminino em Grande Sertão Veredas, contação de história para crianças a cargo da UCS, folia nas ruas a partir das 14 horas, projeto escola a partir das 14 horas, projetos socioeducacionais também a partir das 14 horas. E às 19 horas tem a noite do Festival Internacional de Folclore aqui de Nova Prata, Brasil FIDAF, Brasil World Championship, local Casa de Espetáculos, Ginásio de Esportes Santa Cruz. Hoje, Ascodef, CTG Retorno à Querência, Mães do Bailado. Depois, Chile, Macedônia do Norte, Espanha, Bulgária, Paraguai, Colômbia, Tchequia e Eslováquia, certo? As apresentações vão acontecer na Casa de Espetáculos e depois encerramento às 23 horas, encerramento das atividades das feiras nas ruas. O que não deixa de ser muito interessante é esta possibilidade das pessoas estarem no centro de Nova Prata também, já que temos a rua coberta, né? E bem preparada para que isso venha acontecer, não é?
15: Ô, Maragoli, a propósito da visita aí de 8 países, a 22ª edição do Festival Internacional de Folclore, que além do festival é um campeonato. É bom sempre também ressaltar, frisar, Marangoni, que além desse congraçamento entre povos, entre nações, Marangoni, também aqui é uma coisa basicamente única em Nova Prata, que há um campeonato. É uma disputa que tem a chancela do órgão internacional de folclore, que chancela, que autoriza, né, Maranga? Que viabiliza que realmente Nova Prata, por isso, até por isso, ou inclusive por isso, Nova Prata, nos últimos anos, tem sido considerado o melhor festival. Festival Internacional, Festival de Folclore no mundo, né? Que tem a organização mundial, que regula, que determina, que faz o regramento, e Nova Prata, nos últimos anos, tem, de forma contínua, sempre, estado sempre no topo, né? Do que prevê esse órgão internacional. Então, Marangoni, além da questão da apresentação artística dos representantes de cada país presente em Nova Prata, tem a questão da disputa, é um certame. Agora, Maranga, eu não havia falado para ti, o Clécio também não comuniquei, mas agora só para te entender aí.
14: Opa.
15: O Clécio já tem a confirmação de que pessoas de que quais países estarão aqui? Tem ideia, Clécio, ou não? Pois é, mas eu fiz agora aí no... Agora estamos em setembro já, né? Sim, setembro.
14: Quem estará aqui na rádio.
15: É isso.
14: Ah, perfeito.
15: Mas eu fiz um intensivo...
17: Mas eram jurados que viriam.
14: Sim.
15: Como?
14: Mas os jurados, ele está falando.
15: Ah, tá. Tudo bem. Tá, mas esses jurados são de outros países, né? Mas eu só para adiantar para o Marangoni, informar, melhor dizendo, para ele, que eu fiz cursos intensivos do idioma falado na República Tcheca e também na Macedônia do Norte. Eu me preparei para isso e agora, se for o caso, eu vou tentar aí, para ver como é que eu me saio aí diante dessa situação.
14: Muito bem, muito bem. E olha, eu espero, tô ansioso para ver essa cena
15: acontecendo. É, querido, eu vou fazer um intensivo para pelo menos tentar um contato, mesmo que seja assim, um tanto quanto superficial, né, Maran?
14: Certo.
15: Pra, olha, opa, né?
14: E eu vou te contar mais um negócio. Você sabe que vai baixar a temperatura agora, né?
15: Fim de semana.
14: Mas sabe por que vai baixar a temperatura, né?
15: Quem?
14: Sabe por quê? Porque eu tenho que ir pra vacaria.
15: E lá,
14: não tem cabine.
15: Não tem?
14: Não.
15: Mas como houve um tempo que no tempo do Pratense havia cabine lá.
14: No canto, no
15: meio, ali no pavilhão.
14: Não tem mais.
15: Não. Porque fizeram o quê?
14: Reformaram só pavilhão, assim, só, como é que vou dizer?
15: Sim, arquibancada? Só
14: arquibancada.
15: Coberta?
14: Coberta, enfim, né? É um corredor, é uma coisa assim, comprida até o fundo.
15: É.
14: Né? Tem arquibancada em cima, tem arquibancada embaixo, né? E ali que fica o...
15: Tá, mas não fica na sua, não fica embaixo,
14: fica no
15: do coberto?
14: Fica no coberto,
15: sim. Embaixo, sim, tem a cobertura.
14: Só a cobertura.
15: Tá, mas daí como é que todo mundo junto?
14: É um corredor. É um corredor.
15: Tá, mas não tem nem não tem lugar, nada?
14: Não tem separação.
15: Tá, e não tem mesa, nada pra botar o equipamento?
14: Claro, mesa tem.
15: Entendo. Tá, mas indica que é uma cabine ou não?
14: Não, não.
15: Que é um...
14: É um espaço.
15: Não, isso. Indica, vamos botar assim, ali como foi feito aquilo, indica que aquele lugar é lugar pra emissoras de rádio?
14: Isso aí.
15: Ah.
14: É isso aí. Fica a TV.
15: Sim, entendi.
14: Fica tudo ali.
15: Você quer dizer que fica, não tem um isolamento.
14: E o vento daqueles que corta, né, Tchê? O ano passado já foi assim. Esse ano vai estar 5 graus abaixo da
15: TV, né? Mas o jogo vai ser domingo?
14: Domingo às 3 horas.
15: Então, menos mal que vai ser domingo. Pior se fosse à noite.
14: Frio. Bom, mas tudo bem.
15: E também o Marango, vamos combinar, né? Pelo jogo que tá ocorrendo, tá tudo certo.
14: Congela dentro do campo.
15: Não, também. Não, tá brincando pelo desempenho, tá, essas então, peladas, né? Tá louco.
14: Muito bem.
15: Uma pelada pior.
14: Você acha?
15: Parece que nem o Grenal, assim.
14: O Grenal
15: é a mesma coisa que isso aí.
14: O Grenal
15: não muda muito em relação à série, à segunda divisão aqui do estado. Não muda nada, é tudo igual.
14: Meu pai do céu.
15: Tá louco.
14: Agora são 9 horas 31 minutos com 30 segundos.
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14: Muito bem, para você anunciar aqui na Ativa FM, 5432421332. Tem futsal por aqui. 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As eleições por aqui têm a cobertura da nossa Ativa FM, com o apoio até o momento de Amar Artefato e Cimento, Ouro Fértil Fertilizantes, Marca Produções e Gráfica Monarca, está aberto aí para sua empresa. 85ª Romaria de Nossa Senhora Aparecida, com Maria Somos Igreja Caminho de Cristo, vai até o dia 12 de outubro aqui em Nova Prata. 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
14: Muito bem, agora são 9 horas e 38 minutos com 30 segundos. Vamos para as manchetes. 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Recebendo aqui o Estafeta de Veranópolis, circulando por toda a região, o Estafeta lança prêmio Líderes do Ano, que reconhecerá empresas e personalidades que se destacam. Cotiporã, mais de 400 participam do Dia de Campo de Citricultura. 7 de setembro, programação da Semana da Pátria nos municípios da microrregião. Veranópolis, escolas promovem encontros com famílias. Especial, entenda quais os cuidados que os pets precisam e como a internet faz parte de todos os momentos. São matérias que você encontra. Tem um convite também aqui para o Festival Internacional de Folclore. Também circulando por Nova Prata e toda a nossa região, o Correio Livre. No Correio Livre, informação de fato desta semana, na capa, cultura mundial está em Nova Prata, foto do Festival Internacional do Folclore, de folclore que está acontecendo aqui em Nova Prata. Também como destaque, Nalim conquista segundo lugar nas bochas, chama crioula e os festejos Farroupilha, inauguração do Banco Vermelho. Também tem as notícias do Hospital Nossa Senhora Aparecida e todas as informações e destaque, especialmente do Festival Internacional de Folclore que está acontecendo aqui em Nova Prata. Demais manchetes, os jornais que estão circulando aqui por Nova Prata. Jornal do Comércio, impasse sobre dívida rural, freia crédito ao produtor. STF ignora a crise do Master em primeira sessão após exposição de mensagens. No Pioneiro, inteligência artificial amplia a produtividade sem cortar empregos. Fux assume as UPAs de Caxias do Sul, matérias do Pioneiro. O Correio do Povo, tensão na primeira sessão do Supremo após a exposição do relatório da Polícia Federal. Ministros Mendonça e Moraes não comentaram o assunto. Proposta do fim de a 6-1 passa no CCJ, na CCJ, e avança no Senado. Flávia assina ao agro e critica STF, matérias que você encontra no Correio do Povo. Na Zero Hora, escândalo Master, sob pressão, Fachin afirma que cargo impõe limites e promete agir. No Parcão, Bolsonaro, Flávio Bolsonaro critica Moraes e Lula e prega anistia aos condenados de 8 de janeiro. Revogação da taxa das blusinhas e fim da escala 6-1 avançam no Congresso. Grenal vale vaga na semifinal e recomeço para o vencedor. Futuro dos técnicos Luiz Castro e Paulo Pezzolano também está em jogo. Destaques as manchetes dos jornais aqui pela Ativa FM.
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5: 9 horas e 42 minutos.
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15: Ô Marangoni, a propósito, você, tchau, você perguntou aí se eu tinha Se eu tinha dado uma lida na tua coluna da edição dessa semana do o Estafeta.
14: Né? Na brincadeira, né?
15: Como assim?
14: Não.
15: Você falou, perguntou, leu ou não?
14: Sim,
15: então,
14: sim, mas...
15: Eu nem tinha aberto ainda ali a, o PDF que a guria manda lá da... Do, como é o nome da guria lá?
14: A Lely?
15: Ela que manda, né? Agora vamos ser mais o jornal físico, papel. Aí o Maranga perguntou, mas deu uma lida na minha coluna? Dá, agora deu uma lida. Aí, o Marangoni é profissão de fé. É uma oração a cada jogo do VEC. O cara fica chorando, implorando. Ai, tá, sabe, parece que ele joga, tu tá jogando também?
14: Não.
15: Eu não sabia, ele fala nós, nós jogamos, homem, não sabia que ele tá jogando.
14: Eu escrevi.
15: Ele joga no time lá também?
14: Eu escrevi, nós jogamos.
15: Ele usa a terceira pessoa do plural.
14: Não, é mentira.
15: Nós jogamos, não, nós perdemos, não. Entendeu? Não. Entendeu, Maragoni? Tudo certo agora, é do jogo. Agora eu entendi uma coisa.
14: Não para aí. Nós.
15: Pera aí, deixa eu terminar, não.
5: Acho que ele tá na folha do Beck, depois
15: tanto. Evidente.
5: Tá na folha do Beck.
15: Tudo bem, tá tudo certo. Claro que tem que torcer, fazer força para que o time volte à Série A do estadual, da caravana da miséria. Ô Maradona, ô Maraga, assim, ó. Aí você também destacou a participação do, como é, União Castilhense no futsal.
14: E a DPF, né, que também faz um belo...
15: Sim, não, tudo bem. Mas aí ao final você tem que dar um destaque que houve um problema de racismo.
14: É, sabe o que aconteceu?
15: Uma acusação,
14: mas... Pois é, eu não sabia. Eu fiz essa coluna aí, né, ontem, no final do programa, quando você foi embora aqui, eu fiz a coluna aqui, montei ela e mandei lá pro jornal, né? Porque eu tinha voltado de viagem.
15: Redação.
14: Isso. Tinha voltado de viagem às 3:30 da manhã, né? Da volta do jogo.
15: É sim, o jornal é impresso lá.
14: É, eu tinha voltado às 3:30, dormi até, eu despertou às 6:30, levantei, vim pra cá fazer o programa, tomei banho, tomei café e vim pra cá. E eu não sabia de nada. Eu fiz a coluna e mandei. E aí o redator-chefe lá...
15: Chefe da redação?
14: Lá do jornal, o Leandro Galante, e ele perguntou, mas não vai falar nada sobre o racismo? E aí eu pensei, então, mas peraí, pô, aconteceu faz dias aqui em Nova Prata, aquele negócio lá do...
15: Pois é, em Nova Prata houve a informação, pois mas nada andou aqui em Nova Prata.
14: Mas então assim, eu respondi, não, mas... Fofo, já faz dias que aconteceu aí no final do Campeonato Nova Prata, por que tinha que falar agora? Ele daí no meu respondeu, não, ontem à noite, ali em Veranópolis, no Campeonato Municipal.
15: Ah.
14: Mas eu não estava sabendo porque eu tinha
15: não
14: chegado.
15: Não estava lá. Estava por fora.
14: Eu não estou sabendo, me explica. Daí ele me mandou o vídeo.
15: Tem um vídeo?
14: Tem um vídeo de uma briga. Né? Ele me mandou.
15: Lá na quadra?
14: No último jogo da noite.
15: No ginásio lá?
14: No ginásio, no Campeonato Municipal. E ele me falou que teve caso de racismo que agora está sendo investigado. Agora está sendo investigado.
15: Parou.
14: O caso de. Que agora não, deixa eu botar aqui. O caso de racismo que aconteceu. Teria acontecido um caso de racismo lá no Campeonato Municipal de Veranópolis, certo? Por isso, desse então, no final da coluna, eu ter falado aí que é lamentável que tenha ocorrido, como é lamentável que tenha ocorrido também aqui em Nova Prata. Se sim, aconteceu.
15: Foi levantada essa questão.
14: Se aconteceu. Né? Lá também.
15: Tanto é que a prefeitura teve que vir a público e divulgar uma nota oficial.
14: É, uma nota oficial. Agora, é lamentável, né, que isso aconteça tanto aqui como lá em Veranópolis, essa questão do racismo, né? Não tem porquê isso vir a acontecer, enfim, mas se aconteceu, é necessário que se
15: tá, mas ali o vídeo que tu tá me mostrando aqui é uma briga.
14: É uma briga.
15: Tá, mas tem...
14: Não tem, só briga.
15: Ah, bom, né? Tá, mas...
14: Mas aí... Disseram que teve
15: um caso. Por causa disso?
14: É, um caso.
15: Ah, tá. O motivo da briga teria. O princípio da briga teria sido desencadeado por causa disso.
14: Ou talvez no meio dessa confusão tenha acontecido essa questão do racismo, sim. Mas é cedo ainda, depois a gente. Porque tem um comercial para fazer. Que hora? 10:15, perfeito. Perfeito. Senão a gente vai largar antes aí e não vai conseguir chegar no momento.
5: Isso.
14: Tá, mas escuta, então, esse caso, tomara que não tenha acontecido aqui em Nova Prata e tomara que não tenha acontecido lá em Veranópolis também, porque é lamentável que isso, né? Se isso veio a acontecer, não, o Fidelis?
15: Não, não é possível. Não é possível. Ah, tudo bem, desentendimento diante aí de uma disputa esportiva, Maranga, embora sempre nós aí empenhados em fazer com que não enverede para essa situação de briga, de violência, né? Mas daqui a pouco nós temos que também relevar que escapa. Tem desentendimentos frequentes na disputa, né? Uma coisa até do eu quero reiterar, eu quero reforçar, nada justifica. Nada justifica. Agora, daqui a pouco escapa. Mas isso não pode ser desculpa para sair da questão ali do acirramento naquele momento.
14: Não.
15: Né?
14: Não.
15: Aí você partir para a questão racial. Aí não tem desculpa.
14: Aqui não foi falado mais nada, né? Aqui em Nova Prata não foi falado mais nada até o momento. Não sei se lá em Veranópolis vai seguir alguma coisa, se vão chegar alguma coisa ou não. Outra questão aí, o Fidelis, outra questão importante é que nós. Nós vamos ter lá na semana do Estado, né? As comemorações Farroupilha, novamente vamos ter aquela audiência crioula no dia 16. Audiência crioula no dia 16 de setembro. Lembra que a juíza
15: esteve
14: aqui?
15: Sim.
14: É, mais uma vez, essa audiência crioula.
15: É verdade, agora a juíza de direito ela é da segunda vara, né? A Ana Todeschini é da segunda vara. Isso ela já fazia quando ela estava trabalhando na comarca, né? Anterior aqui, antes dela chegar à Nova Prata, já fazia em relação à questão da Semana Farroupilha, ela apresentava ela apresentou essa novidade, e o pessoal, é Terino Portela que ela trabalhava, não lembro agora. Então, na época, quando ela estava lá naquela comarca, a partir do momento que ela começou, né, a se enturmar com a comunidade, sentir como é que é a questão que o gaúcho tem em relação a seu folclore, a sua tradição, ela absorveu essa ideia, olha, vamos fazer isso aqui, né? Aprendeu, claro, lá, né? Aprendeu lá e agora, chegando a Nova Prata, também sugestionou aqui para o pessoal que lida diretamente com a questão da Semana Farroupilha, isso foi assimilado, foi entendido por nós aqui de Nova Prata, de modo geral, e agora a cada semana Farroupilha, isso, né, tem a sessão, né, tem uma audiência, né, uma audiência lá no parque. No Parque Farroupilha, no caso, aqui não vou para mostrar assim o nome Parque Farroupilha, né?
14: Sim,
15: eu estou usando aqui, claro, uma coisa do momento, né? Bem que não é o Parque Farroupilha. Perfeito. Mas assim, o lugar ali, né, que é destinado à questão das comemorações da Semana Farroupilha.
14: Muito bem, coloca o fone de ouvido, porque a gente vai conversar mais cedo agora com o Fábio da Veralto. Hoje é dia da Veralto, Veralto é Volkswagen para toda a nossa região, até porque estamos vivendo o Festival do Folclore, logo mais teremos o pessoal do Folclore por aqui e também hoje, como agora todas as rádios têm um horário político, vai tirando nosso espaço, a gente vai manter o contato com o Fábio mais cedo, já tá na linha com a gente. Bom dia, Fábio.
6: Bom dia, Marangoni, bom dia, Preto, bom dia a todos os ouvintes da rádio.
14: Muito bem, um pouco mais cedo hoje para conversar contigo, já que temos vários compromissos, inclusive o programa político. E aí, como é que tá? Tudo certo por aí?
6: Estamos aí na batalha, começando mais um mês aqui, né, Marangoni? 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
6: É Auto Tradição.
15: Auto Tradição. Viu? Você não quer aproveitar aí que tem gente de Vera que vai pra lá fim de semana?
14: Isso é brincadeira.
6: Opa, não, olha ali.
14: Tem jogo, né? É por isso que ele tá.
15: Tem
14: tá
15: jogo, falando. Né? Quer mandar alguma coisa?
14: Não, se quiser mandar, pode mandar, eu levo. Domingo.
6: Podemos, sabe? Que a gente sempre. Sim. Uma mão ajuda a outra, né?
15: No caso, de última hora, aconteceu um imprevisto, né? Tem aí, né?
14: E eu pensava, eu pensando que tu ia fazer uma pergunta séria pro Fábio, pra ele responder agora sobre a Volkswagen, coisa e tal. Tu vem com essa piada aí. Pergunta alguma coisa séria agora pra ele.
6: Deixa eu fazer uma pergunta agora pro Preto. Preto, tu viu o lançamento da apresentação, não foi o lançamento da apresentação da nova caminhonete?
15: Vai ter ou já teve?
6: Já teve, né? Em Barretos, né?
15: Ah, em Barretos, da picape nova?
6: A nova, a Tucan, né?
15: Ah, é? Aí. Foi lá no rodeio, lá?
6: E vai estar chegando aí no primeiro semestre.
15: E aqui vai chegar quando?
6: Vai chegar no primeiro semestre de 2027.
15: Ah, quer dizer, lá foi o Avan Premier lá em Barretos, isso?
6: Isso aí, foi a apresentação dela lá, apresentaram também a nova Amarok também, que logo vem também aí no 2027, então teve bastante novidade aí no Barretos.
15: Opa!
6: Foi bem... Teve uma apresentação aí bem legal, né? Não sei se tu acompanhou aí, né?
15: Eu não vi, confesso que eu não vi essa vez, dessa vez aí, o querido Fábio. Então, assim, já que você viu.
6: Ficou muito bonita.
15: Isso. Já que você, evidente que aí por ser autorizado Volkswagen, né? Uhum. Vocês já receberam a imagem, tu, né? Essa questão da nova caminhonete.
6: Já recebemos, já estamos aí com imagens dela, né? A gente viu pessoalmente também, então. Tem aí um produto aí que vai vir aí para mais um produto, né, da Volkswagen, que vai surpreender o pessoal, viu?
14: Sim, mas uma pergunta, como é que o pessoal começa a se interessar pela caminhonete, por exemplo?
15: É novidade, né?
14: Certo, é por ser novidade, já tem gente que já perguntou, assim, já começa a vender de cara, como é que é isso, quando tem uma novidade assim?
6: Pela novidade, né, Maragoni, eu acho que o pessoal já, como todo consumidor, né, ele busca sempre o que tem de melhor no mercado, né, como é uma caminhonete nova, uma ideia diferente, né, de produto, né, um produto um pouco maior do que a Saveiro, é um carro que vai vir para 5 pessoas também, né, então cabine dupla, vai vir aí com o entre-eixo aí da T-Cross, então vai ser uma caminhonete que vai ter um espaço interno muito legal, né, vai vir também com fecho de bola, então assim, é uma caminhonete que vai ser dentro do mercado, um produto aí que vem para arrasar aí no mercado e como consumidor, né, busca sempre novidade, ele sempre está atento, né? Hoje as redes sociais aí facilita bastante o pessoal aí ficar sabendo, né, o que tem no mercado. E a gente sabe que no mercado hoje tem um monte de produtos, né, surgindo aí que às vezes bagunça um pouco a cabeça do consumidor. Uhum. E então é bom a gente ter essas novidades na marca aí, porque a gente, como uma marca consolidada no Brasil, a gente entrega muita confiabilidade, né, no produto. Então o consumidor é o que ele procura hoje, confiabilidade.
15: Vai com essa ideia, né? Uhum. Vai, Fábio, abri agora aqui na. Vê se é o site da Volkswagen, é da própria Volkswagen. E aqui, poxa vida, bonita caminhonete, olha aqui, ó. Até claro, também tem a questão da cor, né? A cor também traz, né? Essa cor aqui. O que, que seria um laranja? Um pouco maior. Hã?
6: Ele é um amarelo, né?
15: Não tem nada com Saveiro, olha aí. Como?
7: Não. Essa é nova Saveiro.
15: Não, mas não é Saveiro.
14: Não é nova, essa é
7: Tucan.
15: Tucan.
7: Vai substituir essa?
15: Não vai ser, né, o Fábio. A Saveiro continua.
6: Ela vai ser, na verdade, vai substituir a Saveiro, né, no caso, né?
15: É?
6: Ela vai substituir, sim. Mas no primeiro momento ainda a gente tem um monte ainda.
15: Mas então tá.
6: Vai demorar bastante ainda pra até tirar.
15: Tá, mas é. Mas, ô Fábio, vamos botar assim. Ela é maior que a Saveiro.
6: Ela entrega uma caminhonete um pouco maior, uma intermediária, né? Mas a gente tem a cabine simples ali, que é a que vai ficar aí às vezes tem pro dia a dia, para trabalho, né? Então ela vai ficar bem, bem um pouquinho maior, vai entregar mais capacidade de carga também, né? Para quem precisa de uma caminhonete, né? E o custo-benefício vai ficar muito parecido com a da Saveiro, né?
15: Ô, Maranga, desculpa, você rodeia isso aqui então, Fábio. Vamos fazer assim. A gente fica. Não, nós ficamos aqui, claro que tem a concorrência, a coisa toda. Mas essa Tucan, essa nova picape da Volkswagen, ela é diretamente para concorrer com a Toro ou não?
6: Não é um produto que vai concorrer indiretamente, né? Não é um produto que vem para entrar no mercado da Toro, é um produto que vem para, como é que diz assim, satisfazer a necessidade daquele cliente que tem intenção de comprar uma Toro, uhum, e que é uma caminhonete de uma intermediária maior, né? Mas tem a possibilidade da Tucan, né?
14: Ah, claro, isso.
6: Próxima, né?
14: Dá uma continuidade ao que é o trabalho que foi feito pela Saveiro, e sim, claro,
6: isso,
14: melhorando.
6: Isso aí, porque hoje a gente vê muito hoje esse produto aí hoje dos nossos concorrentes, né? Um preço muito elevado, né?
14: Sim.
6: E a Volkswagen, a ideia é ter um preço mais ajustável, né? E entregar a mesma característica, mas com um preço mais acessível.
14: Claro, maravilha. 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
14: Maravilha. Obrigado pela tua participação de hoje, boas vendas e boa semana, tá bom?
6: Valeu, obrigado, um grande abraço a todos.
14: Aí. Valeu, aí está, portanto, o Fábio da Veralto conversou com a gente aqui hoje um pouco mais cedo. Agora são 10 horas, a gente vai pro intervalo. Eu acredito que a gente vai ter na sequência a entrevista do dia e depois da entrevista a gente vai ter os aniversariantes e os recados. Vamos ver como é que vai andar o programa agora. Mas se você não mandou o seu recado, seu aniversariante, o seu bom dia, manda agora, certo?
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0: Muito bem, muito bem. Vamos lá. Agora são 10 horas e 13 minutos, 10 e 13. Estamos de volta com as informações da manhã, com apoio de Minúcio Parabólicas, Docimar Pescados, Vivre Clínica de Oncologia, Tá na Roda Pneus e Farma Farmácia, Supermercados Porta, Vieira Instalações 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Estamos vivendo, estamos respirando cultura, vivendo o Festival Internacional de Folclore aqui em Nova Prata, e essa é nossa matéria agora pela manhã. Nós contamos aqui com a presença do Gabriel Fronteira Mestre, da Espanha, a Andréia Witzen, da Hungria, né? A tradutora aqui é coordenadora também, é a Laura Moraes, que está aqui, e também tem o Pugo, o Cabelo, quer chamar ele de quê?
1: O Maurício?
0: Maurício.
1: Maurício Furlaneto?
0: É, isso aí.
1: E irmão da Jéssica?
0: Ah, tá bom.
2: A Jéssica.
0: Jéssica. Laura, tudo certo? Bom dia.
3: Tudo certo, bom dia, pessoal. Bom dia.
0: Muito bem. Bom, começou ontem o festival, dentro daquilo que você esperava, como é que tá essa questão aí?
3: Eu acho
0: antes
3: que...
0: de dar uma panorâmica pra
3: eu
0: gente,
3: acho que é sempre melhor do que a gente espera. A gente já espera muita emoção, um envolvimento, começa muito tempo antes, mas sempre supera.
0: É isso aí.
3: Tanto para nós, coordenadores ali, que já, mesmo envolvidos, há sempre surpresas,
0: uhum,
3: quanto da reação do público, dos grupos, tudo maravilhoso, como sempre.
0: Não, mas a abertura ontem foi muito bonita, foi muito legal,
3: sem
0: dúvida
3: linda.
0: Nenhuma abertura do
3: E surpresa para muitos de nós, então a gente se emocionou muito, porque fica fechada para o grupo artístico.
0: Exatamente,
3: né? Porque
0: é isso aí.
3: Também não é só para o público que está assistindo, mas para nós também que nos envolvemos, é uma surpresa e a gente sempre se emociona muito.
0: É verdade.
3: E o poder esse ano do tema, tratado da relevância, da urgência, né, desse tema de falar sobre a violência contra a mulher e sobre a luta das mulheres, não só sobre a violência, né, de tudo que se conquistou e tudo que se tem que conquistar ainda. Falta muito espaço ainda.
0: Uhum.
3: E é muito poderoso. Pão e Rosas é muito poderoso.
0: É
3: por
0: verdade.
3: Si só.
0: Nós falávamos aqui durante a semana, enfim, nas entrevistas que a gente fez sobre o festival, que essa abertura ela é trabalhada, né, durante todo o ano, para que tenha o impacto necessário no dia do começo do festival.
3: Sim.
0: Sem dúvida nenhuma.
3: E o próprio júri comenta conosco e os grupos que o nosso festival ter um tema é muito inovador. Não há festivais com essa ideia, com esse conceito de ter um tema central,
0: uhum,
3: que vai ser abordado e que os grupos acabam aderindo também, todo mundo envolvido.
0: É.
3: Então isso é muito nosso, de ter um tema e a criatividade de inovar a cada ano mais.
0: Sim, é verdade.
3: Então a ideia da coordenação artística é sempre uma surpresa nova e sempre envolvendo muito o público,
0: claro,
3: especialmente
0: claro.
3: Nova Prata, né?
0: Perfeito.
1: E só para pontuar aqui, querida Laura, desde quando você está participando diretamente e ativamente e está engajada nesse projeto todo?
3: Do festival ou dessa
1: do festival? Do festival.
3: Eu comecei em 2014, fazem 12 anos, fui convidada a participar como guia, né, dos grupos internacionais, na equipe da Carla Casanova. E ano passado me tornei coordenadora da equipe, né? A gente foi trabalhando, a Carla também sempre assumiu muitas outras frentes, e a gente daí me convidou então para assumir essa demanda, porque é muito trabalho, tanto
0: sim,
3: que ela já faz também, e essa questão dos guias.
0: É.
3: Então, desde o ano passado, como coordenadora da equipe de guias.
1: Tá, mas você tem um desafio permanente, que é o teu trabalho na Santa Casa, em Porto Alegre.
3: Sim.
1: Né? Aí, como é que você consegue conciliar? Eu perguntei rapidamente para ti antes do começo da conversa aqui pública, em Laura, como é que você consegue durante esse período conciliar, que você tem eu não diria assim, é uma função fundamental lá para Santa Casa.
3: Sim, eu acho que eu consegui passar bem a ideia do quanto é importante para mim estar aqui, pro meu gestor, pra minha liderança lá.
0: Sim.
3: Ele entende que o quão importante é essa conexão com a minha cidade, com Nova Prata e com o festival. Então, não digo que ele me libera tranquilamente, certo. Eu continuo falando sempre lá com o pessoal e respondendo demandas, mas eles entendem e acho que enxergaram, né, pra, o quão importante é para mim estar aqui nessa semana, perfeito, e como faz parte, né, para depois voltar ainda mais
0: forte para lá.
1: É uma recarga de energia,
3: isso. Recarga de energia, exatamente.
0: Muito bem. Isso aí. O Gabriel já esteve aqui na última edição.
1: Eu não lembro, né?
0: Conversando conosco assim. Já esteve aqui, Gabriel.
2: Eu recuerdo perfeitamente.
1: Eu acho que nem voltou para a Espanha da primeira vez.
0: Acho que ele
1: está morando por aqui.
0: Ele ficou por aqui?
1: Eu acho que está morando aqui.
0: Ah, certo. É isso aí.
2: Claro, é. Eu quero viver, eu quero inscrever-me como cidadão de Nova
0: Portugal. Perfeito, muito bem. A novidade é a Andrea Vitz, né? Andrea Vitz, que é da Hungria. Andréia, como é que você viu Nova Prata? Como é que está vendo Nova Prata, afinal de contas, pela primeira vez?
4: Não primeira vez. I'm here for the third time. Yes, I was first here with the group, with the Hungarian folk group, who became third in the competition. And then the last year and this year, two years to be, I have the honor to be in the jury. And the most important I feel here is, I can say that I've been to like 40, more than 40 countries in the world, but I have never seen such kind people, such loving people than in Nova Prata. I arrive in the hall and everybody comes to me like I was a friend for decades. Mm-hmm. And everybody is so welcoming and so kind, and this is the number one thing that I love about Nova Prata.
3: Na verdade, a Andrea é a terceira vez que ela vem participa do festival. A primeira vez ela veio com um grupo da Hungria, com o grupo, né, acompanhando o grupo, que ficou em terceiro lugar na competição naquele ano. E desde o ano passado ela é jurada, então ela já é o segundo ano como jurada. E ela diz que conhece mais de 40 países, mas ela falou que a receptividade aqui em Nova Prata, o jeito que as pessoas são gentis, amáveis, como te tratam ao te ver em algum lugar, é como se fosse amiga há muitos anos.
1: É verdade.
3: Então ela disse que isso ela não sentiu em nenhum outro lugar.
1: Pois é, isso, só, querida Laura, só para a querida Andréia, assim. Eu também parto desse princípio. Poxa, chega uma pessoa que eu, evidentemente, aqui como a nossa comunidade é pequena, você basicamente conhece a todos, né, Laura? É uma coisa normal para ser de pequena. Você nota uma pessoa que não é do seu ambiente, né? Agora, se eu vou botar assim, se eventualmente... Ô Maurício, se eventualmente eu chegasse lá na Hungria, será que eu teria que ter um mínimo de conhecimento do idioma deles. Haveria, não é possível estabelecer rapidamente o contato lá, Laura?
4: In Hungary, you can divide it into two. 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It's a beautiful city, and more people come there to visit. 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But in the countryside, people are much more welcoming. They invite you. They want to talk to you. They want to learn from you. So it's a totally different feeling. But of course, the Hungarian language is very special. We are in the middle of the Carpathian base, in the middle of Europe, surrounded by Slavic countries, but we have got nothing to do with their language, nothing to do with their the Austrian German, I mean these countries, nothing to do with the Romanic languages. So we are like a UFO in the middle of Europe concerning the language. So it's difficult. It's difficult. Even the grammar is...
2: El idioma más difícil del mundo, dicen el...
3: Ela diz que dá para dividir a Hungria em dois grandes grupos. Budapeste, né, que é uma área mais capital. Turística. Então ela diz que vai ser muito difícil até de tu encontrar... vai encontrar nativos, mas são muito mais turistas, então tu vai acabar tendo contato mais com pessoas de fora da Hungria ali. Mas que na região do interior tu vai conhecer mais... pessoal,
1: o modo, nativo, o jeito.
3: Né, que vai te receber muito bem, que vai querer saber de ti, vai
1: isso.
3: Querer conhecer a tua cultura também para fazer essa troca. E ela falou do idioma do húngaro, realmente, que é uma coisa muito diferente de tudo. Eles estão no meio da Europa, cercado por países da cultura eslava, né, eslávicos, Áustria, Alemanha, mas não tem nada a ver com eles. O
1: sim.
3: Idioma não tem nada a ver. Eles
1: sim.
3: São como se fossem extraterrestres ali, na questão do idioma. Nada a ver
0: certo.
3: Com Romênia, Áustria. E completamente diferente. E o Gabriel complementou, mais difícil de se aprender, né?
0: Aqui, abrindo um parênteses, o Luciano Francisco Moraes na audiência, abraço a todos os amigos e um beijo pra minha amada filha Laura.
1: É isso aí.
3: Normal.
0: Tá, tudo bem. Então mandou um abraço aqui o pai da Laura. Bom, mas então, Gabriel, o que espera, o que você espera deste festival?
2: Eu espero, como muito bem ha dicho Andrea, bueno, es que cuando llego aquí, ¿qué espero? Pues llegar a mi casa.
0: Yeah.
2: Cuando llego aquí, digo la verdad. Yo he comentado ahora en otro sitio, lo peor de venir aquí es hacer el viaje.
0: Mm-hmm.
2: Que nos lleva 30 horas.
3: Pior es llegar, 30
1: a
3: horas
1: distancia.
3: De viaje.
2: 30 horas.
3: Aquí, él está en casa.
2: Cuando estamos aquí decimos, valía la pena venir.
1: Uhum. 30 horas ele leva de lá para aqui? Mas por quê? Mas por quê?
2: Avião.
1: A escala? Tá, mas não tem, por exemplo, lá ele saiu de Madrid ou de onde que ele saiu? Para vir para cá?
3: Maiorca.
1: Ah, daí ele tem que ir para outra, uma escala lá dentro da Espanha mesmo, ou não?
2: De quê?
5: Você saiu de Mallorca?
2: Sim, Mallorca, Amsterdam. Amsterdam, São Paulo. São Paulo,
3: Porto Alegre.
2: Porto Alegre, este senhor nos recogiu.
5: Eu fui buscar
3: ele.
0: Sem sim. Falar que tem que ficar esperando na Serra das Antas. Não pegou nenhum Parisiga lá?
5: Não, porque nós chegamos 13 da manhã.
0: Ah, perfeito.
5: Está no aeroporto.
2: E às 6 aqui. Pero vamos, no, aquí pues esperamos recibir una gente encantadora que nos recibe con los brazos abiertos y participar en el festival que realmente dicen o mejor festival del mundo.
1: Uh-huh.
2: Y para nosotros, o para mí concretamente, de todos los festivales que yo he visitado es el mejor festival porque... es un festival que no se limita solamente a poner grupos en el escenario, sino que hacen muchas otras cosas. Es un festival organizado por un grupo de gente que durante todo el año está trabajando para hacer este festival. Yo lo sigo en Facebook y cada día ponen que lo que vamos a preparar, pero no ahora, o sea, el festival acaba domingo y la semana que viene ya empezará.
0: Ya recomienza.
2: Y esto es muy importante, porque yo siempre digo una cosa, para hacer un festival son necesarias ideas. Muchas veces decimos, no hacemos un festival porque no tenemos dinero. Y yo digo, tened ideas, y si tenéis ideas, tendréis dinero.
0: Perfecto.
2: Y lo conseguiréis. Y aquí lo consiguen. Y a mí, ahora escuchando a Laura, pues recuerdo a muchos del grupo. Ella dice, trabajas en Porto Alegre.
3: Porto Alegre.
2: Las dos presentadoras, Sabrina y Ana, trabajan en Porto Alegre. Mucha gente no trabaja aquí, pero el festival para ellos es el nexo de unión. Y mira, tengo los pelos de punta.
4: Sí, sí, sí.
2: Porque es, nosotros decimos, tocar madre. Tú necesitas venir aquí para cargar energía.
0: Cierto, perfecto.
2: Y esta energía es lo que se ve en toda la gente del grupo, porque se ve que es gente que trabaja para que Nova Prata sea de cada vez, no el festival, la ciudad, que sea mejor.
0: Perfecto.
2: Y nosotros cuando venimos aquí, lo comentamos también el primer día, vemos una evolución de la ciudad.
0: Sí.
2: Es el séptimo año que yo vengo
0: crecimiento.
2: Aquí. Crecimiento. Mejores tiendas, mejores edificios, los hoteles también que se mejoran. Y en cuanto al festival, ves que es gente que vive el festival.
0: Cierto,
2: que están esperando estos días para venir allí y disfrutar de... Y este festival no va a morir mientras tenga esta gente que está detrás
0: trabalhando para que a coisa aconteça.
2: Para esto.
0: Muito bem. E a Andrea, o que ela espera desse festival, deste ano de 2026, do Festival de Folclore aqui de Nova Prata, Andrea? Qual é que é a tua expectativa a respeito disso?
4: As I told, it is the second time that I'm in the jury, and I can see it from another perspective. But when I received the invitation from Regis Bastian to come again, I was so happy, as I said, to meet the people, to be part of this family. Exactly what Gabriel was saying, and. I could agree everything what he said, but extra talking about the festival itself, I was so curious about how they will adopt this theme that the Pan and Roses. I was waiting for the opening ceremony. What is their idea? What is the interior of the hall? I love all the roses, and I love the back, the back screen, and everything that is around this. So when I knew from last November, maybe when the theme was announced, that that this is going to be the theme, and I was very curious what I will see here, and also the expectations about the groups. 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So I expect it to be not only a line of shows. It's not only that one country goes, another country. No, it's a homogeneous spectacle.
0: Yeah.
3: Então, bastante
4: Laura, vamos se virar.
3: Não, tranquilo.
4: She's very good. She can do it.
3: Ela disse que eu consigo, vamos lá.
0: Sim.
3: Não, ela tá falando, então. Quando ela recebeu o convite para vir novamente como jurada do Regis Bastian, que é o representante da FIDAF América, quem seleciona os grupos e faz essa organização do campeonato da FIDAF aqui no Brasil, né, em Nova Prata, ela ficou muito feliz em poder voltar e encontrar as pessoas, mas ela deu um toque especial na questão do tema. Quando foi anunciado o tema Pão e Rosas, ela ficou muito curiosa em saber como ele ia ser abordado e como ia ser mostrado na cerimônia de abertura. Então, ela tinha essa expectativa sobre o tema em si do festival, não só sobre o festival, né, o evento, os grupos. E ela ficou muito impressionada com a identidade visual, com como a equipe do Marcelo Nedef, né, desenvolveu toda a ideia da abertura. E também a questão, não só do espetáculo, na noite de espetáculo, da apresentação dos grupos, porque eles não vão só sendo chamados um grupo por vez na sequência. Nós temos todo um desenvolvimento de roteiro, né, com a Melissa Mioto também, o que é apresentado durante, né, entre os grupos, matérias especiais,
0: certo,
3: entrevistas
0: perfeito.
3: A gente tem com mulheres esse ano também ali, né, na plateia. Então ela também ficou muito na expectativa de como a equipe do Marcelo ia fazer essa costura de cada etapa das noites de festival. E sobre os grupos em si que eles avaliam, a expectativa é muito alta, já começou ontem, mas agora com a competição iniciando é muito grande, porque o Regis selecionou grupos com alta qualidade.
0: Uhum.
3: Então é esperado uma competição bem acirrada, com quadros muito bons, um show muito bom, né, em todas as noites.
0: Perfeito,
3: também.
0: Muito bem.
2: Regis, normalmente quando elige grupos para vir aqui, es una garantía de calidad.
4: Sí, sí.
2: Normalmente,
0: calidad,
2: Regis también viaja por muchos festivales y normalmente los grupos que elige son grupos que son primeros premios en otros festivales.
3: Que ya ganaron premiación.
2: O grupos considerados ballet nacionales de tal sitio o tal otro. La calidad de los grupos aquí siempre es superior y el jurado lo pasamos mal.
3: Fica difícil para ellos.
2: The jury, normalmente y muchas veces el público no está de acuerdo con lo que.
0: Muito bem, então vou aproveitar. Os jurados, como é que eles fazem a análise?
1: Critérios.
0: Os critérios. Qual é o critério para julgar uma apresentação como essas que nós vamos ver aqui em Nova Prata?
2: O critério é que não seja uma mentira no que está no escenário.
0: Que é o fundo de verdade.
2: Que sim. Que quando, se tu representas, por exemplo, eu com meu grupo, que também estive por aqui, Mallorca, representemos o que realmente é o folclore de Mallorca.
0: Sí.
2: Que por exemplo, se presentamos música, que seja realmente a música tradicional e que não seja música que não seja tradicional. Por exemplo, se nós temos um concurso de folclore tradicional, no puedes venir con guitarras eléctricas, porque normalmente este folclore viene de 100, 200 años atrás, y en este momento no existía todo esto.
0: Perfecto.
2: El folclore se tiene que adaptar a la realidad, pero siempre manteniendo el origen. El folclore es lo que define a cada pueblo.
0: Sí.
2: Y hoy en día parece que todos vamos a hacer todos lo mismo.
1: Sí.
2: Todos bailar samba, todos bailar Shakira, todos bailar esto. Y no, cada pueblo tiene lo suyo. Y cuando un grupo sube el escenario, no tiene que mentir al público.
0: Perfecto.
2: Si tú representas Hungría, España, Colombia, lo que sea, representa lo auténtico tuyo.
1: Muito bom. Laura, só nesse contexto, só pro Gabriel e a Andrea, claro, estão, no caso, nos lugares de onde eles vêm, evidentemente que eles têm essa questão de cuidar do folclore, da questão artística, tudo bem, lá da comunidade, enfim, em cada local onde eles vivem. Agora, fora isso, eles têm outra atividade, Gabriel, você só trabalha com folclore, ou daqui a pouco você tem a sua vida lá onde você mora, em Maiorca. Você tem a sua vida, o que você faz na vida, Andrea? Tudo bem, a questão do folclore, participação, de estudar, de cuidar. Agora, além disso, qual é que é a atividade da querida Andrea, hein, Laura?
4: Actually, I am the president of a festival that I am also, I've been the program director of it for 31 years. So I also a festival director in Hungary and in Budapest. And also I'm responsible for, I'm so to say, the president of a Federation of Hungarian Folklore Festivals. So I work with the Hungarian folklore groups, bands, and many people who are also who are involved in handicrafts. So everything that is in connection with folklore. I was also dancer, and I was art manager of Hungarian professional dance ensemble. So I have an idea, a very strong idea about the amateur life and the professional life of folklore, which is two different things, but both has its very important value.
3: Então ela, o trabalho dela profissionalmente é com folclore, então ela
1: é permanente isso.
3: Presidente dos festivais na Hungria. Há 31 anos é diretora do Festival Folclórico na Hungria também.
1: Do país inteiro, isso?
3: Da federação, e especialmente em Budapeste, da federação dos festivais húngaros também. Ela já coordenou essa parte. E trabalha muito com pessoas que trabalham com folclore. Então, como ela é uma profissional nessa área, com quem trabalha com artesanato, folclore também, e foi dançarina também de grupos profissionais e coordenadora de um grupo profissional da Hungria. Então é um trabalho. Ela disse que também tem muita diferença, dá para perceber muito quem a questão do amadorismo, se faz isso, né, como uma atividade extra, mas como profissional mesmo da área do folclore, seja de festivais ou grupos, que é o caso dela, né, em todas as áreas.
0: Perfeito, perfeito. E o Gabriel de repente já falou o que faz lá.
2: Yo estoy retirado. No ves la edad que tengo.
3: Pues aposentado.
4: Never, never. He's never going to be retired. No.
2: No, yo era muy extraño porque yo era director de banco. Trabajaba en un banco. Pero hace 50 años que estoy en un grupo de baile. Y desde el año 1998 soy el director del grupo de baile. Nosotros hacemos mucha investigación sobre, bueno, Mallorca es una isla muy pequeña y es muy fácil investigar porque cuando llegas allí está el mar y ya está. Es muy fácil investigar, pero nosotros en Mallorca hemos conseguido recuperar el folclore por completo. Y hoy en día nosotros, mi grupo ha bajado, yo no sé si me sabré explicar. Antes había grupos de baile que solamente bailaban en el escenario. Nosotros hemos conseguido que toda Mallorca en este momento baile. Y en este momento nosotros hemos bajado el baile del escenario a la plaza. Y tenemos grupos de baile, grupos de música que ponen música en el escenario y a lo mejor 200 o 300 personas bailando nuestros bailes en la calle. Estou muito orgulhoso disso.
1: Entendi, quer dizer, na verdade, a música, o folclore lá no caso, ela era uma situação restrita lá, né? Agora não, está ampliado para a participação de todo mundo lá da comunidade.
3: A pesquisa do grupo dele fez com que se disseminasse mais a ideia em Mallorca.
1: Fizesse voltar o que era em algum momento passado, né?
3: E as pessoas começaram a dançar nas ruas também.
1: Ah, entendi, né? Claro. Agora sim, uma participação direta da comunidade nessa questão do folclore.
3: Uma recuperação de cultura. É. Né?
0: Ô, Laura, são entre dois mais quantos jurados? São quatro?
3: São quatro jurados. São quatro, então, o Gabriel, o André, o Catalin também e o Regis, que é o presidente do júri.
0: Ah, perfeito. Esses quatro
3: jurados
0: começam a julgar hoje.
3: Hoje ontem, é a primeira.
0: Ontem não. Ontem foi só a apresentação.
3: Foi só a cerimônia de abertura ontem, né? A abertura do festival, digo, né? Então não era competitiva, as apresentações não eram avaliadas. Foi também para eles aproveitarem um pouquinho, né? A primeira noite.
0: Sem dúvida.
3: E aí, a partir de hoje, eles já têm os critérios para avaliação de cada quadro dos grupos competidores, né? Os internacionais.
0: Tem tempo para cada grupo? Como é que funciona essa questão do palco? Um período de apresentação para cada grupo?
2: Creo que são 10 minutos e há quatro atuações. Quatro atuações de 10 minutos cada um. Tienen que apresentar.
3: Seis a oito. Existe uma margem, 6 a 8 minutos.
2: Sim, e tienen que apresentar quatro atuações diferentes. Es también
0: cuatro no sé
3: en cada día.
0: En cada día.
3: No puede repetir a presentación de un día para otro.
1: Y cada subida al palco tiene que ser una
3: presentación diferente.
1: Una pieza diferente,
3: un cuadro diferente.
2: Y esto es importante porque se ve la calidad de los grupos, porque hay grupos que con una actuación pueden ser top. Con dos y con cuatro, a lo mejor no. O sea, es muy. Y es una cosa que me gusta mucho aquí.
4: Sí, sí.
2: Y es muy difícil para los grupos tener cuatro actuaciones
1: por desempeño.
3: Y cuatro que sean de alto nivel.
1: Sí, sí, sí. Sí, tiene que ser una media. ¿Es una media eso? Faz una media
3: das apresentações. Mas o que ele quis dizer, manter a qualidade. Se a primeira tu fizer a melhor de todas, depois manter a qualidade é o mais difícil.
0: Ah, perfeito.
2: Y es muy difícil. Es difícil. Yo digo, para mí en todos los festivales que estoy como jurado, es el único sitio. Normalmente hay una actuación corta de 2-3 minutos y una larga de 10, pero 4 es difícil.
3: Es que,
2: Andrea.
3: Es difícil.
2: Agora... Ele já me disse que eu hablo muito.
4: I agree with every word he says.
3: Que concorda com cada palavra que ele diz. Ele fala bastante.
0: Pois não.
4: I would like to add that also what he says is the four different is difficult for the group, but also the choreographer, the leader of the group, must be very clever to be able to show the quality, the talent of the group. And if the choreographer is good, if the leader is good, he can or she can put together a program which fits best for the competition. So it's also an important thing. It's not only the, of course, the groups and the quality and the costumes and the music and everything, but also the leader has to think.
3: Ela acrescenta o que o Gabriel disse, que além da qualidade do grupo, manter o nível e figurino também, nós temos premiação de figurino, da música.
0: Eles vão jogar tudo.
3: Tudo isso. Tudo. E são premiações diferentes. Mas o que ela focou bastante é o seguinte: o coreógrafo ou o diretor do grupo tem que ser muito esperto também, tem que ter uma visão disso. Uhum. Como que eu vou usar essas quatro noites de performance De forma inteligente e mostrar o folclore, né? Manter esse nível artístico alto e realmente demonstrar a minha cultura de forma inteligente. Perfeito. Que o público consiga ver. E o júri também, né?
2: O coreógrafo não se vê no cenário, pero é... El 80%.
3: É, 80% é o coreógrafo, que geralmente não está no palco,
1: claro,
3: né?
1: Claro, o cara fica ali no.
3: Mas é quem.
1: É que nem o treinador, mas vamos botar assim.
2: As ideias, 80%.
4: É
2: o mais importante.
0: Tem mais 3 minutos.
1: Eu tenho observado. Querida Laura, a André entende espanhol? Quando ele fala.
3: É um pouquinho, sim.
1: Mas então, basicamente, ela pode ter uma noção de português.
2: É muito lista.
4: A little. I'm here for the third year, so I start to understand a little.
3: Começou a entender um pouquinho, a terceira vez aqui, ela começou.
1: Sim, já tá pegando.
3: Obrigado, bom dia.
1: Já tá pegando.
3: Tudo,
1: já
3: tá pegando.
1: Vai sair?
0: Não, as perguntas finais.
1: Vai ter que ir embora?
0: É eles que tem que sair.
1: Aí já tem que ir embora, Laura?
3: Já tem que ir embora agora.
1: Mano, 15 para as 11? Não, nem começou ainda.
3: Não, tá muito trabalho pra
1: muito
3: fazer.
1: Trabalho.
3: Muito trabalho.
1: Baba, teria muitas perguntas para fazer.
3: A semana é intensa.
1: Eles. Viu, Maurício?
3: Não faz mas então graça. Eles têm que vir.
1: Não
3: voltar.
1: Vai dar nem graça,
3: eles têm que voltar. Dá para voltar? Ano que vem.
5: Domingo de manhã, o que tu acha?
1: Ah, domingo de manhã não tem.
0: Domingo de manhã tá dormindo.
1: Domingo de manhã não tem. Não dá nem graça. Agora que começaria a conversa aí, viu, Gabriel? Agora que seria o papo interessante com vocês. É. Tudo bem, festival bacana, tudo, toda essa coisa toda. Agora, eu teria uma querida Laura, uma pergunta para a Andrea. A questão aqui, fora da questão do festival aqui, que eu gosto de saber como é que é a vida lá, ela. Vamos botar assim, querida Andrea Gabriel. Gabriel, é outra situação. Né? Apesar que também na Espanha houve muita coisa, problema lá, eu lembro bem. Lembro bem de 81, o que, que houve a tentativa lá. Ô, querido Gabriel, eu lembro bem de 81. Agora, Andressa. Andréia, desculpa, Andréia, assim, ó. Por exemplo, como é que é hoje a situação da Hungria? Você falou, não, cada país tem um. Mas só que tem uma coisa que é histórica, que é. Você não pode não contar essa história. Essa história está marcada. O tempo que aqueles países, o dela inclusive, estiveram sob o regime comunista da União Soviética. Né? Hoje, elas disseram assim, olha, não conversamos com o pessoal lá da Romênia, não sei, da Bulgária, não sei com quem, papapá. Mas você, naquele tempo, não havia uma relação entre esses países, Andréia?
0: Tudo bem que é complicado esse final de conversa.
1: Isso é minha história.
0: Ai, ai, ai, ai.
4: Actually, as we have only 2 minutes left, I cannot go into deep into this topic. It's a very complicated topic, it's not easy to say it in one sentence or two sentences, because there is one thing that the world knows about this, and there is another thing that the people experienced, and the third thing is that how the countries were manipulated against each other. So it's very complicated, and I'm not a politician or I'm not a political historian. I have my own ideas, but 2 minutes is not enough.
3: Como nós só temos 2 minutos para fechar, ela diz que é um assunto muito complexo. Então, existe a visão do povo sobre isso, que viveu, que experienciou esses momentos. Existe a visão de quem está de fora, que é nossa, inclusive, né? E existe também a forma como os países envolvidos foram manipulados uns contra os outros. Então, ela, por não ser política, não ser especialista em história, ela disse que não. Prefere não expressar também, porque uma ou duas frases também não seriam suficientes para falar.
2: Uma coisa que temos no folclore é que tenemos prohibido hablar de política.
4: Sí, sí.
3: Folclore, sí. No.
2: Porque todos amamos el folclore. Desde el momento que empezamos a hablar de política,
0: claro,
2: cada uno tiene sus ideas.
0: Eso es.
2: Sí. Mi director, hace 50 años, cuando empecé, el primer día nos dijo, cuando venimos aquí, no hablamos ni de política, ni de estatus social, ni de religión.
4: Sí.
2: Nosotros solamente hablamos de folclore, sí. Porque cada uno puede tener su idea política, su idea religiosa, y puede ser rico, pobre, lo que sea. Pero venimos aquí porque nos une el folclore.
4: Yes.
2: Y el folclore es la base del pueblo y lo que une al pueblo.
0: Perfecto. Y aquí en el Río Grande do Sul se colocaría más una cuestión. No se fala de Grenal.
2: De fútbol.
0: Porque hoy tem Grenal.
5: Hoy
0: tem Grenal, entonces no puede falar de Grenal aquí.
2: No, pero cada uno tenemos nuestras ideas.
0: Perfecto.
2: Pero es verdad, incluso cuando empezamos a hablar de política, al cabo de dos minutos ya no se habla de folclore. Y tú, yo soy de derecha, yo soy de izquierda, yo soy de centro.
0: Sí.
2: Folklore.
0: Perfecto.
4: Why the politics is important? Because all politicians must promote folklore.
2: Yes.
4: They must understand that to keep a country and to keep a nation, it is very important to keep folklore alive. And if they want to manipulate, they kill folklore. So that's why if a politician doesn't like folklore, he wants to kill its country. That's why all politicians, all institutions must or should promote folklore.
2: Folklore y cultura en general.
4: Yes, yes, yes.
2: Los políticos quieren gente inculta para poderles manipular.
0: Yeah.
2: Y desde el momento que la gente piensa, y hoy en día los políticos no quieren que la gente piense.
0: Uh-huh. Eso ahí.
2: Es verdad.
0: Agradece, muito obrigado pela presença de vocês, né? Bom festival e que tudo corra bem, certo?
2: Muito obrigado.
4: Obrigada.
0: Muito bem.
4: Obrigada.
0: Obrigado por ter traduzido aqui.
3: Obrigada.
0: É isso aí. Beleza? Valeu.
1: É isso. Não sei aí. Qual é o teu nós aí.
0: Qual é o teu nós aí.
3: Colorado.
0: Ah?
1: Mas já nem precisa ter o jogo. Nem vamos fazer o jogo.
2: Pelo fora de micro, nós podemos hablar de política.
1: Não precisa nem fazer o jogo. Se já está resolvido, né, Laura?
3: Sai colorado ou gremista?
1: Sou Grêmio.
0: Ele é gremista.
1: Viu, Laura? Não precisa nem fazer o jogo.
2: Não.
1: Tá tudo certo.
3: Eu não. Eu não faria por vergonha hoje.
1: Como?
3: Dois lados, né? Os dois estão pior que o outro.
0: Ah, isso é verdade. Os dois são ruins. Gente, eu vou pro intervalo, a gente volta já, fica ligado.
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5: 11:02.
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0: 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Vamos para os aniversariantes. Vamos lá, quem está de aniversário, porque é atrasado hoje, mas vamos com os recados de aniversariantes. Quem está de aniversário hoje é Aline Todeschini Angben. Aline está de aniversário, parabéns, felicidades. Valderes Denardi está de aniversário hoje, Encantos Mimos e Mike SB, na minha lista aqui bem curtinha de aniversariantes de hoje, Fidelis Preto.
26: Abrindo aqui pelo meu lado, destacando, mandando um alô para o Carlos Perusso. Opa! Opa, Carlos Perusso, lá na... Vai ter fumaça lá na...
0: Onde que vai
26: lá
0: ter
26: na fumaça? Dona Lourdes.
0: Ah, sim, é que tem aqui, sim, certo.
26: Opa, perfeito. Vai ter fumaça hoje. Ô, seu Perusso, alô especial para um amigo aí. Cara, muito bacana, né? O pai... Pai da Andreia e do Paulo, né? Toda a vida com a dona Menegon, né? Mas conhece os Menegon de Veranópolis, de Maragone, por acaso, ou não?
0: Conhece, conhece.
26: Pois é. Uma pessoa da família está com o seu Carlos Perusso.
0: Uhum.
26: Tá? Tudo bem, dona Lourdes? Tudo certo? E alô especial pro querido Carlos Perusso pelo seu aniversário hoje, 3 de setembro. Ivete Girardi. Quem está de aniversário hoje é uma empresa aqui, um grupo importante da nossa região, Maranga. É, tem uma história de forma indiscutível, né? Presente em toda a região, a Medabil. Medabil de Nova Bassano. Quem mais aqui? José Josemir Gomes. Santa Detone. José Bueno. É, não é Bueno, é Bueno aqui, só para deixar bem claro.

0: de São João do Oeste. São João do Oeste, ela é costureira, está nos ouvindo. Maria Trebien, grande abraço, obrigado pela sua sintonia. O Carlos Frisch, Paraí, em Paraí, nos acompanhando, né? Ele é da empresa Félix Segurança Eletrônica. Carlos Frisch, também aqui, quem está nos desejando bom dia, é a Cláudia Lima. Cláudia Lima, tudo bem, Cláudia? Deixa eu ver se é da onde tem o local aqui. Não tem. Cláudia Lima também nos acompanha. Aqui do outro lado, o Eloy. Buongiorno, amigos da Ativa. Noite de conferir quem é o pior, Inter ou Grêmio. Que situação, ele colocou. O Eloy, né?
1: Tem completa razão nosso amigo Eloy, né? É uma coisa lamentável o que está acontecendo com o futebol gaúcho.
0: É verdade.
1: Uma coisa assim, poxa vida, que coisa ridícula, né? O jeito de jogar hoje do futebol gaúcho.
0: É. Abraço pro Luciano Moraes, que mandou o recado aqui pra filha. Aqui o Evandro Frigo, bom dia a todos os ouvintes da rádio, em especial Maragoni, Fidelis e Clécio. Obrigado, Frigo. Frigo que mandou o recado, onde é que tá? Deixa eu ver quem mais aqui. Ah, tá aqui, olha aqui, ó, Fidelis. A Rosalie de Fátima Leite. Outra pessoa. Onde é que tá aqui o recado? Puxa vida, cadê o recado aqui que eu perdi aqui? Deixa eu ver onde é que tá aqui. Tem um áudio. Tudo bem, passa um ouvinte, não acredito em restituição CPFL RGE.
1: Nada contra de luz?
0: Deixa eu dar uma ouvida aqui, que é um áudio, né? Ela,
1: quem mandou?
0: A dona Rosalie. Não. Mandou um áudio, deixa eu ver se consigo colocar esse áudio.
2: Eles ligam dizendo que você tem uma restituição a receber. E aí perguntam qual o banco que eu gostaria que depositassem. E eu já disse para esse fulano que eu não acredito nisso, que devolução é muito difícil. Que é mais fácil uma cobrança. Mas que até eu ia aceitar o que ele estava dizendo. Ele falou, agradeceu, me chamou de educada, tudo aquela coisa. Mas neste mesmo instante que eu estava atendendo o convencional, tocou o celular. Daí eu atendi o celular, era já um advogado do Banrisul dizendo que já estariam sacando da minha conta um valor enorme e que eu teria que acionar o juiz da Polícia Federal e fazer BO. E que ele ia entrar em contato com esse juiz e eu iria fazer o BO, que eles iriam trancar minha conta, para que ele conseguiu trancar, mas teria que eu fazer alguma coisa. Claro, eles iam pedir alguma coisa. Esse último que ligou, que iria desbloquear minhas contas, e ele queria saber o valor que eu tinha. E eu dizia, eu vou até o banco agora e vou avisar o banco. Não precisa, porque é o próprio banco que dá os dados de vocês. Tá, eu disse, e fui no banco com o celular ligado. Cheguei lá e eu falava baixinho com o gerente e ele disse, com quem que você está cochichando? Eu disse, não, estou falando com meu marido, então passa o telefone para ele. Não, aí passei para o gerente disse umas coisas para ele, ele desligou o celular. Gente, três pessoas, mas isso é uma gangue muito grande que está atuando com isso. E se a pessoa é leiga, entra. Bah, vão tracar minha conta, vou ter que pagar para desbloquear.
0: Uhum.
2: Tá?
0: Certo.
2: Então não é o dinheiro que está em conta.
0: É
2: esse tipo de gente, tem que acabar com isso, ó. Chegar no fio da meada.
0: É isso aí.
2: Mas enfim, nós temos pouca justiça e pouca lei.
0: É isso aí. É o relato sobre
1: o golpe. É o roteiro do golpe.
0: Golpe, né? Um golpe.
1: É o roteiro do golpe. Isso que tem de forma sistemática. Tem aparecido aí para várias e várias pessoas. Na verdade, é o roteiro de golpe.
0: É isso aí.
1: Né? Pessoas que, criminosas, evidentemente que buscam onde, porventura, apareça, né, Maranga? Como está assim? Daqui a pouco, sem querer, né? Isso não pode acontecer com qualquer pessoa.

0: Daqui a pouco você abre a oportunidade para alguém entrar.
1: Exatamente.
0: E, tem que tomar cuidado. E praticar basicamente é um crime.
1: É.
0: É um crime. Então, eu até ontem estava conversando com um amigo que também, olha, me mandaram. Que, a primeira coisa, Maragoni, isso é reiteradamente na televisão, toda hora é falado, aqui também por nós, várias e várias pessoas, como é o caso da dona Leite, né? Que pessoas que contatam, olha, houve uma tentativa, uma pessoa tentou isso, aquilo. Então, a primeira providência. Quando você receber aparecer no seu celular, olha, clique aqui, zero, não clica. A partir do momento que você eventualmente faça esse movimento de clicar num site, numa mensagem, que você não tem a mínima ideia, a procedência, não faça esse movimento.
1: É verdade. Olha aqui, o bom dia do seu Silvio Rigo, bom dia, seu Silvio, obrigado. Aqui também tem... Bom dia de quem? Quem aqui que mandou? Deixa eu ver quem é que mandou. Leandro Rodrigues, tudo certo, Leandro? Bom dia. Aqui tem uma crítica a você, Fidelis Preto, né?
0: Crítica?
1: Não é crítica.
0: Abre a folha.
1: O Paulo Colchers que está colocando, bom dia. Que corte no preto, querendo misturar política com folclore. Eu acho que na entrevista que a gente fez aí, viu?
0: Teve essa intenção, aí?
1: Não, acho que não, né?
0: Eu acho que o Paulo tá. Querido Paulo, assim, ó, quando a dona querida Andréia falou sobre, me chamou a atenção, quando ela disse, olha, na Hungria, nós estamos ali naquela região, no leste da Europa, né? Ela disse, olha, nós não temos com a Romênia, enfim, com os vizinhos. Só que daí ela abriu a porta, vou perguntar para ela, poxa vida, se vocês são vizinhos, né? Houve aquela coisa toda da cortina de ferro. Você não. Não tem nada de política. Política, peraí. Então não era a intenção lá a política. Eu queria saber como é que era naquele momento a relação entre vizinhos.
1: Sim.
0: Né? Evidente que havia ali a influência soviética. Agora, o Paulo, política, se eu perguntasse para a dona Andréia, né, a húngara, que esteve aqui conosco, que ela é da Federação de Folclore da Hungria. Política haveria, Paulo, se eu perguntasse para ela, Andréia, houve em abril uma eleição, o Viktor Orbán, o ditador húngaro, ele foi, enfim, foi afastado pela vontade popular, e agora o presidente da Hungria, enfim, o chefe de governo húngaro hoje é o Péter Magyar, aí sim seria uma questão política, não, eu só quis saber quando ela falou, olha, nós moramos aí na Hungria, essa questão tem os vizinhos, mas a gente não dá a mínima importância, poxa vida, você não tem nenhum tipo de relação com os vizinhos?
1: É, e para fechar aqui, o Chico Ciotta concorda, não atende número desconhecido, é o básico, fundamental.
0: É isso aí. Não tem, cara. Não faça. Isso aí não. Olha, vamos repetir. Banco não manda, operadora de energia não manda, Receita Federal não manda, Prefeitura não manda, não, ninguém manda. Operadora de água agora, operadora de energia, operadora de telefonia, operadora de internet, ninguém manda nada, né? Então, uma coisa básica, quando você tiver uma dúvida, você faça um movimento. Olha, dê uma ligada, ou compareça, como nós temos aqui essa coisa diferente, Nova Prata, Maranga. Por exemplo, nós temos a Adil. Aí é fácil, você vai lá e fala com o Lucas.
1: É isso.
0: Ou você tem o 0800 da empresa, certo? Isso. Então, não é. Olha, chegou alguma coisa, nenhum tipo de movimento.
1: É, e pra fechar, então, pra fechar aqui, o recado do Valda, aqui que o Valdair mandou aqui de recado aqui por último. Eu atendi um número estranho. Era. Você é brincadeira.
0: Era o Luiz. Do Grenal.
1: Não, era o Luiz Castro me pedindo dinheiro.
0: É verdade.
1: Sabe aquele golpe?
0: O Valdo, é verdade essa piada aí? É. Ah, não, que alguém se passou pelo. Seria pelo, o falso.
1: Luiz.
0: Na verdade, pelo contrário, Marangoni. O falso Luiz Castro, ele tá no Grêmio.
1: Tá bom, chega.
0: Ele tá no Grêmio, Valda.
1: Tá bom.
0: Ele pode ser uma rica de uma pessoa agora. Técnico, ele não. não é?
1: Vamos ver hoje à noite, tem clássico Grenal. Gente, fechando por aqui agora todas os nossos apoiadores culturais, as últimas informações, tem depois o programa da paróquia, musical, não, tem o programa político, tem depois, se der, musical do meio-dia, e à tarde tem o clássico com música e informação de qualidade aqui na Rádio da Cidade, e lá no final da tarde tem o Paulo Lera aqui dentro da programação, então, você fica ligado por aqui.
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0: Para você anunciar aqui na Ativa FM 54-3242-1332, 85ª Romaria de Nossa Senhora Aparecida. Com Maria somos Igreja Caminho de Cristo, vai até o dia 12 de outubro. 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Até o dia 6 de setembro acontece o Festival Internacional de Folclore, financiamento Pro Cultura Rio Grande do Sul, Governo do Estado do Rio Grande do Sul, realização do Ministério da Cultura, Governo Federal, participe. Secretaria de Estado da Cultura convida, 11 a 20 de setembro tem a Semana Farroupilho. Patrocínio Supermercados Porta, Borrachas Vipal, Supermercados Cassol, Soma Hospitalar, Supermercado São Peregrino. Financiamento Pro Cultura do Governo do Estado do Rio Grande do Sul. 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
16: A primeira sessão no Supremo Tribunal Federal, após revelações de diálogos envolvendo o ministro Alexandre de Moraes e o procurador-geral da República, Paulo Gonet, com o banqueiro Daniel Orcaro, foi marcada pelo silêncio sobre o tema. Moraes, como de praxe, sentou ao lado do ministro André Mendonça, magistrado que liberou a quebra de sigilo das mensagens contidas nas investigações da Polícia Federal. O presidente da corte, Edson Fachin, abriu a sessão nesta quarta-feira, normalmente, lá de guiado por Gonet, sem tocar no assunto. Pela manhã, em evento sobre resistência democrática, Fachin afirmou que analisa medidas relacionadas ao caso.
17: A elevada autoridade do cargo não confere privilégios, mas impõe deveres, limites e responsabilidades que devem ser observados com absoluto respeito à Constituição, às leis e ao Supremo Tribunal Federal. Nos próximos dias, concluída a análise necessária dos fatos e os procedimentos institucionais pertinentes, esta presidência anunciará, no tempo devido e sem precipitação, as medidas cabíveis e necessárias.
16: Em nota, Paulo Gonet defendeu a nulidade das investigações. Segundo ele, a ordem dada à autoridade policial para investigar pessoas específicas sem pedido do Ministério Público e sem iniciativa da autoridade policial é nula, por exceder os limites de competência do magistrado na fase pré-processual. No discurso, Fachin sinalizou que as medidas a serem tomadas devem afetar tanto Moraes quanto André Mendonça.
17: Circunstâncias relacionadas, de um lado, à atuação processual e, de outro, a sérios elementos de fato que exigem desta presidência serenidade, responsabilidade e firmeza.
16: No Senado, o presidente da Casa, Davi Alcolumbre, fez uma breve manifestação.
18: Todo mundo esqueceu que pediram 130 milhões para a mesma pessoa para fazer um filme. E agora o culpado sou eu, o ministro Alexandre de Moraes. Mas eu vou fazer um relato de tudo que eu quero falar.
16: Desde a terça-feira, Fachin faz consultas internas junto aos demais ministros para dimensionar o andamento da crise envolvendo o STF. O presidente da corte não indicou se o caso irá a plenário. Agência Rádio Web de Brasília, Alan Barbosa.
19: 11 horas e 31 minutos.
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0: Estimados irmãos e irmãs, saudação a todos os radiovintes. Aqui quem fala é o Diácono Stefano para passar informativo das paróquias São João Batista e Santo Antônio da cidade de Nova Prata. Oremos, irmãos e irmãs, pedindo a bênção de Deus sobre nós, sobre nossas vidas. Em nome do Pai, do Filho e do Espírito Santo. Amém. O Senhor esteja convosco, Ele está no meio de nós. Proclamação do Evangelho de Jesus Cristo segundo Lucas. Glória a vós, Senhor. Naquele tempo, Jesus estava na margem do lago de Genezaré e a multidão apertava-se ao seu redor para ouvir a palavra de Deus. Jesus viu duas barcas paradas na margem do lago. Os pescadores haviam desembarcado e lavavam as redes. Subindo numa das barcas, que era de Simão, pediu que se afastasse um pouco da margem. Depois sentou-se e da barca ensinava as multidões. Quando acabou de falar, disse a Simão: avança para águas mais profundas e lançai vossas redes para a pesca. Simão respondeu: mestre, nós trabalhamos a noite inteira e nada pescamos, mas em atenção à tua palavra vou lançar as redes. Assim fizeram e apanharam tamanha quantidade de peixes que as redes se rompiam. Então fizeram sinal aos companheiros da outra barca para que viessem ajudá-los. Eles vieram e encheram as duas barcas a ponto de quase afundarem. Ao ver aquilo, Simão Pedro atirou-se aos pés de Jesus, dizendo: Senhor, afasta-te de mim, porque sou um pecador. É que o espanto se apoderara de Simão e de todos os seus companheiros, por causa da pesca que acabavam de fazer. Tiago e João, filhos de Zebedeu, que eram sócios de Simão, também ficaram espantados. Jesus, porém, disse a Simão: não tenhas medo, de hoje em diante tu serás pescador de homens. Então levaram as barcas para a margem, deixaram tudo e seguiram a Jesus. Palavra da salvação, glória a vós, Senhor. Estimados irmãos e irmãs, hoje, dia 3, quinta-feira, estamos na 22ª semana do tempo comum na Igreja e recordamos hoje, dia 3 de setembro, a memória de São Gregório Magno, Papa e Doutor da Igreja. São Gregório viveu há 1.500 anos atrás, nasceu no ano de 540, morreu no ano de 604. Foi um grande Papa da Igreja, que também deixou grandes ensinamentos à Igreja como um todo, através das suas homilias, dos seus livros, das suas, podemos dizer assim, dos seus escritos, que foram especialmente de caráter pastoral. Ou seja, é São Gregório que nos ensinou justamente e ensina a todas as gerações que vieram depois dele como ser bons pastores, como imitar Jesus no pastoreio das ovelhas. E interessante recordar, né, justamente o dia de São Gregório Magno, no evangelho que nós escutamos no dia de hoje, que fala justamente do chamado de Pedro e da fala de Jesus a São Pedro, que diz: tu serás pescador de homens. Que bonito ver isso. Quer dizer, é Jesus que confia a nós, que confia às pessoas a sua Igreja, confia às pessoas a evangelização. Nós muito bem sabemos, né, irmãos e irmãs, que se o próprio Jesus continuasse, estivesse aqui com a gente, ele faria muito melhor do que nós padres, faria muito melhor do que mesmo os papas tendo sido grandes santos, os últimos papas, né, recordamos especialmente São João Paulo II, que foi já canonizado, né, dos últimos papas, o último, né, que entre os últimos, né, aquele que já está canonizado, mas possivelmente também Bento XVI e Francisco futuramente assim também serão canonizados. Mas quero dizer, sabemos que eles mesmos, como grandes papas, que Jesus faria melhor. E eles têm plena consciência disso. Né? Nós também que exercemos o ministério presbiteral, no meu caso, o ministério diaconal, também sabemos que Jesus faria muito melhor do que nós no nosso lugar. Mas mesmo assim, parece que o Senhor quis confiar a nós. Interessante ver como que Deus age na humanidade sempre através da ação humana. Deus nunca quer agir sozinho. Parece que Ele quer precisar de nós. Assim, da mesma forma, Deus não precisava vir à Terra através de Nossa Senhora, porém Ele quis precisar de Nossa Senhora, quis precisar do seu sim para vir até nós. Portanto, irmãos e irmãs, pensemos bem, porque de fato neste mundo todos temos uma missão. E a missão que nós temos é justamente de levar as outras pessoas para o caminho do bem, especialmente, né? Por exemplo, os pais que têm o dever e a missão de levar os seus filhos no caminho certo, no caminho do Evangelho, no caminho de Cristo. Mas não só, podemos também imaginar, vamos dizer assim, os professores que têm grande missão, importante missão, e assim outras tantas profissões que têm, vamos dizer assim, esta missão de construir um mundo melhor, de tornar a sociedade humana melhor, e especialmente, é claro, né, não somente tornar a humanidade melhor, mas caminhar rumo ao céu, porque também nós sabemos que esta vida um dia passará. Portanto, é interessante ver que nós somos, podemos dizer assim, pessoas convidadas por Jesus para também nós ajudarmos este mundo a ser um lugar melhor, ajudarmos na evangelização. É claro que muitas vezes quando nós pensamos nisso, nós pensamos justamente na figura dos sacerdotes, na figura dos diáconos, dos bispos, mas em verdade, todos nós somos chamados a evangelizar, todos nós somos chamados a conduzir outras pessoas para Jesus. Afinal, Jesus é também, como se manifestou a Pedro neste evangelho, Ele é nossa verdadeira alegria. São Pedro, a partir daquele dia, deixou tudo e passou a seguir Jesus, porque talvez no início estava um pouco desconfiado, acolheu Jesus em seu barco, mas não sabia muito bem o que ia acontecer. E depois da pregação de Jesus, né, que Jesus diz a Pedro, Pedro, avança para águas mais profundas. E Pedro vai, mesmo sem entender, e quando Jesus pede para ele lançar as redes, ele lança, mas diz assim, Senhor, eu vou lançar porque tu disseste, mas nós não pescamos nada esta noite. Mas, em atenção à tua palavra, lançarei as redes. E de fato, Pedro lança as redes e pesca uma quantidade tão grande de peixes que se espanta. De fato, assim é Jesus em nossas vidas. Jesus é sempre aquele que está aqui para nos restaurar, para nos fazer novos, para também nos surpreender. Porque Ele não veio simplesmente para nos dar o exemplo. Não, Ele veio para ser o centro de nossas vidas. Ele veio para ser a razão da nossa paz, a razão da nossa alegria. Portanto, irmãos e irmãs, conduzir outras pessoas a Jesus é, no fundo, levá-los a também esta alegria que nós também temos em seguir a Ele. Hoje, então, dia 3, quinta-feira, nós aqui na nossa paróquia temos a seguinte programação: às 16 horas, missa no cemitério; às 18 horas, missa na Igreja Matriz São João Batista; em ação de graças dos 60 anos de casados de Alfredo e Zélide Dallagnol com Colato. Também recordamos nesta missa, nos anos de falecimento, 3º de Teresinha Clivati Rigo, 10º de Janir Turmina e 31º de Adão Viroski. Também no dia de hoje, temos missa na comunidade São Belim, recordando o 7º dia de Arduino Adelino Zilli, então missa pro defunctis, comunidade São Belim, às 7h30, e às 7h30 também, grupo de oração da Renovação Carismática Católica na Igreja São João Batista. No dia 4, sexta-feira, dia de amanhã, teremos às 17h apostolado da oração, às 18 horas, missa na Igreja Matriz São João Batista, e às 7h30, missa na comunidade Santo Isidoro, com a visita da imagem de Nossa Senhora Aparecida, dando assim continuidade à nossa 85ª Romaria de Nossa Senhora Aparecida. No sábado, dia 5, às 9 horas da manhã, temos grupo vocacional. Às 2 horas da tarde, missa na comunidade Santa Catarina, da paróquia de Nova Prata, com a visita da imagem de Nossa Senhora Aparecida. Logo depois, também, a imagem de Nossa Senhora Aparecida vai para a comunidade Três Santos Mártires. A missa lá, então, às 13h30. Também neste dia, às 14h30 da tarde, temos missa na comunidade Nossa Senhora do Rosário, da Terra Gorda, E às 13h30, missa na comunidade Santo Antão do Campestre. Às 17 horas, terço dos homens, na Igreja Matriz. Às 18, missa na Igreja Matriz São João Batista. E 19 horas, missa na comunidade São Judas Tadeu do bairro Retiro, também com a visita de Nossa Senhora Aparecida. No domingo, dia 6, 8 horas da manhã, missa na Igreja Matriz São João Batista. 9 horas, missa na Igreja Matriz Santo Antônio do Maragata. 9h30, missa na comunidade São Brás do bairro Clivate, com a visita da imagem Nossa Senhora Aparecida. Às 10h30, missa na comunidade Santa Cruz e festa em honra à exaltação da Santa Cruz. Às 18 horas, missa na Igreja Matriz São João Batista e 19 horas, a outreia do cursílio no seminário. Recordamos também que neste fim de semana, a coleta da Santa Missa vai ser a coleta para o 19º Congresso Eucarístico Nacional, que vai ser um congresso que vai se realizar justamente nesses primeiros dias de setembro, no ano que vem, na Arquidiocese de Goiânia. Então, também para arrecadar fundos para este grande evento da Igreja no Brasil, que também possivelmente contará com a presença do Santo Padre, o Papa Leão, estamos então preparando este momento para bem celebrarmos, né? Vamos utilizar a coleta da Santa Missa deste fim de semana para este Congresso Eucarístico Nacional. No dia 7, segunda-feira, dia da Independência do Brasil, feriado, temos a Resta do Santo Rosário à 1h30 e 18 horas, celebração da Palavra na Igreja Matriz São João Batista. Às 7 horas da noite, grupo de oração. Agradecemos a atenção de todos e pedimos a bênção de Deus. O Senhor esteja convosco, Ele está no meio de nós. Por intercessão de São Gregório Magno, Papa e Doutor da Igreja, abençoe-vos Deus Todo-Poderoso, Ele que é Pai, Filho e Espírito Santo. Amém. Fiquemos na paz de Jesus, na certeza de que Ele sempre nos acompanha. Graças a Deus.
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3: 11 horas e 56 minutos.
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0: 9 minutos 50 segundos.
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4: Meio-dia e 28 minutos.
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19: Queridos amigos, o perdão é uma das lições mais profundas que Jesus deixou, mostrando que guardar rancor só pesa para quem o carrega. Ele perdoou abertamente até mesmo aqueles que o feriram, ensinando que libertar o outro é, na verdade, libertar a si mesmo. Escolher o perdão diário não é um ato de fraqueza, mas um sinal de extrema maturidade e leveza para a alma.
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24: Uma excelente quinta hoje, dia 3 de setembro, é dia do Guarda Civil e dia do Biólogo. Parabéns a você aí dessas profissões. O nosso Papo Sério de hoje tá no ar com um assunto muito importante. Você já sentiu aquela dor incômoda no ouvido que parece não passar? A otite média é uma infecção bem comum que atinge a região interna do ouvido, bem atrás do tímpano. Ela costuma aparecer logo após gripes, resfriados, crises de alergia ou dores de garganta. Isso acontece porque o inchaço impede a drenagem correta dos líquidos, facilitando a ação de vírus e bactérias. Embora possa afetar qualquer pessoa, as crianças são as mais atingidas por essa inflamação. Atenção, pais! O contato com a fumaça do cigarro aumenta muito o risco de infecções respiratórias nos pequenos. Fique atento a sinais como dor intensa, febre, irritabilidade ou dificuldade para escutar direito. Nos bebês, puxar as orelhinhas com frequência pode ser um aviso de desconforto. Ao notar qualquer sintoma, consulte um médico para examinar o ouvido com um otoscópio. O uso de remédios por conta própria pode prejudicar a audição e agravar o quadro. O tratamento correto alivia a dor rapidamente e previne complicações auditivas no futuro. Mantenha os cuidados com a imunidade da sua família em dia. Proteja a saúde auditiva de quem você ama com orientação médica adequada. E o nosso quadro Papo Sério fica por aqui. Até mais.
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5: Colocar um copo de suco de fruta 100% natural na sua rotina pode ser um aliado simples para cuidar da sua saúde mental. Estudos mostram que os nutrientes das frutas ajudam a combater a inflamação e o estresse que afetam as células do cérebro. Esse hábito saudável fornece vitaminas e antioxidantes que participam da produção dos hormônios do bem-estar e do bom humor. Por isso, consumir frutas regularmente pode diminuir os riscos do surgimento de sintomas da depressão ao longo da vida. Cuide da sua alimentação diária e dê um sabor natural para deixar a sua mente mais leve.
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8: Meio-dia e 36 minutos.
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5: 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Pelo menos 5 mil agentes se inscreveram. 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A ideia é acabar com abordagens baseadas em preconceito e garantir proteção de verdade para as vítimas. Participam policiais civis, militares, bombeiros, guardas municipais, polícias penais e peritos. 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

0: meio-dia e 47 minutos.
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0: Termo Prata informa a hora certa. 13:03.
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0: Atenção, atenção, para você não passar despercebida nas festas da temporada, invista sem medo no charme dos babados e camadas. Os vestidos volumosos, desde a cintura, trazem movimento e ficam incríveis em tecidos lisos ou estampados. E para destacar ainda mais o visual, aposte no verde, no rosa ou azul, que são as cores do momento. Transborde elegância, cor e atitude em qualquer evento.
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10: 1:08, 1:08, muito boa tarde. Estamos de volta com você por aqui, abrindo nosso programa Frequência Máxima na tarde desta quinta-feira, de tempo bom, 22 graus a temperatura, dia mundial do dentista, dia das abelhas, também, deixa eu passar para você outras informações, agora fechou o meu programa aqui, mas deixa eu abrir de novo, dia nacional do guarda civil, dia do biólogo e também dia das organizações populares, quinta-feira, dia 3 de setembro, estamos na semana de número 36, até aqui passaram 247 dias, faltando 118 para o final do ano, a lua é cheia, a estação é inverno. Hoje é o dia de São Gregório Magno, 1875. Nasceu o empresário austríaco Frederico Porsche, dos automóveis Porsche, né? 1931, nascia o político Paulo Maluf. 1971, nascia o Luciano Huck, apresentador de TV. Em 1989 também nascia o Gustavo Lima, músico brasileiro, cantor, né? O galã, aí o embaixador, conhecido também como embaixador, né? Alguns fatos históricos. 1939, na Inglaterra, Inglaterra e França declaram guerra à Alemanha nazista. 1943, invasão da Itália pelos aliados da Segunda Guerra Mundial. 1976, pouso da sonda Viking 2 em Marte. 1962, o pintor italiano Aldo Locatelli. Sua obra ajudou a criar uma visão épica sobre a formação do Rio Grande do Sul. Ele morreu no dia de hoje, né? Então, em 62, morre o pintor Aldo Locatelli. Em 89, queda de um avião da Varig na selva da Amazônia, o voo Varig 254. 1995, a EBAI é fundada. 2004, termina o cerco da escola de Beslan, na República Russa, onde pelo menos 334 pessoas foram mortas, entre elas a maioria crianças. E 2017, o teste nuclear coreano foi realizado no dia de hoje, lá em 2017 também, né? Um

leste-coreano, norte-coreano no dia de hoje, com uma bomba atômica. Fatos históricos, curiosidades para você para esta quinta-feira. 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
1: Olá, tudo bem? Eu sou Alexandre Ricarte. Está começando a partir de agora mais uma edição do Time News. Vamos às informações. Chefe da Nvidia pede ao G20 regras para inteligência artificial focadas em problemas reais. 21 grandes bancos internacionais anunciam nova stablecoin em dólar para o primeiro semestre de 2027. Deputado dos Estados Unidos acusa Brasil de censura e apresenta projeto para proteger redes sociais. Ações da Magalu disparam mais de 24% após parceria com o Mercado Livre. Está começando o Time News.
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1: O CEO da Nvidia, Jensen Huang, defendeu no encontro do G20 que as leis para inteligência artificial foquem em problemas práticos do dia a dia e não em riscos teóricos. O executivo discursou ao lado de líderes da OpenAI e da Anthropic, alinhando-se à visão do governo americano por menos burocracia. O setor teme que exigências rígidas impostas pelos governos reduzam os lucros e atrasem o lançamento de novas tecnologias. 21 grandes bancos do mundo se reuniram para criar uma empresa nova focada em lançar uma stablecoin, uma moeda digital lastreada no dólar americano. O lançamento está previsto para o primeiro semestre de 2027. A empresa em si deve ser criada ainda no segundo semestre de 2026 e o nome ainda será divulgado depois. A moeda poderá ser usada por clientes do atacado, do mercado institucional e do varejo. Os usos destacados são pagamentos internacionais e liquidação de ativos digitais. No futuro, o plano é expandir para outras moedas do G7, com o euro sendo a prioridade. Entre os bancos que toparam o projeto estão Bank of America, Goldman Sachs, Wells Fargo, Santander, Deutsche Bank, UBS, Commerzbank, Scotiabank, PNC Financial Service, MUFG e o Citi. O deputado americano Mike Hulley usou o Brasil como exemplo para defender um projeto de lei que tenta impedir que ordens judiciais de outros países afetem empresas dos Estados Unidos. O parlamentar afirmou que o Brasil pune plataformas americanas e remove conteúdos de usuários sem justificativa adequada. A proposta reforça as críticas recentes de autoridades dos Estados Unidos sobre a aplicação das leis eleitorais brasileiras em redes sociais como o X. Os papéis do Magazine Luiza subiram mais de 24% na Bolsa de São Paulo depois que a empresa anunciou uma parceria com o Mercado Livre. O acordo prevê a venda dos produtos do Magalu direto na plataforma do Mercado Livre. As marcas envolvidas são Magazine Luiza, Kabum e Época Cosméticos. O grupo vai oferecer mais de 27 mil itens na plataforma, incluindo eletrodomésticos, móveis, games e cosméticos. A entrega fica por conta da Magalog, que tem mais de 3 bilhões de reais de receita em 2025.
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2: 14 horas e 4 minutos.
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0: 14 horas e 15 minutos.
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2: Atenção, meu povo, se você quer praticidade na limpeza do quarto, então invista hoje mesmo em capas protetoras. Elas mantêm colchões e cobertores limpos por muito mais tempo e são super fáceis de lavar. E a dica é perfeita para quem mora em apartamento e não tem como colocar peças pesadas no sol, não é mesmo? Então economize esse tempo, proteja sua saúde e facilite a sua rotina.
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3: 14 horas e 33 minutos.
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18: A Confederação da Agricultura e Pecuária do Brasil cobrou do governo medidas contra o embargo anunciado pela União Europeia à carne brasileira, que começa a valer a partir de hoje. A União Europeia argumenta que o Brasil não cumpriu as regras do bloco sobre o uso de substâncias antimicrobianas. O presidente da CNA, João Martins, mandou ofício ao Itamaraty pedindo o acionamento de um mecanismo que permita ao Brasil exigir compensações comerciais ou suspender vantagens tarifárias dadas ao bloco europeu. No ano passado, só em carne bovina e de frango, o Brasil exportou cerca de US$1,8 bilhão para a União Europeia. Além disso, a CNA pediu investigação sobre a qualidade do azeite importado, 89% das quase 90 mil toneladas compradas pelo Brasil em 2023 vieram da União Europeia, principalmente de Portugal, Espanha e Itália, somando US$540 milhões.
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1: Olá, meus amigos, tudo bem? Uma feliz quinta-feira para vocês. Hoje, dia 3, é o dia do guarda civil e também dia do biólogo. Parabéns, queridos! E no Sinal Verde de hoje tem dica para você que deseja comprar um carro usado. Vamos conferir. Vai comprar um carro usado? Preste muita atenção no estado do motor para não ter prejuízo no futuro. Fique atento aos sinais de vazamento e confira a cor e o nível do óleo na vareta de medição. Um fluido muito escuro e baixo indica falta de cuidado com as manutenções preventivas do veículo. Avalie com calma, faça um bom negócio e rode com total tranquilidade.
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1: E aí, tudo bem? Júnior Bodanese chegando por aqui nesta quinta-feira com a mensagem do dia. A borboleta e a flor. Certa vez um homem pediu a Deus uma flor e uma borboleta, mas Deus lhe deu um cacto e uma lagarta. O homem ficou triste, pois não entendeu o porquê do seu pedido vir errado. Daí pensou, também com tanta gente para atender, e resolveu não questionar. Passado algum tempo, o homem foi verificar o pedido que deixara esquecido. Para sua surpresa, do espinhoso e feio cacto havia nascido a mais bela das flores, e a horrível lagarta transformara-se em uma belíssima borboleta. Deus sempre age certo. O seu caminho é o melhor, mesmo que aos nossos olhos pareça estar dando tudo errado. Se você pediu a Deus uma coisa e recebeu outra, confie. Tenha certeza de que Ele sempre dá o que você precisa, no momento certo. Nem sempre o que você deseja é o que você precisa. Como Ele nunca erra na entrega de seus pedidos, siga em frente sem murmurar ou duvidar. O espinho de hoje será a flor de amanhã. Sou Júnior Bodanese e esta foi a mensagem do dia.
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1: Oiê, e aí, você tem algum casamento, formatura ou festinha chegando por aí? Se jogue na tendência do Bilho e tire as peças reluzentes do armário para curtir as festas. Paetês e tecidos metalizados voltaram com tudo para você arrasar na pista de dança do casamento ou formatura. Além de garantirem um visual marcante, esses tecidos mais encorpados ainda te mantêm quentinha. Fique linda, estilosa e pronta para brilhar a noite toda. Se a ocasião é especial, o look também merece brilhar, né?
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3: 15 horas e 15 minutos.
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0: turista brasileira viveu um verdadeiro pesadelo na Itália ao pedir para cozinhar um pouco mais seus ovos mexidos e descobrir na própria conta um bilhete do garçom pedindo ao chefe para queimar e cuspir na comida. Ao ser confrontado com o papel impresso, o garçom de 17 anos ficou pálido, tentou amassar a prova e inventou que tudo não passava de uma brincadeira de cozinha. O restaurante até pediu desculpas no início, mas depois resolveu piorar tudo gravando um vídeo debochado no TikTok, fazendo enquete sobre a demissão do jovem. O deboche na rede provocou um linchamento virtual contra a vítima, que passou a receber ataques racistas e ameaças de morte simplesmente por ter reclamado do prato. O que era para ser um café da manhã tranquilo na Europa, virou um escândalo internacional.
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3: 15 horas e 30 minutos.
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26: O INSS passou a exigir o reconhecimento facial de quem vai pedir ou renovar benefícios como aposentadoria, pensão e auxílio. A medida vale já para os novos requerimentos e tem como objetivo aumentar a segurança e combater fraudes. Quem já recebe benefício normalmente não precisa ir a uma agência agora e os pagamentos não serão cortados de forma automática. A validação pode ser feita pelo celular nos aplicativos gov.br e Meu INSS, disponíveis nas lojas oficiais. O segurado acessa a conta com CPF e senha e, se o sistema pedir, aparece a opção de reconhecimento facial. É só permitir o acesso à câmera e seguir as instruções. Depois de validada, a biometria fica registrada no cadastro e facilita o acesso a serviços digitais do governo. A regra prevê mudanças graduais nos documentos aceitos até 2028.
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2: Oi, como é que você tá? Hoje é 3 de setembro, quinta-feira, dia do biólogo e também dia do guarda civil. Parabéns aos profissionais pela data. E eu tô chegando por aqui na melhor do seu rádio com uma edição novinha em folha do Mundo Pop pra você. Pela primeira vez em 41 anos, o Rock in Rio vai ter um dia inteirinho dedicado ao K-pop no palco mundo, no dia 11 de setembro. A grande atração da noite será a famosa banda Stray Kids, que tocará ao lado do grupo Next e da cantora Wasa. O show é um dos mais esperados do festival e o Stray Kids é a banda mais pesquisada no Google em todo o Brasil. O grupo sul-coreano chega ao país fazendo história no mundo da música, com 9 discos seguidos em primeiro lugar nas paradas de sucesso dos Estados Unidos.
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1: Olá, tudo bem? Eu sou Alexandre Ricarte e está começando mais uma edição do Time News. Vamos às informações. ICE detém mais de 51 mil pessoas em agosto e bate novo recorde no governo Trump. Uber anuncia a demissão de 10% dos funcionários em todo o mundo em mudança organizacional. Nepal faz enterro coletivo de vítimas não identificadas das enchentes que mataram mais de 1.200 pessoas. Trump diz ter boa relação com o Brasil e afirma que a América do Sul está virando à direita. Está começando o Time News.
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1: A Agência de Imigração dos Estados Unidos atingiu um novo recorde ao deter mais de 51 mil pessoas somente no mês de agosto. Pressionado pela Casa Branca para cumprir metas rigorosas, o órgão passou a prender qualquer estrangeiro em situação ilegal, mesmo sem histórico criminal ou ameaça à segurança. O Departamento de Segurança Interna reforçou que a regra vale para todo o país e que todos os irregulares correm risco de deportação. A Uber vai demitir cerca de 10% dos seus funcionários no mundo todo. O anúncio foi feito pelo CEO Dara Khosrowshahi em uma mensagem enviada aos colaboradores. A empresa tem aproximadamente 34 mil funcionários e opera em mais de 70 países, o que significa que cerca de 3.400 pessoas devem ser desligadas. Segundo o CEO, o corte faz parte de mudanças organizacionais com o objetivo de tornar a empresa mais ágil, com decisões mais rápidas e menos burocracia. No mesmo dia, a Uber também anunciou o fim das suas operações na Nigéria e em Uganda, depois de já ter saído da Tanzânia no início deste ano. O Nepal realizou ontem um enterro coletivo das vítimas ainda não identificadas das enchentes que devastaram o país e a região do Tibete, na China. Os sepultamentos acontecem na área florestal de Gokarna, em Katmandu. Agentes de segurança com equipamentos de proteção enterraram os corpos em uma vala aberta. Marcadores numerados foram usados para manter o registro de cada vítima. As enchentes começaram no dia 26 de agosto, ligadas ao colapso de uma geleira na fronteira entre Nepal e China. O número de mortos chegou a 1.204 e 4.216 pessoas seguem desaparecidas. O presidente americano Donald Trump afirmou que os Estados Unidos mantêm uma relação boa com o Brasil, embora não tenha citado o nome do presidente Lula. Trump declarou que os laços com a América do Sul estão melhorando porque a região está se voltando para a direita e disse ter ajudado a eleger líderes no continente, citando a Argentina. Questionado sobre a possibilidade de criar bases militares na região, ele preferiu não responder.
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2: 16 horas.
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0: dicas pra você cuidar bem do seu amiguinho.
1: Ei, amigos, se vocês querem saber o que o seu gato está sentindo, então preste muita atenção na pupila dos olhos dele. Se a bola preta estiver bem dilatada, pode ser sinal de empolgação numa brincadeira, surpresa ou até medo. Agora, se a pupila virar uma fenda bem fininha, fique atento porque ele pode estar tenso ou irritado. Então decifre os olhares do seu felino e fortaleça essa amizade.
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1: Colocar um copo de suco de fruta 100% natural na sua rotina pode ser um aliado simples para cuidar da sua saúde mental. Estudos mostram que os nutrientes das frutas ajudam a combater a inflamação e o estresse que afetam as células do cérebro. Esse hábito saudável fornece vitaminas e antioxidantes que participam da produção dos hormônios do bem-estar e do bom humor. Por isso, consumir frutas regularmente pode diminuir os riscos do surgimento de sintomas da depressão ao longo da vida. Cuide da sua alimentação diária e dê um sabor natural para deixar a sua mente mais leve.
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3: 16:31.
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7: O programa Move Brasil Táxi e Aplicativos ampliou bastante as opções de veículos disponíveis para profissionais. Com o aumento do limite de financiamento de 150 para 200 mil, a lista passou a ter 173 combinações de modelos e versões, atualizada em 27 de agosto. Antes, as opções estavam concentradas em carros compactos e alguns sedãs. Agora, SUVs, picapes e veículos eletrificados também entraram. O governo estima que a cobertura do programa saltou de 63% para 88% do mercado brasileiro, com base nos emplacamentos da FenaBrave de 2025. O prazo de financiamento também subiu para até 84 meses. Entre os modelos da lista estão Chevrolet Onix, Fiat Argo, Volkswagen Polo, Hyundai HB20, Honda City, Jeep Compass, Hyundai Creta e picapes como Fiat Toro e Chevrolet Montana. Cada prefeitura precisa homologar os modelos para uso como táxi.
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0: E quem tá por aí nessa quinta-feira, dá uma paradinha nesse momento para receber Aroma e Sabor. Oi, gente, eu tô por aqui, eu sou a Kelly Gomes e para hoje a gente vai de patê de presunto. É uma delícia, então anota aí, tá? Você precisa de apenas 100 gramas de presunto cortado em cubos, 50 gramas de queijo ricota, 3 colheres de maionese, 3 colheres de molho pronto para salada sabor caseiro, tá? Tipo alho, salsa e cebola. E 1 fio de azeite de oliva. Fechamos a lista de ingredientes e agora o preparo. Você vai simplesmente bater todos esses ingredientes no liquidificador até que você obtenha uma massa homogênea. E é só, gente, servir esse patê de presunto com pãezinhos, com biscoitos, pode ser também com torradinhas ou canapés. Não importa, patê de presunto é tudo que há, é uma delícia. Vai só, experimenta pra você ver. Uma bela quinta-feira pra você com muito aroma e sabor. Tchau, te espero amanhã.
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3: 16:48.
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0: E chegamos ao final do programa Frequência Máxima de hoje. Obrigado pela sua audiência, pela sua companhia, pela sua sintonia. Grande abraço. Amanhã estaremos de volta com mais músicas, sempre com apoio.
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0: Amiga, atenção, atenção. Para você não passar despercebida nas festas da temporada, invista sem medo no charme dos babados e camadas. Os vestidos volumosos, desde a cintura, trazem movimento e ficam incríveis em tecidos lisos ou estampados. E para destacar ainda mais o visual, aposte no verde, no rosa ou azul, que são as cores do momento. Transborde elegância, cor e atitude em qualquer evento.
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1: Xiaomi lança luminária noturna com sensor de radar e bateria para até 8 meses. É isso aí que eu vou contar para você agora, neste dia 3 de setembro, quinta-feira, dia do Guarda Civil e dia do Biólogo, nesta edição novinha em folha do Tech World para você.
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1: A Xiaomi apresentou a Mihia Night Light 4, uma lâmpada inteligente projetada para iluminação noturna discreta. Vendida na China por cerca de R$60 em financiamento coletivo, ela se destaca pela bateria interna de 800 mAh, com autonomia de até 8 meses, e pelo uso de um sensor de radar de 24 GHz, capaz de identificar pequenos movimentos a até 3 metros de distância. O dispositivo conta com iluminação indireta direcionada para a parede, evitando assim o ofuscamento visual na escuridão. O modelo oferece 4 níveis de brilho de luz quente e desliga automaticamente 10 segundos após detectar que o ambiente ficou vazio.
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17: A Organização das Nações Unidas apresentou nesta quarta-feira um plano inédito com medidas para conter o aquecimento global após o planeta ultrapassar a marca de mais um grau Celsius e meio. O relatório é o primeiro do órgão a focar na redução de danos depois de estourar esse limite, cenário que já é considerado inevitável por cientistas e pelo secretário-geral Antônio Guterres. Superar a meta do Acordo de Paris traz riscos graves para o clima no mundo todo. O documento recebeu duras críticas de ONGs e entidades ambientais que alertam que o foco deve continuar na redução imediata das emissões e que depender de soluções tecnológicas incertas para adiar cortes no uso de combustíveis fósseis é um risco.
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10: 18 horas e 3 minutos.
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0: 18:06, 18:06. Muito boa tarde, amigos e ouvintes da Ativa. 21 graus é a temperatura, o tempo é bom em Nova Prata e toda a Serra Gaúcha. Nós estamos chegando nesta quinta-feira, dia 3 de setembro, para mais uma edição do nosso Conexão Ativa. Esse programa que vai ao ar de segunda a sexta, das 6 às 7, começa às 6 da tarde, vai até às 7 da noite agora, na primavera. Logo vem o verão, aí vai começar às 6 da tarde e terminar às 7 da tarde também. 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Grande abraço pro Vilmar, pessoal da Sociedade Bochófila, que vai estar com a meninada disputando o campeonato em Erechim neste final de semana, com as categorias de base, com a escolinha da Sociedade Bochófila Pratense. 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Hoje tem Grenal. Será que vai ter futebol? Recebo mais uma vez com muita satisfação aqui o nosso comentarista Agenor Zamin, e é por aí que eu começo com você. Será que vamos assistir futebol? Às 20:00 será na Arena hoje o Grenal decisivo, para ver quem é que vai para a próxima fase ou a semifinal da Copa do Brasil. Boa tarde.
1: Boa tarde, Leira. Boa tarde, ouvintes, que nos dão a honra da audiência, uma satisfação mais uma vez.

0: não existem. E as defesas, lógico, por pior que seja a defesa, ela supera esses ataques. Então dá para se ver que nesse campeonato brasileiro, infelizmente, Grêmio e Inter lutam para não rebaixar. E o jogo de hoje é o jogo pela Copa do Brasil, onde são 180 minutos, primeiros 90 minutos, 0-0. Uma nota do jogo, se for dar uma nota do jogo, olha, não dá para dar zero. Ela começa do 1.
1: É.
0: Então lá, 3-4 seria uma nota do Grenal. Mas o pior que tudo isso é que o Atlético, eu assisti o Atlético e Cruzeiro. O Atlético Mineiro ganhou do Cruzeiro de virada. 2-1. Que jogaço de futebol. Jogo de time grande, realmente. E o adversário de Grêmio, o Inter, quem passar, não vai passar.
1: Sim.
0: Não se sabe como. Eu arrisco de novo aqui, talvez um placar mínimo, uma vitória mínima de um ou outro, ou empate de novo e pênaltis. Mas aí o Grêmio leva vantagem.
1: Levanta, mas Grêmio, eu acho que o Grêmio também no jogo leva vantagem.
0: O goleiro é bom. Não leva. Mas aí o adversário será o Atlético Galo Mineiro, que está jogando muito futebol.
1: Jogou muito ontem.
0: Jogou muito futebol, é um belo time, com velocidade, raça. Olha, e esse Fred, que era do Inter, Fred
1: só,
0: era meio
1: campista
0: do,
1: rapaz,
0: Inter.
1: É, fez um gol de fora da área.
0: Jogador, né? Esse que joga, mas ali é os dois times, né?
1: Ele, esse Fred, você sabe que esse Fred é mineiro e o time dele de coração é Atlético.
0: Exatamente.
1: Mas ele começou no América lá no em Minas.
0: Minas.
1: E daí depois o Inter resgatou ele, foi lá e pegou ele e trouxe ele jovem pra cá. Depois aí vendeu ele pro Shakhtar Donetsk, né?
0: Mas bom jogador de futebol. Né? Mas os dois times, né, fizeram uma excelente partida de futebol.
1: Agora o Atlético tem mais time, né?
0: Olha, pelo menos o jogo de ontem jogou melhor. O Cruzeiro dominou os primeiros 20, 30 minutos, dominou.
1: Uhum.
0: E fez gol e tal, parecia que, até que venceria o jogo. Mas depois o Atlético foi tomando conta e foi superior sempre, até o fim da partida e merecida a vitória do Atlético. Mas o Grenal hoje, então, mas o torcedor vai, quando é Grenal ele vai, ele lota.
1: Vai lotar hoje.
0: Vai lotar de novo, com certeza. Mas é mais por ser gremista mesmo, pela paixão mesmo, que se for para ver a situação do time, olha, é arriscado, hein? Até sair de casa para enfrentar o trânsito que é Porto Alegre, em dias de jogos, e o horário ajuda, é cedo, 8 horas, mas os times não ajudam, né? Então tá complicado esse Grenal aí.
1: Mas o torcedor do Grêmio tá bem motivado, né? O torcedor, porque o Grêmio joga em casa, então tem essa questão, o fator local da equipe do Grêmio. E o Grêmio tem alguns jogadores que queira ou não queira, estão em boa fase, né, Tchê? Olha, jogadores, né? O centroavante que talvez vai querer brigar, né? Agora,
0: mas o que ele fez no Grenal
1: era para ser expulso.
0: Mas impressionante, ele esqueceu de jogar futebol. Ele, realmente, eu sou gremista, mas eu fiquei preocupado com esse rapaz, que é um bom centroavante. Mas ele devia ser expulso, não só ele, devia ser expulso o mercado do Inter e o Kahneman, porque eles babaram no juiz o tempo todo. O que é aquilo? Eles não davam folga pro juiz, não davam folga, foi algo impressionante. Como é que o juiz aguenta umas malas desse tipo 90 minutos?
1: É difícil.
0: Não pode ser, não pode, futebol não deve ser dessa maneira. Então, impressionante, falta futebol, sobra a língua. Falta perna, mas sobra língua. É o que eu penso de Grêmio e Inter, sinceramente. Grenal não era para ter Grenal da Copa do Brasil. Não pegou bem isso, sabe?
1: Sabe por que as duas equipes estão jogando e vão jogar como os titulares? Porque a premiação é boa, né? Sim. 9 milhões de reais, é isso, né?
0: Certo.
1: Porque senão as duas equipes tinham que poupar seus jogadores para jogar o Campeonato Brasileiro, para não cair para a segundona.
0: Porque depois, se passar do Atlético, é zebra, né?
1: Vai perder.
0: Aí é zebra. Né? Seria uma grande. O Atlético, vejo ele como um grande candidato a vencer essa Copa do Brasil pela

0: pela maneira que estão jogando, pela garra, pela raça, são franco favoritos em vencer. Tanto é que o Palmeiras, você tem Palmeiras, você tem Vasco, mas o Palmeiras, o Flamengo está encostando. Então o Palmeiras, acredito eu, que eles estão mirando mais é o Brasileirão.
1: É.
0: Porque aí não. Olha, o Flamengo chegando, chegando mesmo, é um ponto a diferença.
1: Exato. É. E olha, e para você ter uma. Como é que o futebol da dupla Grenal está realmente. Está em baixa, né? O maior destaque do Internacional é o Bernabé, que até bem pouco tempo ele estava no Estaleiro. Sim. E o maior destaque do Grêmio é o Pavão, que você tem um pavor do Pavão.
0: Peguei no pé do Pavão, mas ele é um maluco, né? Os dois.
1: É.
0: Sim. Os dois, né? Os dois não se sabe pra onde andam dentro de campo, eles não têm mais posição, né? Eles jogam pra tudo que é lado, então fica difícil até de marcar esse tipo de jogador aí, mas pro coletivo, eles não jogam pro coletivo, eles jogam, são
1: individualista, né?
0: Individual, é. Bom, eu vou aqui, eu vou ali, eu vou lá, e esses dois malucos aí em campo é difícil. E é os destaques do Grêmio Inter, Bernabé e Pavão.
1: Exatamente.
0: Impressionante.
1: Olha, os dois times, o Grêmio, Everton, Diego Caíto ou o João Pedro, Wallace, Gustavo Martins e o Marlon, Noriega, Vila Sante e Krovinovic, o Pavon, o Amuso e o Carlos Vinícius, maluco lá, o Carlos Vinícius também. O Inter, Matheus Cunha, goleiro que palma pra frente, não é goleiro. Bruno Gomes, Maripan, Mercado e Matheus Cunha. Vilagra, Bruno Henrique ou Paulinho, Vitinho, Alan Patrick e Bernabé com o Carboneiro. Parece que o Alan Patrick não vai poder jogar, não tava conseguindo.
0: Carboneiro, bom jogador.
1: É.
0: Amuso, bom jogador. Mas os estrangeiros são a maioria de Grêmio e Inter, inclusive as comissões técnicas, treinador, de ambos os lados, e comissão técnica, são estrangeiros. Então. O que já comentamos sobre isso também, que são jogadores estrangeiros, mas de baixíssima qualidade. Os bons não vêm aqui. Os bons ficam Eixo Rio, São Paulo, Minas, e ficam lá na Europa, jogam por lá. Então, quando volta alguém aqui para a dupla Grenal, vem na rapa do tacho, né? Vem mal.
1: É, né?
0: Vem jogador que não joga em outros times. Colômbia, Chile, Venezuela, que países são esses? As seleções deles não ganham nada há muito tempo e não vão ganhar. É da seleção peruana, mas daí quem é o Peru? É da seleção venezuelana, mas quem é a Venezuela? E são titulares aqui de Grêmio Inter, inclusive. O técnico, um é uruguaio, um é português.
1: Tá? Eu ainda
0: tá
1: acho
0: complicada a situação.
1: O equilíbrio por baixo, né? O equilíbrio por baixo, eu acho que o time do Grêmio é o time melhor, e o equilíbrio por baixo, eu acho que a diferença estão nos técnicos. Eu acho que o Paulo Pezzolano é melhor do que o Luiz Castro, e aí ele monta um pouquinho melhor. O time do Inter é um pouquinho melhor do que na montagem, né? Na questão de fazer os jogadores jogar, entendesse, né?
0: Parece que ele tem um...
1: Ele se faz entender melhor para os jogadores.
0: Um grupo mais definido.
1: Na mão, né?
0: É, mais na mão. E o Grêmio, ele conseguiu aí alguns pontos, mais por causa do goleiro. O goleiro que segurou muito. O goleiro é muito bom, pega muita bola. Então, o goleiro do Grêmio... Hoje é o que faz a diferença.
1: É, né?
0: E o maluco do Pavão, que achou uns gols aí, de maluco
1: falta,
0: que ele é.
1: Coisas,
0: até de falta fez gol. Contra o Chapecoense, deu-lhe uma canhotada ali, um golaço.
1: Golaço.
0: E o Marcos Vinícius, se parar de querer só brigar, ele é bom centroavante.
1: Ele é oportunista, né?
0: Ele é oportunista, é bom centroavante, mas ultimamente aí o Grenal foi uma decepção total. Nem era para estar jogando hoje. Pela maneira, pela agressividade dele dentro da partida.
1: Ele, eu acho que ele incorporou muito a questão, deve ter conversado com muitos torcedores, algo assim, na véspera aí do Grenal, e aí se motivou demais, inclusive.
0: Esqueceu o futebol.
1: É, exatamente.
0: Isso não é bom.
1: Ele joga mais.
0: Isso não é bom, ele joga muito mais, e fez jogadas ali que, sinceramente, o juiz tinha que ter tomado providências e não tomou.
1: É, então...
0: E fala um gremista, fala um gremista, mas sou consciente, eu estou comentando aqui aquilo que eu vi. Eu não estou inventando. Eu vi isso. Um jogador muito, muito maldoso dentro de campo.
1: É verdade. Olha, tem uma matéria aqui que eu até quero passar aqui, porque achei bastante verdadeira. O que a gente falava antes, eu não li antes, né? Mas agora estou dando uma passada aqui agora e vi, ó. Está em jogo o troféu Grenal, que vale 9 milhões. E que, pelo que demonstram até agora, nem Grêmio nem Inter serão campeões no final do ano. Então, a conquista possível é avançar no clássico. A partir das 20 horas, as duas potências do Rio Grande do Sul se encontram na arena, na semifinal da Copa do Brasil. No jogo de ida, no Internacional ou no Beira-Rio, o jogo foi 0-0. Assim, quem vencer vai avançar, né? Novo empate leva para a disputa para os pênaltis. O Grenal 454 pode colocar em xeque o futuro da temporada e, dentro da máxima do clássico, arrumar também e desarrumar a casa. Setembro carrega consigo a urgência de resultados. É uma decisão para Luiz Castro e para Paulo Pezzolano. Talvez mais até para o gremista. Mesmo que esteja acima do rival na tabela do Campeonato Brasileiro, está mais pressionado o técnico do Grêmio. É o que eu falava, que o técnico do Inter é um pouquinho melhor, me parece, que o técnico do Grêmio, né? Então, há um entendimento da torcida e de analistas que o time deveria jogar mais, o time do Grêmio. Pezzolano pode seguir desde que a queda não seja com uma derrota acachapante. Então, é o que a gente estava falando, né? O Grêmio tem mais time, menos técnico. Se não ganhar, olha, se o Grêmio não ganhar hoje, eu acho que cai o técnico. Já o Internacional é unanimidade que não tem time, né?
0: Pois é, mas aí que está, o técnico do Grêmio, ele está prestigiado sim, porque ele está fazendo o jogo da diretoria. Ele está aí, até onde eu sei, para promover jogadores e para vender. O Grêmio quer vender jogador, ele não está muito interessado em ganhar campeonato. Ele ganhou o campeonato gaúcho, esse ano tá bom, tá tranquilo, já ganhou um campeonato. Porque olha aqui, olha o Gabriel Mack. Um jovem, promissor, um muito bom jogador. Passaram nos pila, venderam. E assim vai indo. O Vieri, o zagueiro, não vamos esquecer, ele começou a jogar se destacando como zagueiro. Venderam. E assim é o Grêmio está vendendo jogador ali, formando jogador e vendendo. Se você tivesse o Vieri jogando, que é um bom zagueiro, se você tivesse o Gabriel Mack e tantos aí que já venderam jovens, o Grêmio com certeza estaria apresentando um futebol melhor, porque são jogadores pratas da casa.
1: Exato.
0: E muitos até são gremistas que estão ali há 10, 12 anos no Grêmio, desde de jovens. E se tornaram profissionais e bons jogadores, mas são vendidos em seguida, são vendidos. Então, o que dá para se esperar de Grêmio e Inter, que quando surge um bom jogador, em seguida ele é vendido, ele não joga. Aí você vende o Gabriel Mack e contratou, como é que é o nome desse jogador que você teve dificuldade, Helena?
1: Ah, sim, é Kronovic.
0: É Kronovic lá, sei lá o que, essa coisa aí, mas daí... E quanto é o salário desse cara? Quanto custou pro Grêmio? Não é possível isso. Deixa o Gabriel Mack jogar. Deixa ali um ano, dois jogando. Deixa ele render, fazer algo pro Grêmio. Ele é muito bom jogador. Então você vendeu um jovem promissor, muito bom jogador.
1: É Krovinovic.
0: E veio o Krovinovic, que deve ser o quê? É polonês, croata, sei lá o que é esse troço. É. Porque agora abriu a porteira de Grêmio, entra tudo por aqui, né? Exato. Tudo que é jogador.
1: Exato.
0: O Bright White, esse também, sei lá, o salário monstro que esse rapaz está recebendo. E assim vai. Aí venderam o Henrique, não lembro o primeiro, dois nomes, um era Henrique, não lembro agora, mas afinal, era um centroavante que estava surgindo no Grêmio e venderam.
1: Exato.
0: Venderam, também venderam.
1: Você sabe, daí o seguinte, Zamir, o pessoal às vezes me questiona, né? É sobre a questão, o que está fazendo o Abel, o que está fazendo o Luiz Felipe Scolari, o Abel no Inter, o Luiz Felipe Scolari no Grêmio.
0: É uma pergunta.
1: Então, vou dizer o seguinte, eles não têm gerência sobre o futebol profissional. O que o Luiz Felipe está fazendo...
0: Quem conhece, não tem.
1: O que o Luiz Felipe Scolari foi contratado para fazer... É para fazer a transição dos jogadores de base para trazer para o time de cima, para botar à disposição do técnico. Ele só pode chegar até aí. Chega, bota o jogador, ó, esse pode ir que tá rendendo. E aí que tá sustentando o Grêmio através disso aí? Sim. E daí o Grêmio tá pegando e tá vendendo, você tá dizendo.
0: Tá conseguindo vender.
1: Exatamente, tá levando até aí.
0: Vendeu um centroavante, um meio campista e um zagueiro.
1: Exato, aí o Abel nem, olha, não tá nem conseguindo fazer isso aí, porque o Grêmio ainda é mais próximo aí, o trabalho, né, das categorias de base. O Internacional já é mais distante, né?
0: Então, foi uma equipe formadora de grandes jogadores, o Inter, que ultimamente não estão mais conseguindo promover nenhum jogador das bases para a equipe profissional. Não está aparecendo esse jogador. Cara, olha o Inter, gente, quantos centroavantes o Inter teve.
1: Oxe.
0: Sobes, esses meio-campistas, esse próprio Fred que está no Atlético agora, mas quantos meio-campistas, quantos atacantes que se formaram no Inter? E ultimamente, Lúcio, zagueiro da seleção brasileira.
1: O Lúcio veio de Brasília, inclusive foi no amistoso lá. O Inter ganhou de 8-0, deve ter sido, e contratou o zagueiro, era o Lúcio.
0: O Lúcio, baita zagueiro, e assim vai.
1: Agora, o Inter tem
0: Neymar,
1: o centro.
0: Neymar.
1: Nilmar. O Inter tem o centro de treinamento em Alvorada. Então, até a distância, né, fica difícil. Aí, para ver os jogadores de base, o Abel tem que ir lá, tem que trabalhar também com isso aí também, né?
0: Certo.
1: Por isso que o Tinga tem um belo projeto pro Internacional. O Tinga quer fazer tudo aí perto do Beira-Rio, né? Para deixar o pessoal...
0: Tinga o meio campista.
1: O Tinga, esse jogador do Grêmio e jogador do Inter.
0: Certo.
1: Né? Então, o Tinga tá aí, tá inclusive fazendo promoções, arrecadando dinheiro para... O sonho dele é fazer um centro de treinamentos do Internacional perto do Beira-Rio para formar jogadores. Eu acho que o Tinga e esses ex-jogadores aí vão comprar o Inter, porque o Inter não tem saída.
0: Será?
1: Eu acho que sim. Você vê o Ronaldo Nazário também, o pessoal tá comprando times aí. O Internacional não é comprar o time, o Inter é quem tem a condição de financiar a dívida e fica com o time. Né? Precisa ter isso.
0: Lamentável. Porque... Lamentável tudo isso. Lamentável tudo isso. Como é que se passa por uma situação dessa, com a grandeza do Grêmio, a grandeza do Inter? Que situação é essa? Que situação é essa? Pobre futebol gaúcho.
1: Pobre futebol gaúcho.
0: E ficam inventando, o Grêmio fica inventando com esse técnico português que recebe muito dinheiro, muito dinheiro. Então, você tem aí um Roger Machado desempregado, você tem esse Barbieri no Juventude, que é um belo técnico, treinando Juventude, você tem o técnico do Vitória, que é o Jair Ventura,
1: você tem o técnico do Chapinha, técnico. Você tem o técnico do Atlético Paranaense também, né?
0: Vários técnicos, bons técnicos, barato, se comparar com o que ganha esse português, que diz que o salário é altíssimo, e o rendimento dentro de campo é isso aí que a gente vê. É simplesmente vergonhoso.
1: Mas será que hoje à noite nós vamos ver um pouquinho de futebol, né? Pelo menos as equipes trabalhando um pouquinho melhor. Porque olha o gramado, como o nosso colega preto aqui, ele diz, o gramado dá vontade até de comer. Tão bonito que é o gramado, né? Dá vontade de pastar ali.
0: Então preparado tudo com muito amor e carinho.
1: A chuteira
0: dos caras. Dando plenas condições. E aí... Você vê uma fiasqueira, uma brigalhada daquelas, como foi o último Grenal, que não tinha jogo. Então ficava assistindo o Atlético e Cruzeiro jogando bola, chutes a gol, defesas espetaculares dos goleiros, brigando pela bola. E aí você vê o Grenal. Eu assisti Santos e uma parte de Santos e Palmeiras também.
1: É.
0: E impressionante, né? O Neymar, enquanto teve perna, aí depois mais uma lesão do Neymar, tem mais uma lesão, ele não vai mais jogar. Vai ser assim, joga uma partida, fica um mês sem jogar. Mas o primeiro tempo, o Neymar balançou com o jogo.
1: Se ele tivesse preparado, se o Neymar jogasse futebol.
0: Impressionante.
1: Se ele jogasse futebol, usasse as pernas para jogar futebol e não para dançar, ele seria um craque ainda.
0: Não, mas não tem mais aquele preparo físico.
1: Exato,
0: né? E essa lesão que
1: ele veio. Ele está um ex-jogador. E outra coisa, né? Segundo tempo, ele só fica no ouvido do árbitro, do juiz, né?
0: Árbitro,
1: é, exato. Outro dia foi com como é que é o nome da
0: enfim, Marcos. Apita muito bem.
1: Apita sim, então. Ele só queria apitar o jogo, né? Porque jogar pouco, né?
0: Mas ontem deu um lance espetacular, porque daí o árbitro chamou uma confusão e chamou os dois capitães aí se aproximou um outro jogador do Palmeiras próximo, né? Quis chegar também, o Neymar meteu-lhe a mão no peito e afastou o cara. Aqui é só capitão. Só que dali em seguida você chegou no Santos. Mas o Neymar não fez a mesma coisa, mas quase. Tá aí fora. Que é só coisa de capitão.
1: Edna é a juiz. Edna. Boa árbitra, sim, né?
0: Então as regras mudaram, mas é uma confusão, gente, eles não estão respeitando a nova regra e todos querem falar, todos têm razão, todos opinam, mas o que que é isso? E a gente que assistiu a Copa do Mundo, vê o que a gente viu na Copa do Mundo de seleções, com arbitragens e jogos, realmente jogo jogado.
1: Exato.
0: E agora a gente volta para o Campeonato Brasileiro, se depara com essas situações que parece que não querem jogar, que querem ganhar no grito, aquela malandragem que é dos malandros dentro de campo, isso não existe mais.
1: Exatamente.
0: Não existe mais, vamos jogar futebol.
1: No grito e outra coisa, né? Agora com VAR, tudo isso, né? Não tem mais, né?
0: Não era pra ter mais, mas a reclamação é demais, né? É muita coisa, fecham todos, mas não dá para aceitar mais isso, não dá mais para aceitar a arbitragem, não pode mais aceitar esse tipo de coisa, de situação. Ele tem que usar o poder que ele tem, que é o cartão. Vai metendo no cartão e deu.
1: O que eu tô gostando é que é o seguinte, olha, na substituição tá dando certo.
0: Sim.
1: Olha, substituição, sim. Arremesso lateral. Certo. E saída do goleiro.
0: Goleiro.
1: Exato. Fechou. Então, catimbou também, aquele cara que ficava caído no chão lá também, fica fora um minuto. Tá dando certo isso aí. O jogo começou a andar.
0: Sim.
1: Agora tem o problema que, como tem VAR, tem todas essas novas regras, os jogadores eles estão pressionando muito a arbitragem, né?
0: Não era mais para pressionar, seriam só pros capitães.
1: Exato.
0: Mas não estão obedecendo isso.
1: O que esses bandeirinhas, esses quartos juízes ouvem uma questão do lateral, olha, de filha da pra cima, né,
0: Tia? Isso que é proibido, agora você não pode mais colocar a mão na boca ali pra falar, porque... Porque você consegue identificar o que ele fala.
1: Exato.
0: O que ele fala, mesmo seja
1: leitura baixinho, labial, né?
0: Leitura labial. Agora, mas continua... Pobre futebol brasileiro, que situações são essas?
1: 18:33, 18:33, nosso bate-papo da quinta-feira com a Genor Zamin aqui, vai para um breve intervalo dos nossos apoiadores e volta a seguir com mais bate-papo, mais informações dentro da nossa programação.
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2: Dezoito e quarenta. 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Atenção para os números da loteria. Anote aí os números da loteria desta quinta-feira. O quinto prêmio saiu para o bilhete de número 6.468. Quinto prêmio, meia dúzia, ponto, 4.628, para o grupo 17. O quarto prêmio saiu para o bilhete de número 7.463, 7.4.623. 7.463 para o grupo 16. O terceiro prêmio saiu para o bilhete de número 6.176. Terceiro prêmio, meia dúzia, ponto, 1.7 meia dúzia. 6.176 para o grupo 19. Atenção para o segundo prêmio, saiu para o bilhete de número 363. Segundo prêmio, 0.3 meia dúzia 3. 363 para o grupo 16. E atenção para o primeiro prêmio da loteria desta quinta-feira. Saiu para o bilhete de número 5.140. Primeiro prêmio, 5.140. 5.140. 5.140, o primeiro prêmio da loteria desta quinta-feira, dia 3 de setembro. E saiu 5.140 para o grupo 10 da loteria de hoje. 18:42, 18:42, daqui a pouquinho, olha, às 20 horas a bola rola na Arena do Grêmio para mais um Grenal, agora o Grenal que decide a vaga para as semifinais do campeonato da Copa do Brasil. Então, teremos Grêmio Internacional se enfrentando daqui a pouquinho, você vai acompanhar aí, até vou ver aqui, vai passar, porque como é da Copa do Brasil, vou ver onde é que vai passar. É porque, às vezes, não passa. Os jogos da Copa do Brasil não estavam passando da Premier. E agora, vamos ver onde é que vai passar o jogo ao vivo aqui, para você ficar também bem atento. O jogo, vou até fazer uma propaganda aqui para a Rádio Gaúcha, né? Abre a jornada às 19h15, é Premier Vídeo, anuncia a transmissão. Siga o jogo em tempo real e acompanhe também a jornada digital da GZH. Mas então tá no Premier Vídeo, né? No Premier, tem que ser no Premier Vídeo, né?
3: Tudo bem.
2: O jogo da Copa do Brasil.
3: Tudo certo.
2: Tudo certo.
3: Vamos assistir.
2: Vai assistir. É a Copa do Brasil, é diferente, né? Porque agora a federação vende um campeonato para uma TV, outro para outros times vendem um campeonato para uma TV, vende para outra, né?
3: Tudo negociata, né?
2: Tudo é um grande balcão de negociações.
3: É um grande balcão de negociações. Negociatas.
2: Grande balcão de negociatas.
3: E futebol, nada.
2: Futebol.
3: O problema é esse, esquece de jogar futebol.
2: Vamos esperar que hoje à noite tenhamos um bom jogo de futebol. Tô torcendo até pra gente ter um bom jogo de futebol. Você acredita? Eu acho que não.
3: Teria que acontecer o seguinte, Leandro. Teria que acontecer o seguinte, veja só. Teria que nos primeiros minutos ali, antes dos 10 minutos, sair um gol. Pronto.
2: Ah, daí se o time se abre.
3: No início do jogo, aí nós vamos ter futebol. Temos que torcer para isso, que saia um gol logo. No início do Grenal, que saia um gol. Pronto. Aí nós vamos ver futebol.
2: Porque não são as defesas que são ótimas, não. Os ataques inexistentes.
3: Mas é impressionante.
2: Exato. Então, se sair um gol cedo, a equipe que está perdendo vai ter que buscar a igualdade do placar.
3: Exatamente.
2: Então aí se abre mais o jogo.
3: Aí temos futebol.
2: Aí se abre mais o jogo. Porque eu acredito que o Internacional vai jogar mais retrancado ainda, porque joga fora de casa e vai querer levar, né? Os pênaltis, mesmo que o Wellington seja muito muito mais goleiro que esse goleiro do Inter aí que espalma a bola. Olha, nas escolinhas você aprende que não pode espalmar a bola pra frente.
3: Pois é.
2: E ele espalma a bola pra frente.
3: Conseguiram contratar esse rapaz aí que estava encostado por aí, é titular.
2: Matheus Cunha. Ele espalma a bola pra frente. Nas escolinhas você já sabe, técnico de goleiro, o Santa Rosa, o técnico da escolinha do Pratense, ensina que quando a bola é chutada, né, o goleiro tem que espalmar a bola, bota pra escanteio, nunca se espalma a bola pra ela voltar, porque pega sempre o atacante de frente e o zagueiro de costas.
3: Exatamente, é o que não se pode fazer. Mas esse goleiro faz isso.
2: Esse goleiro do Internacional tem feito isso aí.
3: Impressionante esse goleiro.
2: E o Inter tem levado gols por causa disso, né?
3: Sim.
2: Já o goleiro do Grêmio é a diferença, né?
3: Ele com a Chapecoense, ele fez umas defesas, algo impressionante.
2: O Grêmio
3: ganhou da Chapecoense.
2: Com ele sendo melhor em campo, muitas vezes.
3: Melhor o goleiro.
2: E, aliás, o Grêmio já perdeu e tendo o goleiro como melhor em campo.
3: Sim. Com certeza. É muito bom esse goleiro.
2: É o Wellington.
3: Goleiraço.
2: Baita goleiro.
3: Está segurando aí.
2: Aliás, o Grêmio tem...
3: Era para estar muito pior o Grêmio se não tivesse goleiro.
2: O Grêmio tem tido sorte com centroavante e goleiro, né?
3: Sim.
2: Tem tido centroavante.
3: Nos últimos anos, sim.
2: É, centroavante que tem salvado o Grêmio, goleiro tem salvado. Olha, o Marcelo Groi também, o que que fez o Grêmio também, né, Tchê?
3: Pegou demais, né?
2: Então, o Grêmio tem tido sorte com isso. Vamos ver hoje à noite, não é? Você é gremista, eu torço pro Colorado, vamos ver o que vai acontecer. Eu sei que o Internacional, as coisas estão piores lá no que se refere, porque o campeonato brasileiro,
3: não,
2: o problema
3: do Internacional. Você não pode dizer isso. Você está passando responsabilidade, adianta, né? Você está responsabilidade.
2: Eu não tenho influência nenhuma.
3: Não existe.
2: Eu não tenho influência nenhuma.
3: Não existe, né? Grêmio, Inter, não se sabe quem é o pior. Hoje vamos ver quem continua. O menos pior continua.
2: Não, acontece
3: mas vai
2: o seguinte,
3: tomar laço depois.
2: Acontece o seguinte, é que o Internacional precisaria ganhar o jogo para pagar os direitos de imagem, coisa dos jogadores, né? Para eles jogarem o Campeonato
3: mas
2: Brasileiro.
3: Mas que direito de imagem que eles estão querendo? Qual é a imagem que eles passam? Que direitos são esses de imagens? Mas que imagem o quê? Vão jogar futebol, eles não jogam nada e querem receber direito de imagem. Vai, é outro. Que futebol é esse? Vamos jogar futebol. Não estão concentrando, é uma situação aí, mas concentrar o quê também? Pra quê? Tem mais despesa, depois não jogo. É complicado, tudo muito complicado.
2: E olha, eu, pelo que eu tava observando, vai estar lotada a arena, vai estar lotada, né?
3: Com certeza.
2: Vai estar lotada a arena, vamos ver.
3: Com certeza.
2: Mas tomara, né, que tenhamos então um bom jogo hoje à noite. Não é fácil, mas a gente gostaria que tivéssemos um bom jogo pela frente hoje, né? Vamos ver o que vai acontecer.
3: A expectativa é essa. Vamos lá, mas não dá para se esperar muita coisa, porque o que apresentaram até o momento, tanto no Campeonato Brasileiro, essa Copa Brasil, ela é um torneio, né?
2: É um torneio.
3: Aí você, os primeiros adversários de Grêmio e Inter foram adversários de terceira divisão do futebol brasileiro, segunda, terceira divisão. Aí foram, ganharam umas partidas boas aí. Conseguiram, porque quem é que o Inter ganhou, que se possa dizer que é uma equipe de primeira linha do futebol brasileiro? Quem o Grêmio ganhou? O Grêmio ganhou de quem? Na Copa do Brasil.
2: É, verdade.
3: Então, é aí que está, chegaram ali, porque agora sim.
2: Agora vão pegar pela frente o Atlético Mineiro, que vai ser. Aí é osso duro de roer.
3: É complicado.
2: Eu acho que quem passa hoje não passa pelo Atlético, né?
3: Seria.
2: A lógica.
3: Seria uma zebra se passar.
2: Seria a lógica, né? Mas nós também estamos tendo também, né, a questão da bocha, né? Nesse final de semana que passou, os atletas Marquinhos e Faísca representaram a Bochófila Pratense no Balim de Ouro, na cidade de Garibaldi, onde teve a participação de 58 simplistas de todo o Rio Grande do Sul em busca da vaga para São Paulo. E o atleta Marcos Antônio Lalim, o filho do Antoninho, fez bonito nessa disputa, e uma disputa muito acirrada, e garantiu o segundo lugar entre todos. Entre 58, o Marquinhos ficou com o segundo lugar, garantindo o segundo lugar em uma final disputadíssima que garantiu a vaga para São Paulo, onde o campeão de São Paulo terá vaga para a Itália. Parabéns para o Marcos Antônio Lalim, para o Faísca, que também tiveram um alto desempenho nesta competição. Então, essa de simples, né? Agora ele vai para São Paulo e lá quem for o campeão vai para a Itália.
3: Mas impressionante o desempenho família, né? Da família, do Antônio Lalim, do filho do Marquinhos. E eles realmente, há muitos anos, eles representam o município de Nova Prata nesse esporte da bocha, assim, com algo impressionante. O desempenho deles é altíssimo, é de alto nível. O Nalim já está se aposentando, ele mesmo falou que nesses microfones eu estou parando, mas de volta e meia ele entra.
2: Sim.
3: Entra na cancha e ele vai muito bem, ele ainda joga muito bem. Antônio Nalim, uma lenda da bocha. Exato. Uma lenda da bocha de Nova Prata e da região do Rio Grande do Sul.
2: Uma prova que tem aí
3: e esse Faísca, exatamente. Esse Faísca também é muito bom.
2: Balim.
3: Tem o Balim, mas Balim. Tem o Faísca.
2: Faísca também. É de Garibaldi. Conheci o Faísca. Exato, lá certo. 30 anos atrás, sim, quando ele era garotinho.
3: São jogadores que têm um destaque e fica assim na memória das pessoas. Mas esse Balim também é muito bom jogador.
2: Bom jogador. E falando nisso, olha, eu falei hoje com o Vilmar, que é o presidente da Sociedade Bochó Flaplatense, lá que era o presidente da Liga, né? Agora a Liga, nessa semana que passou, mudou. Até o Vilmar era para vir bater o papo conosco, mas ele tinha uma reunião agora às 6 horas da tarde na Bochó.
3: Teve troca de diretoria, a Liga?
2: A Liga troca de diretoria.
3: Trocou já?
2: Já. Eu não sei se o Vilmar já passou isso, mas já teve um encontro aí para trocar de diretoria.
3: Tem novo presidente?
2: Parece que já tem o nome e já tem. Agora não sei se assumiu, né?
3: Certo.
2: Então, quem me passou, inclusive, algumas informações foi o Chumbinho. Chumbinho, que foi representar a sociedade São Cristóvão, né?
3: Certo.
2: Então, ele me passou algumas informações a respeito desse assunto. Mas teremos agora, nesse final de semana, aliás, começa hoje de noite, já teria alguma reunião nesse sentido. E amanhã inicia definitivamente o 4º Campeonato Brasileiro de Bocha na Juventude. Modalidade individual, masculina e feminina, categoria sub-9, sub-12, sub-15 e sub-18. De hoje até o dia 6 de setembro, na cidade de Erechim, no Clube Esportivo Clube 14 de Julho de Erechim. E a garotada da Sociedade Bochó Flaplatense vai estar representado, porque tem aí a escolinha que é treinada pelo Marquinhos e pelo Balim, inclusive, né? E o Vilmar estava me dizendo o seguinte, que vão viajar amanhã cedo de madrugada, tem uma reunião hoje, amanhã de madrugada, já vão levar a garotada para Erechim para esta competição. É Campeonato Brasileiro, 4º Campeonato Brasileiro da Juventude, e a gurizada de Nova Prata vai estar presente lá.
3: Mas representados pela Bochó Flaplatense.
2: Pela Bochó Flaplatense.
3: Então, assim, a direção da Bochó, comandada pelo Vilmar, os demais associados que fazem parte dessa sociedade, essa garotada que vão representar o nosso município, gente aqui da Ativa, desejamos sucesso a eles todos, que possam representar bem o município nessa modalidade da bocha. Porque com certeza os técnicos deles, o Marquinhos e o Balim, o Marquinhos e o Balim e o Marquinhos, exatamente, devem ter passado para eles tudo o que eles sabem, e se conseguiram passar uma parte do que eles sabem, do que eles já fizeram, do que eles já conquistaram dentro das canchas de bocha, com certeza teremos um bom desempenho da garotada aqui de Nova Prata. E você falou, Leira, que esse campeonato é masculino e feminino.
2: Masculino
3: também,
2: e feminino.
3: E Nova Prata será representada
2: pelo... Tem uma menina que vai jogar. Eu sei que tem no mínimo uma que vai participar e vai representar a Nova Prata. E eu não sei exatamente qual é a categoria.
3: Quais seriam as categorias que Nova Prata iria participar? Não é de todas, com certeza, porque aí vejo...
2: Não vai ser de todas.
3: Algumas, né?
2: Exato.
3: Mas daquelas que estão trabalhando, a garotada, em treinamentos. Mas então é muito importante isso, de saber que Nova Prata tem uma garotada que dentro dessa modalidade da bocha vão representar o nosso município num campeonato dessa envergadura na cidade de Erechim. É, parabéns, garotada, sucesso. Parabéns, diretoria, pelo trabalho que fazem e dá oportunidade para esses jovens.
4: É verdade, tem que elogiar aí pelo empenho do pessoal, né, desses atletas também, que são atletas, quer dizer, não são profissionais porque não vivem da bocha, né? Mas que são sempre profissionais e que estão aí dando aula também para a garotada, né? O Balinho, o Marquinhos aí que dão aula para a garotada. 18:55. Olha, a DPF vai jogar, né? Agora teremos as próximas fases da competição, mas vai jogar também, né, nesse intervalo aí, vai fazer uns jogos com a Copa Pampas de futsal, né? Copa Pampas vai começar semana que vem, daí nós estaremos trabalhando também.
3: Copa deve ser um mata-mata, deve ser uma coisa rápida.
4: Mata-mata.
3: Perdeu, tá fora.
4: É muito rápido, né? Vai jogar, sim, claro, os jogos em casa, vai jogar aí na Robaçano, né? E esperando aí que possa pro dia 26, né? Para jogar esse jogo que é tão importante aí no primeiro mata aí, que vai ser, aí sim, aí vai ser.
3: E já teríamos adversário no... dessa Copa Pampa, mas no campeonato em si, que a DPF está participando, já teria, já sim, definido sim, o, sim, sim, sim, o adversário e quase teríamos data de jogos, sim, porque a gente vê assim, me parece que não pode demorar muito isso, porque vai perder até aquele embalo que tinha, vai ser até prejudica. A DPF estava realmente muito, muito focada nessa competição e com resultados espetaculares, com vitórias de goleadas em cima de goleada. Então vem muito bem a DPF e parece que se demorar e reiniciar isso, pode até tirar aquele ímpeto, aquela garra que tinha, entende? Aquele que tem que, a coisa tem que, tudo é treino, tudo é no combate, no jogo, entende? Que dá aquela motivação, né, do enfrentamento. Então, se parar, vai perder um pouco disso. Demorar, iniciar.
4: Não, mas a DPF vai já, inclusive eu vou, tô procurando aqui para ver os adversários agora aqui, mas é essa equipe aqui de perto de, depois que a gente vai por dentro aqui, vai Soledade é o primeiro jogo, viu?
3: Soledade
4: é o primeiro jogo. A DPF vai jogar contra uma equipe de Soledade também, essas equipes dessa Copa Pampa são equipes da Série B, né? Série B, não é? Sim. São uma série acima da que a DPF está participando, né?
3: Certo.
4: Então, aí nós teremos o jogo também, mas também teremos jogos agora também, já com as datas também já definidas, né? As datas definidas para a... Olha, o projeto social da DPF vem um projeto social aí, olha, já tá aí, ó. Em parceria com a BEM, a orientação, crianças de 11 a 12 anos, crianças de 13 a 14 anos, já vem aí, né? Inicialmente com 15 crianças cada turma, já vai começar, a DPF já vai começar também o projeto social também, né? Interessante, já tá começando o projeto social também. Quero pegar aqui do Rosinha.
3: Boa visão, importante isso, mas também falar, Leira, eu estive essa semana visitando as obras aí no ginásio o Luiz Antônio Rigo. Uhum. E me encontrei lá com o Evandro Frigo, dando uma olhada. Parece que tá, Evandro foi chamado para dar uma fiscalizada, uma acompanhada nos serviços aí, mas eu não, sinceramente, eu esperava a obra mais adiantada, sabe? Uhum. E não vi isso, vi muita coisa para fazer ainda. Até o Frigo estava ali muito empenhado, anotando tudo. Ele é um cara preparado, um cara que tem uma boa formação, então ele conhece muito. E o Evandro preocupado também, e diz ele, eu estive ali na parte da manhã, que 1:30 da tarde teria uma reunião com o prefeito e com o responsável da obra, o proprietário, o responsável da empresa dessa obra, de reforma, para uma conversa.
4: Aldori.
3: Mas eu ler e ouvir, me parece que se continuar no ritmo que está, não joga esse ano a Associação em Nova Prata. Teria que mudar muito, muito o ritmo, e tem muita coisa para fazer, e tem situações aí que não me agradou realmente. E coisas que fizeram e vou ter que fazer de novo. E quando começa assim, aí complica e o tempo passa.
4: Obrigado pela sua presença. Nós vamos trazer mais informações da DPF amanhã. Eu prometo aqui, porque vem aí a Voz do Brasil.
3: Obrigado pela oportunidade. Um forte abraço a todos.
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6: Olá, boa noite.
7: Boa noite para você que nos acompanha em todo o país.
6: Quinta-feira, 3 de setembro de 2026.
7: Vamos aos destaques do dia.
6: Saúde das mulheres tem novas regras.
7: Sancionada a lei que assegura o direito de realizar avaliação médica completa pelo menos uma vez ao ano no SUS. Márcia Fernandes.
8: O objetivo é reforçar a prevenção e ajudar a identificar doenças e outros problemas de saúde o mais cedo possível.
6: Mais segurança no Pix.
7: Contestação de golpes fica mais fácil para o usuário. Nazi Brum.
9: O sistema vai facilitar a identificação do tipo de golpe e a vítima terá um campo disponível para descrever como ocorreu a situação.
6: Está chegando o fim do prazo para escolher os livros didáticos que vão ser usados a partir do ano que vem.
7: Escolas públicas têm até 8 de setembro para definir as obras. Gabriela Noronha.
10: Os livros didáticos serão utilizados nos próximos 4 anos por estudantes e professores do 1º ao 5º ano do ensino fundamental.
6: Hoje, na apresentação da Voz do Brasil, eu, Mariana Jungmann e Luciano Seixas.
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6: A saúde das mulheres ganha novas regras no SUS.
7: Uma lei publicada nesta quinta-feira garante o direito a uma avaliação médica completa pelo menos uma vez por ano, com exames de rotina e ações de prevenção.
8: As mulheres vão ter direito a uma avaliação médica completa pelo SUS pelo menos uma vez por ano. A medida está prevista em uma lei publicada nesta quinta-feira no Diário Oficial da União. O objetivo é reforçar a prevenção e ajudar a identificar doenças e outros problemas de saúde o mais cedo possível. A avaliação deve incluir exames de rotina e de triagem, definidos de acordo com a idade e as principais doenças que atingem em a população feminina. O atendimento também vai levar em conta fatores como condição de saúde, situação socioeconômica e local de residência. A nova lei prevê ainda campanhas para incentivar os cuidados com a saúde das mulheres. Entre as ações estão orientações sobre alimentação, atividade física, saúde mental e vacinação, além da realização de exames preventivos. As novas regras entram em vigor 180 dias depois da publicação da lei. Márcia Fernandes, para a Voz do Brasil.
6: Foi apresentada hoje a Central de Comando das UTIs Inteligentes do SUS, que monitora em tempo real os pacientes internados em 6 hospitais do Brasil.
7: Sediada na Universidade de São Paulo, a sala contará com monitoramento 24 horas e vai contribuir para o atendimento dos pacientes.
6: Para isso, as UTIs inteligentes vão utilizar a conectividade e a inteligência artificial, como destacou o ministro da Saúde, Alexandre Padilha.
11: A inteligência artificial é uma realidade quando é aplicada a uma estrutura, ou seja, trazer essa incorporação tecnológica para servir os pacientes do SUS. Isso é inovação com acesso. Essa é uma tecnologia que vai ser apropriada também pelos hospitais privados, pela saúde suplementar, vai crescendo a densidade tecnológica do país.
7: A expectativa é reduzir as complicações clínicas e o tempo de internação dos pacientes, aumentar a rotatividade dos leitos e o acesso aos serviços do SUS.
6: Início das aulas desperta aquele interesse pelo material novinho que vai acompanhar o aluno durante toda a jornada daquele ano.
7: Escolas públicas de todo o país têm até a próxima terça-feira para decidir quais livros serão usados pelos próximos 4 anos.
10: Escolas públicas de todo o Brasil têm até o dia 8 de setembro para escolher os livros didáticos que serão utilizados nos próximos 4 anos por estudantes e professores do 1º ao 5º ano do ensino fundamental. O processo de seleção faz parte do Programa Nacional do Livro e do Material Didático, iniciativa executada pelo Fundo Nacional de Desenvolvimento da Educação, o FNDE, em conjunto com o Ministério da Educação. Para auxiliar as equipes na decisão. Fernanda Pacobaíba, presidente do FNDE, explica que o MEC disponibiliza o Guia Digital, ferramenta que reúne informações sobre as obras aprovadas. Segundo Fernanda Pacobaíba, os livros selecionados passam por uma análise criteriosa.
12: O que o FNDE disponibiliza a partir de uma seleção, junto com o Ministério da Educação, quais foram as obras selecionadas. Então, vamos imaginar, para português, tem 4 possibilidades. E aí é o professor, junto com a rede, que vai dizer, ah, eu quero a obra do autor X, porque ela tem mais a ver com a minha peculiaridade aqui.
10: A escolha dos materiais, segundo a orientação do MEC, deve ser realizada de forma coletiva, incluindo professores, coordenadores e gestores escolares. E essa decisão tem até oficina para preparar toda a equipe na escola pública onde a Juliana Cristina Silva trabalha, em Brasília. Ela é coordenadora pedagógica e afirma que é fundamental que os livros atendam à realidade dos estudantes.
13: Professora, o que está na sala de aula mais próximo ao aluno?
10: Roberto Alves, diretor da mesma escola onde a Juliana trabalha, conta que mesmo em um cenário cada vez mais cheio de telas e aparelhos eletrônicos, o livro didático segue como um aliado essencial no processo de ensino e aprendizagem.
13: O livro físico, ele é muito importante ainda, apesar de tanta tecnologia, né? Então as crianças gostam de receber, coloca o nome, coloca o telefone, coloca a série, porque não pode perder o livro, tem que ter cuidado. O livro é um parceiro do dia a dia.
10: Após a análise das obras e a definição dos livros escolhidos, o diretor da escola ainda deve enviar o registro no sistema PNLD Gestão, com acesso pela conta gov.br. Reportagem Gabriela Noronha.
6: E professores podem ter acesso a descontos em compras e serviços. Para isso, devem participar da iniciativa #TôComProf.
7: Com mais de 40 empresas físicas e online aderiram à iniciativa de bancos e farmácias a aplicativos de alimentação e cursos de pós-graduação.
6: As empresas podem ser identificadas por meio do selo #TôComProf ou ser verificadas na página do programa no portal do MEC.
7: Para ter acesso aos benefícios, basta apresentar a Carteira Nacional Docente do Brasil.
6: O documento pode ser solicitado por professores da educação básica e superior de escolas públicas e privadas de todo o país, que estejam no exercício da profissão.
7: Confira como obter o documento com Graziela Mendonça.
14: Professores da educação básica e superior já podem solicitar a Carteira Nacional Docente do Brasil. O documento pode ser emitido por profissionais em exercício em instituições públicas ou privadas de todo o país. A solicitação é feita pela internet, no sistema oficial da Carteira Nacional Docente, com acesso pela conta gov.br. O sistema verifica os critérios de elegibilidade e os dados do vínculo com a instituição de ensino. Para solicitar o documento, é necessário ter o CPF regular e cadastro ativo no E-Social pelo empregador. Depois da conferência dos dados, o professor deve completar o cadastro, enviar uma foto e confirmar as informações para a emissão da versão digital. O documento tem validade de 10 anos e possui QR Code para verificação. Ele também permite acesso a benefícios previstos para professores, como descontos em hotéis, estabelecimentos credenciados e eventos culturais, além de condições específicas em produtos e serviços. Para saber mais e solicitar a Carteira Nacional Docente, acesse maisprofessores.mec.gov.br. Graziela Mendonça, para a Voz do Brasil.
6: E por falar em pesquisa, você que é professor da educação básica, uma oportunidade de formação profissional e acadêmica.
7: O Ministério da Educação e a Coordenação de Aperfeiçoamento de Pessoal de Nível Superior, a CAPES, divulgaram mais de 8 mil vagas em cursos de pós-graduação para docentes da rede pública de ensino.
6: As oportunidades contemplam mestrado e doutorado acadêmico em áreas como matemática, letras, biologia, história e demais áreas do currículo escolar.
7: Também serão oferecidas mais de 1000 vagas para mestrados profissionais nas áreas de educação inclusiva e educação tecnológica.
6: Os interessados podem se inscrever pelo portal Formação Mais Professores no endereço gov.br/mec.
7: Uma mistura improvável que promete construir casas mais frescas e sustentáveis.
6: Cientistas da Universidade Federal de Lavras, em Minas Gerais, desenvolveram um bloco de concreto usando fibra de coco e restos de mineração.
7: O novo material reduz a transferência de calor e pode criar ambientes mais confortáveis.
6: Os detalhes dessa novidade você confere agora no quadro Ciência em Prática.
15: Ciência na Prática. uma forma sustentável para um velho conhecido da construção civil. Um bloco de concreto mais resistente, feito com fibra de coco e resíduos de mineração da rocha quartzito.
16: Sou Isabelle Cristina de Carvalho Terra, sou engenheira

0: dois ingredientes inusitados e uma receita que promete conforto para os lares brasileiros. Os blocos de concreto prometem amenizar o calorão dos materiais tradicionais.
1: Os blocos convencionais de concreto, eles podem apresentar elevada transferência de calor. Então, a pesquisa mostrou que a utilização das fibras de coco reduz a condutividade térmica dos blocos. Então, na prática, isso pode contribuir para menor transferência de calor, ambientes internos mais confortáveis, menor necessidade de climatização artificial, possibilidade de redução do consumo de energia. A contribuição ambiental da pesquisa, ela é bastante significativa, porque ela transforma dois materiais que seriam considerados resíduos em matérias-primas para a construção civil. A incorporação desse material em blocos de concreto oferece uma alternativa de destinação tecnicamente viável. Isso representa uma lógica de economia circular.
0: Acompanhe a pesquisa na página da Universidade Federal de Lavras. E esse foi o Ciência na Prática, com produção de Warby Calil e edição de Edinaldo Júnior. E nosso encontro com o Saber Científico volta na próxima semana. Até lá.
2: O Pix tem novas regras para que os usuários tenham mais clareza para contestar uma operação identificada como fraude ou golpe.
3: As mudanças deverão ser efetuadas pelos bancos, dando mais liberdade para que o usuário encaminhe documentos e informações.
4: Disponível desde 1º de outubro de 2025 nos aplicativos das instituições que oferecem um Pix, a funcionalidade de contestação por meio do Mecanismo Especial de Devolução, MED, passa a contar com uma jornada mais orientativa. O sistema vai facilitar a identificação do tipo de golpe e a vítima terá um campo disponível para descrever como ocorreu a situação, inclusive com a possibilidade de anexar documentos e comprovantes que serão analisados pela instituição financeira. O MED também vai trazer orientações em casos que não envolvam fraudes, como a não entrega de produtos comprados por meio do Pix, direcionando o usuário para os canais de atendimento do consumidor. Outras mudanças se referem a funcionalidades dos aplicativos. As instituições deverão informar quando houver mudanças no destinatário de contatos salvos para operações de Pix. A função Pix automático deverá trazer em destaque a identificação do recebedor. As novas regras entram em vigor em 1º de março de 2027. O prazo é para que as instituições façam as alterações em seus aplicativos. Nazi Brum, para a Voz do Brasil.
2: Rico em proteína e nutrientes, como por exemplo ômega 3, uma gordura boa que faz bem para o cérebro e para o coração.
3: Pode ser feito assado, cozido, grelhado, ensopado.
2: Estamos falando de peixes e frutos do mar.
3: E já começou a semana do pescado, que estimula o consumo dessa carne tão saudável.
5: Incentivar o consumo de pescado no Brasil. Esse é o objetivo da Semana do Pescado, que este ano é realizada entre 1º e 15 de setembro. Criada em 2003 pelo Ministério da Pesca e Aquicultura, a iniciativa também tem o objetivo de valorizar o empreendedorismo pesqueiro. A campanha propõe que as pessoas criem o hábito de incluir o consumo do pescado ao menos uma vez por semana.

0: aqui. O peixe foi o meio de sobrevivência do seu Francisco dos Santos Bezerra, que desde os 9 anos de idade já acompanhava o pai, que era pescador. Hoje, aos 65 anos, está aposentado da profissão.
1: Saía assim 2:30 da manhã e quando era 1 hora da tarde já estava chegando de volta. Minha família toda, eu criei a coxa de pescaria.
0: E foi justamente o pescado que fez a merendeira Marli Pereira de Souza ganhar até prêmio. Só de saber os ingredientes, já dá a vontade de experimentar essa receita, que leva o nome de peixe joia rara.
2: Leite de coco, extrato de tomate, vem a batata inglesa, vem o queijo mussarela, que dá todo o diferencial, né? Todo o sabor do peixe. Nós colocamos o tomate, a cebola, o pimentão, a manteiga, para dar aquela refogada, aquela apurada, e é onde vai dando sabor.
0: E esse prato é um dos preferidos de Ana Júlia Ramos da Silva, de 9 anos.
3: Gosto muito do peixe porque o peixe é macio e também do queijo e da batata.
0: A diretora escolar Maria Ângela Rolim de Oliveira garante que os

0: alunos aprovam essa refeição.
1: Na escola, a gente usa muitas estratégias para a criança aceitar bem o peixe. Então, aqui na escola, eles amam o peixe assado. Eles amam esse peixe, né, que a nossa merendeira faz com batata, com queijo mussarela. Então, assim, tem uma boa aceitação.
0: O pescado chega até as escolas públicas de diferentes regiões do país por meio do PNAE, o Programa Nacional de Alimentação Escolar. Uma pesquisa nacional realizada pelo FNDE, em parceria com o Ministério da Educação e o Ministério da Pesca e Aquicultura, aponta o potencial de ampliação do pescado na merenda escolar. O levantamento revela que a inclusão do pescado nas escolas ainda possui espaço para crescimento. O ministro da Pesca e Aquicultura, Édipo Araújo, ressalta que a cadeia produtiva nacional está muito organizada e preparada para atender a demanda.
2: São pescadores, pescadoras, armadores, aquicultores, feiras e empresas que envolvem essa cadeia. O pescado brasileiro, ele precisa estar no centro da mesa da população brasileira.
0: E quem ficou com vontade de comer peixe pode conferir receitas, espécies de peixes, além de dicas sobre como escolher o pescado, saber se ele está fresco e bem armazenado no site comapescado.com.br. Reportagem Luciana Colares de Holanda.
3: Uma plataforma abre possibilidades para que pessoas com deficiência pratiquem atividades esportivas.
4: Mas quem pode participar? No Paradesporto, atletas com diferentes tipos de deficiência podem competir.
3: Para promover disputas justas e significativas, existe um sistema de classificação que determina quem é elegível para competir e agrupa os atletas em classes esportivas, considerando o impacto da deficiência nas atividades fundamentais de cada modalidade.
5: Atleta paralímpica de tênis de mesa, Carla Maia, conta como o esporte transformou sua vida.
6: Trouxe propósito, me trouxe desafio, me trouxe saúde, oportunidade até como repórter depois. Por isso eu indico para todo mundo.
5: E para quem deseja começar a praticar uma modalidade paralímpica, como Carla Maia, o Comitê Paralímpico Brasileiro oferece uma plataforma que reúne orientações sobre como dar os primeiros passos e permite localizar clubes e associações que desenvolvem atividades esportivas adaptadas. A página Quero Ser Atleta Paralímpico está disponível no site cpb.org.br. Ela apresenta informações para quem pretende iniciar no esporte, seja por lazer e inclusão, ou seja com o objetivo de seguir uma trajetória no alto rendimento. A ferramenta também facilita a busca por instituições que atuam no esporte paralímpico. Segundo o Comitê Paralímpico, existem atualmente mais de 1000 associações dedicadas ao desporto para pessoas com deficiência em todas as regiões do Brasil. O secretário nacional de Paradesporto do Ministério de Esporte, Fábio Araújo, explica qual é o primeiro passo para encontrar a modalidade adequada.
7: Procure uma entidade que ofereça um esporte inclusivo, acessível e seguro, porque quando você insere o esporte na sua vida, você não está falando só de competição, você está falando de empoderamento, que ela vai buscar uma educação melhor, uma vida social, ela vai buscar seus direitos, ela vai buscar emprego melhor. Então o esporte é a porta de entrada para muitas outras coisas dentro da vida da pessoa com deficiência.
5: E o tipo de deficiência e como ela impacta a execução das atividades não impede a prática de qualquer modalidade. No paradesporto, os atletas passam por uma classificação. O objetivo é minimizar o impacto da deficiência sobre o resultado da competição. O processo é realizado por classificadores certificados que levam em consideração quanto a deficiência afeta a execução das tarefas e atividades fundamentais de determinado esporte. Assim, os atletas podem competir de forma justa em cada modalidade. Reportagem Cleide Lopes.
4: Dia 7 de setembro, próxima segunda-feira, celebramos a independência do Brasil. Mas para chegar a essa conquista, a história começou bem antes de 1822.
3: Foi resultado de um processo que não ocorreu apenas às margens do Ipiranga, mas que envolveu guerras na Europa e Brasil.
4: E não só com personagens dos livros, mas brasileiros anônimos em diversas regiões do país.
3: Vamos conhecer um pouco mais sobre essa história na reportagem de Graziele Bezerra.
8: No início do século XIX, a Europa estava em guerra. O imperador francês Napoleão Bonaparte decretou o impedimento do comércio dos países europeus com a Inglaterra. Diante da recusa de Portugal em aderir e a ameaça de uma invasão francesa, o príncipe regente Dom João decidiu transferir a corte portuguesa para o Rio de Janeiro. Foi então que o Brasil deixou de ser colônia e passou a integrar o Reino Unido de Portugal. Anos depois, com a queda de Napoleão na Europa, as cortes portuguesas passaram a exigir o retorno da família real. Dom João retornou a Portugal, mas deixou aqui seu filho, Dom Pedro I, que protagonizou o chamado Dia do Fico. Em 9 de janeiro de 1822, conforme relembra o escritor e jornalista Laurentino Gomes.
9: Dom Pedro, pressionado pelas cortes constituintes que queriam que ele voltasse a Portugal, ele decide, não, se é para o bem da nação e felicidade geral de todos, eu fico. Ou seja, é um rompimento entre o herdeiro da coroa portuguesa e a monarquia que estava em Lisboa. E a partir daí, diria assim, que o processo se torna irreversível, né?
8: No dia 7 de setembro, nas proximidades do rio Ipiranga, Dom Pedro recebeu cartas com notícias e decisões das cortes portuguesas. E foi ali que ocorreu o episódio que entrou para a história como o Grito da Independência. Como detalha o historiador e diretor do Museu do Ipiranga, Paulo Garcês Marins.
10: Aqui foi declarada a independência, porém, essa independência foi pactuada no Rio de Janeiro, naquilo que viria a se tornar a corte imperial, com as elites do país fazendo um movimento bastante conservador nesse processo de independência.
8: Outros personagens tiveram participação direta no processo de independência, como o ministro José Bonifácio e a princesa Leopoldina, esposa de Dom Pedro. Sem eles, provavelmente Dom Pedro não teria conseguido aguentar a pressão entre a corte de Lisboa e os interesses brasileiros, segundo o jornalista e escritor Laurentino Gomes. Mas ele lembra também de outros brasileiros que protagonizaram a independência.
9: Os brasileiros de 1821 e 1822 sonharam grande. Brasileiros ricos, imperiais, mas também brasileiros pobres, brasileiros escravizados, brasileiros simples, anônimos. Sonharam que o Brasil poderia se manter como um país unido, que não se dividisse. Um país que se tornasse independente de Portugal e tivesse grandes ambições. Esse Brasil aconteceu. Nós temos o Brasil hoje graças aos sonhos daquela época.
8: Para consolidar a independência, ocorreram confrontos em diferentes regiões do país. Houve combates e mortes no Ceará, no Piauí, no Pará e, sobretudo, na Bahia, onde foram desencadeadas as batalhas de Pirajá e de Itaparica. Com colaboração de Malu Prado, reportagem Graziele Bezerra.
4: Lista de espera do ProUni e foi chamado, tem até o dia 14 de setembro para comprovar as informações apresentadas na inscrição.
3: A documentação deve ser entregue à instituição de ensino indicada pelo candidato.
4: Cada faculdade ou universidade define o formato de recebimento dos documentos exigidos, que pode ser presencial ou online.
3: Quem não apresentar os dados no prazo, perde a vaga.
4: O programa Universidade para Todos usa a nota do Enem para conceder bolsas em instituições particulares de ensino.
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4: Fique agora com as notícias do Poder Judiciário e do Congresso Nacional. Boa noite.
3: Boa noite para você. Até amanhã.
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13: Jornada Ítalo-Hispano-Brasileira de Direito Público foi encerrada no Supremo Tribunal Federal com um debate sobre integridade do processo democrático eleitoral.
14: Para STJ, comprador de celular defeituoso, não está dispensado automaticamente de aguardar prazo legal para conserto.
13: Bancário chamado de devagarinho, obtém aumento de indenização na justiça.
14: Boa noite, eu sou o Arthur Filho.
13: E eu sou Walter Lima.
14: A 17ª Jornada Ítalo-Hispano-Brasileira de Direito Público foi encerrada nesta quinta-feira no Supremo Tribunal Federal com debate sobre integridade do processo democrático eleitoral e o papel da justiça constitucional.
13: O encontro, iniciado ontem, reuniu magistrados, professores e pesquisadores do Brasil, da Itália e da Espanha. Marta Ferreira.
15: A jornada teve como tema resistência democrática e justiça constitucional. Na terceira e última sessão do evento, os debates abordaram a atuação da justiça constitucional para garantir a regularidade das eleições. O diretor do Centro de Estudos Constitucionais do STF, Fernando Facuri Scaff, apresentou o panorama dos acontecimentos posteriores às eleições presidenciais de 2022 e exibiu o vídeo institucional sobre os ataques às sedes dos três poderes em 8 de janeiro de 2023. Ele citou as investigações, os processos e os julgamentos decorrentes dos ataques. Segundo Scaff, o cenário político brasileiro continua marcado por disputas intensas e críticas ao Supremo e ao sistema de justiça.
14: STJ entende que comprador de celular defeituoso não está dispensado automaticamente de aguardar prazo legal para o conserto.
13: O prazo definido em lei é de até 30 dias para o fornecedor resolver o problema. Fátima Uchoa.
16: A Defensoria Pública do Rio de Janeiro ajuizou ação civil pública contra as operadoras Claro, Oi, TIM e Vivo, alegando que o celular é produto essencial e por isso seria abusiva a prática dos fornecedores de não disponibilizar o direito imediato à troca, à devolução do valor pago ou ao abatimento do preço, mas o Tribunal de Justiça Estadual discordou. No voto condutor do julgamento pelo STJ, o ministro Ricardo Vilas Boas Cueva observou que, em regra, só após os 30 dias é que a lei garante ao consumidor uma dessas três opções. E embora o celular seja importante na vida cotidiana, cabe ao juiz analisar cada caso se o aparelho é essencial para a pessoa, a ponto de serem dispensados os 30 dias.
14: Um bancário que era alvo frequente de apelidos e brincadeiras ofensivas por causa de uma doença relacionada ao trabalho vai receber uma indenização maior por danos morais.
13: A decisão é da terceira turma do Tribunal Superior do Trabalho, Samanta Flor.
17: O bancário foi diagnosticado com LER-DORT, doença que afetava os movimentos e dificultava que ele realizasse algumas tarefas. O trabalhador passou a ser alvo frequente de comentários e brincadeiras ofensivas entre os colegas. Para a terceira turma do TST, além da repetição das ofensas, houve omissão da empresa em impedir a situação. Por isso, a corte elevou a indenização por danos morais de 10 mil para 20 mil reais.
14: Tribunal Superior Eleitoral celebra Pacto Nacional pela Paz e Tolerância nas eleições 2026.
13: Acordo busca promover diálogo, segurança, pluralismo e fortalecimento da democracia no pleito de outubro. Fábio Ruas.
18: O pacto foi firmado nesta quinta-feira com instituições da sociedade civil e organizações religiosas. O objetivo é fortalecer a democracia, promover a convivência pacífica e contribuir para a realização de eleições livres, seguras e legítimas. Na abertura do evento, o presidente do TSE, ministro Cássio Nunes Marques, disse que o tribunal dá um passo que transcende o calendário eleitoral por um propósito comum de fortalecer a democracia brasileira e reafirmar um de seus pilares constitucionais, o pluralismo político. Ele disse também que é necessário construirmos um ambiente em que ninguém tenha medo de votar, de manifestar opinião, de participar da vida pública ou de defender as próprias convicções.
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14: A você, uma boa noite.
13: E até amanhã.
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20: Eu sou Paula Groba.
21: E eu sou Humberto Pinheiro.
20: E estes são os destaques de hoje do Jornal do Senado, que começa agora.
21: Aprovada MP da taxa das blusinhas, que zera imposto sobre compras internacionais de até $50.
20: Congresso aprova medida para acelerar fila de benefícios do INSS.
21: Senado aprova a criação de Universidade Federal da Fronteira Norte.
20: Boa noite.
21: Boa noite.
20: O Senado confirmou o fim da taxa das blusinhas, que é um imposto nas compras internacionais de até $50.
21: A medida ainda determina a realização de avaliações periódicas sobre os impactos da desoneração fiscal. E mais, o texto ainda prevê isenção de impostos para medicamentos de doenças raras que não tenham similar no Brasil. Repórter Márcio Maturana.
22: Agora é definitivo. Compras internacionais de até $50, cerca de R$250, não pagam mais o imposto de importação, que era de 20%. A senadora Leila Barros, do PDT do Distrito Federal, foi a relatora na comissão mista da medida provisória.
23: Enquanto o viajante que se desloca ao exterior já goza de isenções de tributos federais sob a bagagem no valor de $1.000, a família de baixa renda que não viaja não dispõe desse mesmo canal desonerado. A única forma de disposição desse extrato social para adquirir produtos importados de pequeno valor é pela remessa internacional.
22: Nas compras de até $3.000, as alíquotas da importação serão reduzidas de 60% para 30%. Uma das mudanças é a isenção de impostos para medicamentos de doenças raras que não tenham similar no Brasil. Outras são a adoção de medidas para venda de produtos ilegais e a realização de avaliações periódicas sobre os impactos da desoneração. O primeiro em 3 meses e os seguintes em intervalos de no máximo 6 meses, como explicou Leila Barros.
23: A gente atendeu em parte a maior preocupação do setor, que é a avaliação, dando essa autonomia ao Ministério da Fazenda, a avaliação de 6 em 6 meses e também passar pelo Executivo a avaliação do Congresso Nacional anualmente.
22: O imposto sobre importações de até $50 ganhou o apelido de taxa das blusinhas, mas existia para qualquer tipo de produto, como eletrônicos ou cosméticos, em compras internacionais que ficaram populares em sites e aplicativos de celular. Já a cobrança do ICMS continua igual para compras de qualquer valor, porque a alíquota desse imposto é definida pelos estados.
20: E o Senado enviou para a sanção presidencial a prorrogação até 2030 de incentivos fiscais a programas de atenção à saúde oncológica e de pessoas com deficiência.
21: Com a medida, empresas poderão continuar direcionando parte de seus impostos para financiar projetos de entidades sem fins lucrativos que atuam na prevenção, no diagnóstico e no tratamento. Repórter Pedro Pincer.
24: O projeto altera o funcionamento do Programa Nacional de Apoio à Atenção Oncológica e do Programa Nacional de Apoio à Atenção da Saúde da Pessoa com Deficiência. O texto prorroga até o ano calendário de 2031 a possibilidade de dedução do imposto de renda para doações destinadas aos dois programas. Com a medida, empresas poderão continuar direcionando parte dos seus impostos para financiar projetos de entidades sem fins lucrativos que atuam na prevenção, diagnóstico e tratamento de doenças oncológicas, bem como em serviços de reabilitação e tecnologias assistivas. A relatora, senadora Mara Gabrilli, do PSD de São Paulo, ressaltou que a aprovação não vai significar aumento de despesas.
25: Não há no texto ampliação de percentuais de dedução, criação de novos benefícios ou majoração de despesa orçamentária direta. Os limites e condições para usufruto do benefício permanecem inalterados, de modo que a renovação do incentivo não implica aumento de renúncia fiscal em termos percentuais, mas apenas a manutenção do regime vigente por mais um ciclo.
24: O texto também atualiza a legislação para incluir o termo correto transtorno do espectro autista e adequa as referências às normas de certificação de entidades beneficentes.
20: A fila de benefícios do INSS é um dos principais desafios da Previdência. Para reduzir a espera de quem precisa de uma resposta sobre aposentadorias, auxílios e outros benefícios, o Congresso aprovou uma medida provisória que amplia a força-tarefa do INSS e da Perícia Médica Federal.
21: A medida reforça as equipes do órgão e da Perícia Médica Federal com o objetivo de acelerar a análise dos pedidos que estão há mais de 30 dias na fila. Repórter Rodrigo Rezende.
0: O Congresso aprovou a medida provisória que ampliou a força-tarefa do INSS e da Perícia Médica Federal com o objetivo de diminuir a fila de cidadãos que aguardam benefícios previdenciários. A ideia da MP é dar celeridade à análise dos pedidos, principalmente para aqueles que estão aguardando há mais de 30 dias na fila. A relatora, senadora Zenaide Maia, do PSD do Rio Grande do Norte, destaca que desde a edição da MP, os resultados já são significativos.
1: Os resultados alcançados em 2026 evidenciou a efetividade do programa. Entre janeiro e junho, o número de processos pendentes de análise ou de perícia médica inicial caiu de 2,7 milhões para 1,7 milhão. A redução foi ainda mais expressiva nos processos com tempo de espera superior a 45 dias, que passaram de 1,7 milhão para apenas 557 mil.
0: Como não houve modificação por deputados e senadores no conteúdo da MP enviada pelo Poder Executivo, o texto será agora promulgado pelo Congresso.
20: Atos de crueldade contra animais poderão estar entre as hipóteses que autorizam a aplicação de medidas socioeducativas de internação para crianças e adolescentes.
21: Projeto com essa determinação teve a votação concluída na Comissão de Constituição e Justiça e deve seguir diretamente para análise da Câmara dos Deputados. Repórter Bruno Lourenço.
2: O projeto de lei inclui ações contra animais praticadas com crueldade extrema ou com potencial concreto de causar lesão grave ou morte como nova hipótese de internação para menores de idade. A proposta também aumenta penas para maus tratos contra animais em geral. A relatora, senadora Leila Barros, do PDT do Distrito Federal, defendeu maior cuidado com os animais.
5: A vedação à crueldade, ela constitui fundamento central do direito animal brasileiro e confere proteção aos animais individualmente considerados. Essa proteção constitucional também se relaciona à dignidade da pessoa humana na medida em que a submissão de animais à crueldade degrada os próprios valores éticos que devem orientar as ações humanas e a atuação estatal.
2: O texto ainda aumenta a punição em casos que envolvam tortura, abuso sexual ou transmissão das agressões pela internet.
20: E avançou no Senado a criação de um serviço de telefone nacional gratuito para encaminhar denúncias de maus tratos a animais. A proposta assegura o direito ao anonimato dos denunciantes.
21: O projeto define como maus tratos atos de crueldade, abandono, agressão, mutilação, falta de alimentação e cuidados, além de trabalho excessivo ou inadequado. O abandono também é considerado maus tratos. A matéria seguiu para análise do plenário em regime de urgência.
20: O Senado aprovou o projeto do Executivo que cria a Universidade Federal da Fronteira Norte.
21: A nova instituição herdará a estrutura, os estudantes, servidores e professores atualmente vinculados ao campus Oiapoque da Universidade Federal do Amapá. Repórter Alexandre Campos.
6: A população do extremo norte do Amapá, que vive no município do Oiapoque e imediações, contará com uma nova instituição de ensino superior. Isso porque o Senado aprovou nesta quinta-feira o projeto do Executivo que cria a Universidade Federal da Fronteira Norte a partir do desmembramento da Universidade Federal do Amapá. Em julho, um projeto semelhante havia sido analisado pelos senadores. No entanto, a proposta foi vetada pelo governo por ter sido apresentada por parlamentar e não pelo Poder Executivo, como manda a Constituição. Representante do Amapá, o presidente do Senado, Davi Alcolumbre, destacou a importância estratégica da Universidade Federal da Fronteira Norte.
7: É fundamental termos a condição de formarmos capacidade
3: capacidade intelectual na academia, na universidade, no conhecimento, nessa nova perspectiva das riquezas da exploração do petróleo e das riquezas que o petróleo pode proporcionar para o Brasil e vai proporcionar para a Amazônia, de conhecimento, de inteligência, e a universidade, só ela é capaz de gerar todas essas perspectivas.
6: Além da oferta de vagas em cursos de graduação,
3: temos capacidade intelectual na academia, na universidade, no conhecimento, nessa nova perspectiva das riquezas da exploração do petróleo e das riquezas que o petróleo pode proporcionar para o Brasil e vai proporcionar para a Amazônia, de conhecimento, de inteligência, e a universidade, só ela é capaz de gerar todas essas perspectivas.
6: Além da oferta de vagas em cursos de graduação e pós-graduação, a nova instituição também atuará em pesquisa e extensão e buscará promover o desenvolvimento regional. O projeto segue para a sanção presidencial.
21: Edição de Paula Groba e trabalhos técnicos de Eliseu Caires. O Jornal do Senado fica por aqui. Acompanhe agora as notícias da Câmara dos Deputados. Boa noite.
20: Boa noite e até amanhã.
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7: Plenário da Câmara zera imposto sobre importações de até 50 dólares.
8: Câmara confirma Brasil em acordos de proteção à mulher no trabalho.
7: Deputados aprovam Plano Nacional de Cultura para a próxima década.
9: Boa noite. A Câmara aprovou o Plano Nacional de Cultura para os próximos 10 anos. O repórter Antônio Vital tem os detalhes da proposta.
10: A Câmara dos Deputados aprovou o projeto do governo que institui o Plano Nacional de Cultura para os próximos 10 anos. A proposta estabelece princípios, diretrizes, eixos estratégicos e mecanismos de gestão para orientar as políticas culturais do país. Entre os princípios das políticas públicas voltadas para o setor estão o respeito à diversidade cultural, a valorização dos trabalhadores e a garantia de direitos, como o acesso universal à cultura, a liberdade de expressão e a preservação do patrimônio imaterial. Entre os eixos estratégicos estão o financiamento descentralizado, a redução das desigualdades regionais no acesso aos recursos, a presença das artes e da cultura nos currículos escolares e a proteção de culturas tradicionais, indígenas e de matriz africana. Outro eixo é a proteção de direitos autorais no ambiente digital, principalmente em função do uso de ferramentas de inteligência artificial. Cada eixo apresenta objetivos que servirão de base para a elaboração de metas específicas, ainda a ser definidas. O texto também prevê mecanismos de monitoramento do alcance dessas metas, tanto pelo governo federal quanto por estados e municípios. A proposta foi enviada pelo governo ao Congresso no ano passado, a partir de debates da 4ª Conferência Nacional de Cultura e consultas abertas ao público pela plataforma Brasil Participativo, com mais de 85 mil acessos. O relator da proposta, deputado Pedro Czai, do PT de Santa Catarina, acrescentou outros pontos ao projeto, como a prorrogação até 2028 do prazo para que estados e municípios façam a adesão ao Sistema Nacional de Cultura ou criem seus próprios fundos de cultura como condição para receberem recursos da Política Nacional Aldir Blanc de Fomento à Cultura. Esse prazo hoje termina no ano que vem. Pedro Czai disse que os objetivos, diretrizes e eixos estratégicos do Plano Nacional de Cultura contam com fontes de recursos e incentivos fiscais já existentes, mas ele anunciou que o governo vai elaborar um projeto para aumentar as fontes de financiamento para o setor.
26: As ações estratégicas e os indicadores serão democraticamente construídos com estados e municípios do Brasil. Isso para deixar claro, diferente do Plano Nacional de Educação. Nós fizemos metas, definimos financiamento, definimos PIB, etc. Neste ponto, em relação ao financiamento, nós vamos apresentar um outro projeto para discutir novas formas de financiamento da cultura brasileira.
10: O projeto cria um colegiado para gerir o Plano Nacional de Cultura, com representantes do Ministério da Cultura, do Conselho Nacional de Política Cultural e dos órgãos gestores dos estados e municípios. A aprovação do Plano Nacional de Cultura para os próximos 10 anos foi acompanhada no plenário pela ministra da Cultura, Margarete Menezes, e foi comemorada pela bancada do governo. A deputada Jandira Fegali, do PCdoB do Rio de Janeiro, destacou a importância da cultura para o país.
27: Cultura é economia, é trabalho, é disputa.
11: escuta, é compreender o Brasil profundo, é entender o que ele é capaz, de que forma a gente faz a integração civilizatória de toda a sociedade na sua diversidade. Não há nenhuma luta de resistência e luta por independência que a cultura não tenha sido um fator fundamental. E no momento que tenta nos recolonizar, aprovar esse plano é um instrumento de resistência.
10: O projeto que institui o Plano Nacional de Cultura para os próximos 10 anos foi enviado para análise do Senado. Rádio Câmara de Brasília, Antônio Vital.
13: Saúde. Rosiana Sarney, do MDB do Maranhão, quer obrigar o SUS a encaminhar pacientes com câncer para hospitais privados quando os prazos legais para diagnóstico ou início do tratamento não forem cumpridos. A medida também prevê encaminhamento preventivo quando o atendimento público estiver prestes a estourar o prazo.
14: Rosiana Sarney afirma que a proposta dá efetividade aos prazos já previstos para o atendimento oncológico. Pelo texto, o paciente deverá ser comunicado do encaminhamento, terá transporte garantido quando necessário e continuará acompanhado pela rede pública durante todo o tratamento.
13: Previdência. Beto Preto, do PSD do Paraná, propõe que a remuneração de adolescentes e jovens contratados como aprendizes deixe de entrar no cálculo da renda familiar do Bolsa Família. A medida valeria durante a vigência do contrato de aprendizagem e preservaria os demais critérios do programa.
14: Beto Preto explica que a proposta evita que famílias percam o benefício quando um jovem consegue o primeiro emprego como aprendiz. O deputado afirma ainda que a mudança incentiva a qualificação profissional e reduz a evasão escolar.
13: Trabalho. A Câmara aprovou a adesão do Brasil a 2 tratados internacionais sobre trabalho que protegem as mulheres. O repórter Marcelo Lascher traz os detalhes.
15: A Câmara dos Deputados aprovou a adesão do Brasil a 2 tratados internacionais sobre direitos dos trabalhadores e, em especial, as mulheres. Um dos textos aprova a adesão do Brasil à Convenção da Organização Internacional do Trabalho, a OIT, com medidas contra violência e assédio no trabalho. A Convenção 190 da OIT é o primeiro tratado internacional a reconhecer o direito de todas as pessoas a um mundo de trabalho livre de violência e assédio. Os países que ratificarem o texto ficam obrigados a adotar medidas para proibir violência e assédio contra trabalhadores e garantir reparação às vítimas e sanções aos autores. A Convenção considera violência e assédio baseados no gênero como práticas inaceitáveis e inclui o assédio sexual como violência praticada contra as pessoas em razão de seu sexo e gênero. Outro trecho estabelece que as medidas previstas na Convenção se aplicam à violência e assédio que ocorrem no trabalho, inclusive durante os deslocamentos do empregado. A adesão do Brasil ao tratado recebeu parecer favorável da relatora, deputada Benedita da Silva, do PT do Rio de Janeiro, mas foi criticada pelo deputado Kim Kataguiri, do Missão de São Paulo. Segundo ele, os termos que designam o assédio no ambiente de trabalho são vagos e podem encarecer os encargos trabalhistas.
16: Gente, não é à toa que só 30% dos países que integram a OIT concordaram com esse tratado. Nós, mais uma vez, Brasil, América Latina, África, estamos sendo feitos de tonto pela Europa, que vão lá, usam seus 3 votos, cada país lá na OIT, e empurram legislação trabalhista para nós. A gente fica com a legislação mais cara, a gente fica com a legislação mais burocrática.
15: O plenário também aprovou a adesão do Brasil a outra convenção da OIT, esta voltada para promover a igualdade de oportunidade de tratamento para trabalhadores, homens e mulheres com responsabilidades familiares. Segundo a convenção, as responsabilidades familiares não podem ser usadas como uma razão para demissão. Os trabalhadores devem ter direito à livre escolha de um emprego levando em conta suas necessidades com responsabilidades familiares. A deputada Benedita da Silva também ofereceu parecer favorável à adesão do Brasil a esse tratado.
17: A ratificação da convenção reforça demais as respostas às interrupções de trajetória laboral impostas pelas responsabilidades de cuidado, que reduzem a densidade contributiva das trabalhadoras e comprometem sua cobertura previdenciária na velhice.
15: As propostas que ratificam a adesão do Brasil às 2 convenções da Organização Internacional do Trabalho sobre assédio e cuidado seguiram para análise do Senado. Da Rádio Câmara de Brasília, com informações de Antônio Vital, Marcelo Larcher.
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0: Silvia Cristina, do PP de Rondônia, defende a aprovação da proposta de emenda à Constituição que reduz a maioridade penal de 18 para 16 anos. A deputada argumenta que a medida pode ajudar a reduzir a violência e responsabilizar jovens envolvidos em crimes graves.
1: Silvia Cristina cita a experiência pessoal com a violência ao lembrar o assassinato do pai e diz que criminosos adultos usam adolescentes para cometer delitos. Para ela, é preciso endurecer as punições para quem participa da destruição de famílias por meio da criminalidade.
2: Se diminuir a maioridade, até porque rapaz e meninas aos 16 anos, eles já votam, já casam, já sabem muito bem, já tem noção do que estão fazendo, a gente diminui essa violência que assola o Brasil. Então é um fato que causa muita discussão, mas para quem sabe já sofreu na pele o efeito da violência, não pode deixar de ser favorável a algo que a gente sabe que tem que ser mais rigorosa. Nós temos que ser mais rigorosos nas penalidades de quem sabe que está destruindo família.
0: Sargento Faur, do PL do Paraná, apoia a redução da maioridade penal para casos de crimes graves. O parlamentar lembra sua experiência na Polícia Militar para defender punições mais severas a infrações hediondas e de envolvimento com o crime organizado.
3: Muitas vezes fala-se que queremos prender crianças. É mentira. Nós queremos prender menores bandidos. Menores cometem crimes graves transportando drogas químicas, estuprando e matando crianças, matando pessoas para roubar. Precisam ser punidos severamente de acordo com a gravidade dos seus crimes. Comissão especial instalada, já começamos os trabalhos e tive contato com o relator e ele deu a entender que vai fazer uma consulta pública, um plebiscito para que o povo decida finalmente se quer ou não a redução da maioridade penal no Brasil.
1: Na opinião de Sargento Faur, a revisão da legislação penal responde a uma demanda expressiva da sociedade por mais segurança. O deputado garante que a maioria dos integrantes da comissão especial é favorável à proposta.
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5: Justiça.
0: Cássio Favacho, do MDB do Amapá, é autor de proposta que consegue gratuidade da justiça a pessoas que recorram ao judiciário para obter atendimento de saúde do poder público ou de planos privados. Pela matéria, o benefício poderá ser concedido antes da análise da situação financeira do paciente.
1: A gratuidade abrange ações sobre medicamentos, tratamentos, cirurgias, internações e outros recursos relacionados à saúde. A Cássio Favacho avalia que a medida facilita o acesso à justiça em situações nas quais os gastos médicos podem comprometer a renda do paciente.
5: Política.
0: Vinícius Gurgel, do PL do Amapá, apoia projeto que impede condomínios e proprietários de proibir o funcionamento de sedes partidárias em imóveis comerciais. De acordo com a proposta, a regra vale desde que sejam respeitadas normas de segurança, acessibilidade e vizinhança.
1: Vinícius Gurgel considera que a medida protege a liberdade de organização dos partidos políticos. O texto torna nulas cláusulas que imponham esse tipo de restrição e prevê que o prejudicado solicite a reparação por eventuais danos. A matéria está no Senado após a aprovação da Câmara.
5: Desenvolvimento Regional.
0: Altineu Cortes, do PL do Rio de Janeiro, defende um regime especial para acelerar obras de reconstrução em cidades atingidas por eventos climáticos extremos. Ele explica que a proposta simplifica licitações, reduz prazos administrativos e prioriza a recuperação da infraestrutura.
1: Na visão de Altineu Cortes, é preciso agilizar as ações de reconstrução e prevenção em estados e municípios em situação de calamidade pública. Para ele, o Estado precisa garantir socorro rápido e eficiente às populações populações afetadas por desastres naturais.
0: Paulo Litro, do União do Paraná, apresentou o projeto que reforça as regras de segurança para a abertura de comportas de barragens. A proposta do parlamentar determina que a liberação da água seja feita de forma gradual, conforme o volume de chuvas e o nível dos reservatórios.
1: Paulo Litro também propõe a instalação de sistemas de alerta para moradores de áreas próximas às barragens. O texto, que atualmente tramita na Comissão de Integração Nacional, prevê ainda a divulgação dos planos de abertura das comportas para reduzir riscos de inundações.
5: Votação.
0: Deputados aprovam medida que isenta de imposto compras internacionais de no máximo $50. O repórter Antônio Vital tem mais informações sobre a chamada taxa das blusinhas.
6: A Câmara dos Deputados aprovou medida provisória que isenta do imposto de importação as compras internacionais de até $50, conhecida como taxa das blusinhas. A medida provisória, aprovada faltando 5 dias para perder a validade, já está em vigor desde maio, quando foi publicada. Até então, as compras de até $50 pagavam taxa de 20%. O texto também zera a alíquota de importação para medicamentos destinados a doenças raras que não tenham similar nacional. Estabelece ainda taxação de 30% para as compras entre $50 e $3 mil, com a possibilidade de o governo impor limites para os produtos mais caros. Além disso, obriga as plataformas de comércio eletrônico a adotarem mecanismos contra fraudes, como preços fictícios abaixo dos preços reais e fracionamento das compras de modo a evitar a taxação. O descumprimento sujeita as empresas a multas, suspensão de atividades e até proibição de operar no país. O texto final cria ainda um sistema de avaliação periódica sobre os impactos da isenção, com dados sobre os impactos da medida sobre os empregos, a arrecadação e o comércio. Os relatórios devem considerar especialmente setores considerados mais atingidos pela concorrência de produtos importados, como de roupas, calçados, brinquedos e cosméticos. Deputados da oposição criticaram a proposta e disseram que o fim da taxação sobre os produtos importados prejudica a indústria e o varejo nacionais. Foi o que disse o deputado Gilson Marques, do Novo, de Santa Catarina.
7: O empreendedor brasileiro, aquele que paga DARF, que paga Selic a 15%, que contrata e paga um imposto caríssimo, tem que concorrer com o exterior, a China, por exemplo, que tem regra trabalhista análogo à escravidão, que se diz, entra no solo brasileiro sem nada de imposto.
6: Já deputados da base do governo disseram que eventual prejuízo a comerciantes e fabricantes brasileiros será compensado com a entrada em vigor da reforma tributária no ano que vem, o que vai acabar com o imposto cumulativo sobre os produtos. O deputado Reginaldo Lopes, do PT de Minas Gerais, disse que a medida beneficia quem não pode fazer compras pessoalmente no exterior.
8: É fundamental para aquelas pessoas de menor poder econômico, que não têm condição de fazer viagens internacionais, como os 16 milhões de brasileiros assim fazem e têm o direito à isenção até $2 mil.
6: Já o presidente da Câmara, Hugo Mota, disse que a medida beneficia também aqueles empreendedores que dependem de compras no exterior para seu comércio. Ele disse que a Câmara está atenta ao impacto da isenção no setor de varejo.
9: Sabemos que existem preocupações da indústria e do varejo em relação a essa medida. E a Câmara dos Deputados não dará as costas a essas preocupações. A Câmara continuará dialogando com o setor produtivo, buscando conciliar a proteção do poder de compra das famílias, sem deixar de olhar para a competitividade da indústria e a força do varejo nacional.
6: A medida provisória que isenta do imposto de importação as compras internacionais de até $50 seguiu para análise do Senado. Da Rádio Câmara de Brasília, Antônio Vital.
1: Logo em seguida, a aprovação da MP na Câmara, o Senado retomou sessão própria com a inclusão do tema na pauta de votações.
5: Economia.
0: Mauro Benevides Filho, do União do Ceará, é autor de proposta que obriga o Banco Central a enviar ao Congresso as informações solicitadas por deputados e senadores. Ele explica que a medida visa dar mais transparência à relação entre a instituição e o Poder Legislativo.
10: Restabelecer a obrigatoriedade do Banco Central prestar informações ao Congresso Nacional, tanto à Câmara quanto ao Senado, de qualquer informação que o Congresso deseje. Por exemplo, eu quero pedir informação não só do Brasil, quero pedir informação quanto é a taxa de juros lá da Suíça. O Banco Central tem isso e terá que informar para a gente poder fazer uma avaliação da atuação do Banco Central, que eu acho que o Banco Central hoje privilegia muito o sistema financeiro, com taxas de juros muito elevadas, em detrimento da iniciativa privada, das famílias das pessoas e nós temos, portanto, que acabar com isso.
1: Mauro Benevides Filho avalia que a fiscalização do Congresso pode ampliar a responsabilidade do Banco Central na definição da política monetária do país. Ele avalia que a taxa de juros atual representa um custo adicional de pelo menos...
0: 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O deputado propõe regras para a devolução de valores, limita multas e veda a cobrança de taxa de administração.

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1: 20 horas.
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0: 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Para você não passar despercebida nas festas da temporada, invista sem medo no charme dos babados e camadas. Os vestidos volumosos, desde a cintura, trazem movimento e ficam incríveis em tecidos lisos ou estampados. E para destacar ainda mais o visual, aposte no verde, no rosa ou azul, que são as cores do momento. Transborde elegância, cor e atitude em qualquer evento.
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0: Queridos amigos, o perdão é uma das lições mais profundas que Jesus deixou, mostrando que guardar rancor só pesa para quem o carrega. Ele perdoou abertamente até mesmo aqueles que o feriram, ensinando que libertar o outro é, na verdade, libertar a si mesmo. Escolher o perdão diário não é um ato de fraqueza, mas um sinal de extrema maturidade e leveza para a alma.
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10: É, meu povo, é quinta-feira e é Play Sertanejo que tá chegando! Chegando com vocês a partir de agora pra te fazer companhia. Prazer tá com vocês em 3 de setembro hoje. Hoje é um dia muito especial. Hoje se comemora o dia do Guarda Civil, também dia do biólogo. Um abraço especial aos profissionais que estão todos os dias também ligados com a gente aqui na rádio pra curtir o nosso Play Sertanejo, programa mais feliz do rádio, programa mais sertanejo do rádio, chegando para te fazer companhia nessas próximas 2 horas, levando a alegria. A gente começa colocando todo mundo para dançar, porque aqui a tristeza pula de alegria. O MC Peão vem aí, é o Geninho e a Mariana Fagundes, é isso, é o famoso Peão todo tatuado. Simbora!
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0: Banda com Gustavo Lima aqui no Play, a maior audiência sertaneja em todo o nosso Brasil. Ainda teve Júnior Marques, também o sucesso de Zé Felipe e Ana Castela. E a gente abriu bem demais, hein? Opa, esta quinta-feira, ao som do Geninho e da Mariana Fagundes. Peão todo tatuado. Esse é o Play Sertanejo, hein? O melhor da nossa música sertaneja pra você.
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2: Uma excelente quinta hoje, dia 3 de setembro, é dia do Guarda Civil e dia do biólogo. Parabéns a você aí dessas profissões. O nosso Papo Sério de hoje tá no ar com um assunto muito importante. Você já sentiu aquela dor incômoda no ouvido que parece não passar? A otite média é uma infecção bem comum que atinge a região interna do ouvido, bem atrás do tímpano. Ela costuma aparecer logo após gripes, resfriados, crises de alergia ou dores de garganta. Isso acontece porque o inchaço impede a drenagem correta dos líquidos, facilitando a ação de vírus e bactérias. Embora possa afetar qualquer pessoa, as crianças são as mais atingidas por essa inflamação. Atenção, pais! O contato com a fumaça do cigarro aumenta muito o risco de infecções respiratórias nos pequenos. Fique atento a sinais como dor intensa, febre, irritabilidade ou dificuldade para escutar direito. Nos bebês, puxar as orelhinhas com frequência pode ser um aviso de desconforto. Ao notar qualquer sintoma, consulte um médico para examinar o ouvido com um otoscópio. O uso de remédios por conta própria pode prejudicar a audição e agravar o quadro. O tratamento correto alivia a dor rapidamente e previne complicações auditivas no futuro. Mantenha os cuidados com a imunidade da sua família em dia. Proteja a saúde auditiva de quem você ama com orientação médica adequada. E o nosso quadro Papo Sério fica por aqui. Até mais.
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3: 20 horas e 18 minutos.
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0: Já de volta mais músicas, hein, gente? Prazer tá com vocês aqui, hein? Play Sertanejo tá demais. É hora de Gustavo Lima e Luiz Fonsi. Aqui no Play, essa música, gente, teve o clipe dela gravado lá em Miami Beach, lá nos States, nos Estados Unidos. O nosso embaixador tá arrasando por onde passa, hein?
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0: Prazer com Dailara aqui no Play. Antes teve Bruno e Marrone, junto da dupla Henrique e Diego, Esqueci Você. Também teve Abel e Benício. E a gente abriu bem demais a sequência com Gustavo Lima e Luiz Fonsi. Play Sertanejo, o melhor da nossa música sertaneja pra você.
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3: Atenção, meu povo, se você quer praticidade na limpeza do quarto, então invista hoje mesmo em capas protetoras. Elas mantêm colchões e cobertores limpos por muito mais tempo e são super fáceis de lavar. E a dica

0: rotina.
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4: 20h33.
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4: Opa, tamo de volta na quinta-feira mais feliz aqui do rádio, só da Play Sertanejo. Vem com a gente, vem com o melhor da nossa música sertaneja. É hora de Matheus e Cauã aqui no Play, hein? A música chama-se Ilusão de Ótica e tem uma participação especial da nossa boiadeira Ana Castela.

0: 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Max e Luan aqui no Play Sertanejo, hein? O melhor da nossa música sertaneja pra você. Participação do MC Jacaré. Antes teve a Jennifer e Stephanie com Country Beat. Também teve Danilo e Davi Quase. E a gente abriu a sequência com a dupla Matheus e Cauã, Ilusão de Ótica. E teve a participação especial também, né? Da nossa Ana Castela. E a música Ilusão de Ótica, mais um clássico da música sertaneja, né? Recente aí, a nova geração do sertanejo dominando, né? A junção da dupla Matheus e Cauã e da nossa boiadeira, a Ana Castela. Ah, quero mandar um abraço especial pra você que chegou agora, a minha amiga dona de casa. Tudo bem com a senhora aí? Tudo certo? Que bom saber que você tá ligado com a gente aqui no Play Sertanejo. Diariamente se encontra aqui de 2 horas, onde a gente leva até você o melhor da nossa música sertaneja.
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2: 20 horas e 52 minutos. 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
0: Por aqui, o melhor da nossa música sertaneja, hein? Um abraço muito especial pra você que diariamente sintoniza a nossa rádio. É hora de Sandro e Gustavo, participação de Eduardo Costa.